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1: 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As notícias do governo federal que movimentaram o país no dia de hoje.
2: Olá, boa noite.
3: Boa noite para você que nos acompanha em todo o país.
2: Quinta-feira, 27 de agosto de 2026.
3: Vamos aos destaques do dia.
2: Trabalho e renda.
3: Brasil chega a 103 milhões de pessoas ocupadas entre maio e julho.
2: IBGE revela ainda que taxa de desocupação recua e fica em 5,3% no período. Pablo Mundim.
4: O número de trabalhadores do setor privado com carteira assinada chegou a 39 milhões e 400 mil.
3: Atenção, estudante!
2: Prazo para renegociar dívidas do FIES termina segunda-feira, 31 de agosto. Thaísa Vitória.
5: A iniciativa oferece condições especiais para renegociar contratos firmados até 2017.
3: El Niño deve ganhar força na região norte a partir de setembro.
2: Menos chuvas e temperaturas mais altas podem afetar o abastecimento de água e a navegabilidade dos rios.
3: Estados e municípios são orientados sobre medidas de preparação e resposta ao efeito climático.
2: O cenário também aumenta o risco de incêndios florestais. Luana Karen.
6: Tanto nas cidades quanto no campo, a prevenção é a melhor forma de evitar grandes incêndios.
3: Hoje na apresentação da Voz do Brasil, Luciana Vasconcelos e Luciano Seixas.
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3: 1 milhão de pessoas conseguiram uma vaga no mercado de trabalho nos meses de maio, junho e julho de 2026.
2: A construção civil foi o setor que mais abriu vagas de trabalho, segundo dados da Pesquisa Nacional por Amostra de Domicílios, divulgada hoje pelo IBGE.
3: A taxa de desocupação ficou em 5,3% no trimestre encerrado em julho e caiu 0,5 ponto percentual frente ao trimestre terminado em abril.
4: O número de pessoas ocupadas chegou a 103 milhões e 300 mil trabalhadores, 1 milhão a mais do que no trimestre anterior. Na comparação anual, foram quase 900 mil pessoas a mais trabalhando. A população desocupada caiu para 5 milhões e 800 mil pessoas, uma redução de 503 mil em relação ao trimestre anterior. A queda foi de 0,5 ponto percentual. Segundo o analista do IBGE, William Cattruill, a taxa de subutilização da força de trabalho ficou em 13%.
7: As pessoas fora da força de trabalho diminuiu e também o contingente de pessoas desalentadas, ou seja, aquelas que desistiram de procurar algum emprego, ou se achavam muito velhas, ou se achavam muito jovens, ou por acharem que não há uma ocupação na região próxima. Isso vem diminuindo e foi o que aconteceu nesse trimestre mais uma vez.
4: O número de trabalhadores do setor privado com carteira assinada chegou a 39 milhões e 400 mil. O rendimento médio real do trabalhador ficou em R$ 3.762. Reportagem Pablo Mundim.
2: Indústria farmacêutica, médica, de fertilizantes, biocombustíveis.
3: Áreas de cooperação entre Brasil e Índia.
2: É o que prevê um documento assinado hoje entre os dois países.
8: O documento assinado nesta quinta-feira pela Agência Brasileira de Promoção de Exportações e Investimentos, a APEX, e a Confederação da Indústria Indiana, prevê o intercâmbio de informações sobre os mercados dos dois países, o compartilhamento de boas práticas, a promoção de feiras e o incentivo à internacionalização de pequenas e médias empresas, além de promover projetos conjuntos de atração de investimentos e facilitação de negócios entre Brasil e Índia. O ministro do Desenvolvimento, Indústria, Comércio e Serviços, Márcio Elias Rosa, diz que há interesses comuns em setores estratégicos.
9: É o caso do setor farmacêutico, é o caso de bioenergia, de biocombustíveis, é o caso de fertilizantes.
8: A Índia é atualmente o 10º principal destino das exportações brasileiras, enquanto o Brasil é o 26º maior fornecedor do mercado indiano. No ano passado, as exportações brasileiras para a Índia somaram quase 7 bilhões de dólares. O petróleo bruto aparece como o principal produto vendido pelo Brasil ao país asiático. Reportagem Gabriela Noronha.
3: Estudante Estudantes universitários, fiquem de olho na data.
2: Termina segunda-feira o prazo para renegociar dívidas do FIES, o Fundo de Financiamento Estudantil.
3: Podem participar aqueles que firmaram contrato até 2017.
5: Estudantes com dívidas nos contratos do FIES, o Fundo de Financiamento Estudantil, tem até segunda-feira, 31 de agosto, para pedir a renegociação. A iniciativa oferece condições especiais para renegociar contratos firmados até 2017 e que já estavam na fase de pagamento em maio deste ano. Podem participar estudantes em dia ou com parcelas em atraso, inclusive aqueles com restrição no nome. Após a formalização da renegociação e o pagamento da parcela de entrada, ocorre a retirada do nome do estudante e dos fiadores desses cadastros, quando aplicável. Os descontos e as opções de parcelamento mudam conforme a situação de cada dívida e o perfil do estudante. A renegociação pelo Desenrola FIES deve ser realizada junto ao Banco do Brasil ou a Caixa Econômica Federal. A solicitação pode ser feita pelos canais digitais das instituições financeiras ou presencialmente nas agências. Mais informações estão disponíveis no site do Ministério da Educação, em gov.br/MEC. Thaísa Vitória para a Voz do Brasil.
2: A partir de setembro, o fenômeno do El Niño deve atingir o país de forma mais intensa, segundo especialistas que trabalham na previsão de eventos climáticos.
3: Para a região norte, são previstos períodos de chuvas abaixo da média e temperaturas acima da média.
2: Isso pode trazer impactos na disponibilidade de água, dificultar a navegabilidade dos rios e o acesso a comunidades, além do aumento do risco de incêndios.
3: Para discutir medidas de preparação diante desse cenário, gestores da região norte estiveram reunidos hoje com representantes do governo.
2: A ideia é orientar estados e municípios sobre o planejamento de ações e o acesso a recursos federais.
10: A previsão é que o El Niño se apresente ainda mais forte neste ano, com consequências mais graves entre os meses de setembro e novembro. No norte e nordeste, a previsão é de seca. Em reunião com jornalistas, a ministra do Meio Ambiente e Mudança do Clima em exercício, Ana Flávia Franco, disse que a preocupação é com os incêndios, principalmente na região amazônica.
11: Identificamos vários focos de queimadas, especialmente na região norte, e deve se intensificar entre os meses de setembro e novembro. É uma região extremamente vulnerável e é uma região que significa para o equilíbrio climático do planeta. E, nesse sentido, merece ter uma atenção bastante especial.
10: Entre as medidas previstas diante dos possíveis impactos do El Niño e das mudanças climáticas, estão ações relacionadas à segurança hídrica, ao abastecimento de energia elétrica e à prevenção de desastres em áreas urbanas. A ministra da Casa Civil, Miriam Belchior, destacou a importância da atuação integrada entre os entes federativos.
11: Não conseguimos sozinhos de Brasília resolver todas as questões e identificar todos os problemas. Por isso, é importante que os municípios desenvolvam planos de contingência, mapeamento das áreas de risco, também para a gente poder emitir os alertas e mobilizar as equipes locais de defesa civil. Em relação aos recursos hídricos, a priorização de quais são os usos essenciais se tiver a escassez.
10: Também são previstas medidas de monitoramento relacionadas ao abastecimento de combustíveis e alimentos, a atuação da Força Nacional do SUS e a criação de salas de situação para o acompanhamento de temas como incêndios, saúde, estiagem e energia. Reportagem Márcia Fernandes.
3: E a população pode ajudar a prevenir incêndios em áreas urbanas e remotas.
2: Vamos saber na reportagem quais cuidados devem ser tomados para evitar que o fogo se alastre nessa época.
12: Escassez de chuva, vegetação seca e temperaturas altas. A combinação ideal para o surgimento de incêndios. Tanto nas cidades quanto no campo, o período exige cautela da população. Entre as recomendações do Corpo de Bombeiros está não atear fogo em terrenos como forma de limpeza do ambiente, não colocar fogo em restos de poda, entulho ou lixo, não jogar restos de cigarro acesos nas vias públicas e não soltar fogos de artifício ou fazer fogueiras próximo a locais com vegetação seca. O capitão Jean Charles, porta-voz da Operação Verde Vivo, do Corpo de Bombeiros do Distrito Federal, destaca que a prevenção é a melhor forma de evitar grandes incêndios.
13: Na prevenção, a gente inclui a vigilância. Se houver alguém cometendo um incêndio, iniciando um incêndio, ou com suspeita, que a pessoa possa fazer a denúncia. Hoje, os canais da cidade, segurança de cada cidade, os números de telefone da polícia, corpo de bombeiros, e faça a denúncia. Porque se cada um fizer a sua parte prevenindo e denunciando aqueles que tiverem com comportamento errado nesse sentido, todos vamos ganhar.
12: Com a possibilidade de intensificação do El Niño nos próximos meses, os cuidados devem ser reforçados. A perspectiva é de aumento do risco de incêndios florestais, especialmente na Amazônia, no Cerrado e na Caatinga. Nas áreas rurais, o uso do fogo para manejo do solo deve ter autorização dos órgãos ambientais do município ou do estado. Também é possível fazer a queima prescrita em ambientes naturais para evitar a propagação de incêndios florestais. Esse tipo de queima também só pode ser feita com orientação e autorização dos órgãos ambientais. Ao primeiro sinal de incêndio, a recomendação é ligar para o Corpo de Bombeiros no 193. Reportagem Luana Karen.
3: O trabalho de restauração do Cerrado, desenvolvido pela iniciativa Araticum, ganhou reconhecimento internacional.
2: O projeto foi escolhido pela Organização das Nações Unidas como uma das iniciativas de referência de restauração mundial.
14: A Araticum foi criada em 2020 para promover a restauração do Cerrado, o segundo bioma do Brasil que abrange mais de 2 milhões de quilômetros quadrados do território nacional e já perdeu mais de 50% de sua vegetação nativa. A iniciativa reúne diferentes setores e busca integrar a ciência aos conhecimentos de povos indígenas, comunidades tradicionais e agricultores familiares para ações relacionadas à conservação da água, do clima e da sociobiodiversidade. Daniel Vieira, pesquisador da Embrapa Recursos Genéticos, fala sobre o trabalho que é desenvolvido.
15: Conservar o cerrado de pé, passando por recuperar o cerrado da melhor maneira possível, tentar trazer o cerrado de volta, passa por uma agricultura sustentável dentro das áreas de agricultura e pastagem no cerrado, e conservação do solo.
14: O reconhecimento da iniciativa Araticum Restauração do Cerrado Brasileiro como uma das iniciativas de referência da restauração mundial pela Organização das Nações Unidas aconteceu nesta quarta-feira durante a 17ª sessão da Conferência das Partes da Convenção das Nações Unidas de Combate à Desertificação na Mongólia. Para a Embrapa Recursos Genéticos e Biotecnologia, responsável pela rede, o reconhecimento internacional demonstra que a ciência brasileira está alinhada aos compromissos nacionais e os esforços coletivos de restauração para produzir soluções voltadas ao enfrentamento da crise climática e da perda de sociobiodiversidade. Reportagem Luciana Colares de Holanda.
3: Estão abertas até o dia 10 de setembro as inscrições para a terceira edição do Prêmio Mulheres e Ciência.
2: A iniciativa dá visibilidade às contribuições de pesquisadoras brasileiras para o desenvolvimento científico e tecnológico do país.
3: Acompanhe na reportagem de Graziele Bezerra.
16: A engenheira agrônoma Maria Ângela Hungria começou a se interessar por ciência ainda na infância, incentivada pela avó, que transformava as brincadeiras de criança em experiências.
17: Ela lia comigo, ela fazia experiências no fundo do quintal, ela viu que eu tinha esse interesse. Decidi aquele dia que ia ser uma microbiologista.
16: Hoje, ela atua como pesquisadora na Embrapa Soja e se tornou uma das referências mundiais em biotecnologia do solo. Maria Ângela foi uma das vencedoras na primeira edição do Prêmio Mulheres e Ciência, promovido pelo Conselho Nacional de Desenvolvimento Científico e Tecnológico, CNPq. o trabalho mostrava o uso de biológicos na agricultura, como bactérias e fungos benéficos, em substituição aos fertilizantes químicos.
17: E eu realmente passei toda a minha vida tentando provar e desenvolver pesquisas para fazer os biológicos viáveis para uma agricultura altamente produtiva, mais sustentável. No Brasil, a gente quer ser cientista é muito difícil, sabe? O que a gente tem que vencer as barreiras para fazer ciência é muito difícil.
16: O Prêmio Mulheres e Ciência valoriza a produção científica feminina e incentiva ambientes acadêmicos e científicos mais inclusivos. A diretora de Cooperação Institucional Internacional e Inovação do CNPq, Dalila Andrade Oliveira, explica as quatro categorias de premiação.
18: Incentivo hoje são as jovens estudantes de ensino médio, que a gente já tem de começar a despertar quando ainda nem fizeram opção pela carreira acadêmica. Na categoria estímulo, são pesquisadoras que já estão inseridas no campo científico e que a gente espera que o prêmio dê a elas maior visibilidade. E a terceira faixa individual é a faixa da trajetória. O que esse prêmio faz é reconhecer essa trajetória. E aí a quarta faixa premia as universidades que adotam políticas de valorização da equidade de gênero.
16: As inscrições do prêmio estão abertas até 10 de setembro em gov.br/CNPq. Reportagem Graziele Bezerra.
2: E vamos continuar falando de oportunidades na área de pesquisa e ciência.
3: Estão abertas as inscrições para dois editais que financiam pesquisas aplicadas ao setor produtivo, entre elas a área de inteligência artificial.
2: O primeiro edital oferece bolsas para graduandos em parceria com a iniciativa privada, instituições de governo e entidades do terceiro setor.
3: Já o segundo é o programa Recursos Humanos em Áreas Estratégicas, Pesquisador na Empresa.
19: O primeiro edital do CNPq, em parceria com a CAPES, faz parte do Programa de Mestrado e Doutorado para Inovação 2026. A iniciativa oferece bolsas para graduandos. O objetivo é estimular a realização de pesquisas de mestrado e doutorado em universidades brasileiras, em parceria com a iniciativa privada, instituições de governo e entidades do terceiro setor. A diretora de Cooperação Institucional Internacional e Inovação do CNPq, Dalila Andrade Oliveira, falou sobre o programa.
18: O objetivo mesmo dessa chamada é desenvolver inovação lá na ponta. Então, o que a gente quer, na realidade, é colada numa agenda de inovação para o país, que tem muito a ver com o que a gente está buscando aí em termos de elevar a capacidade inovadora do país.
19: Já o segundo edital é para o programa Recursos Humanos em Áreas Estratégicas, Pesquisador na Empresa. Este ano será direcionado especialmente para a área de inteligência artificial. É o que explica a diretora de Cooperação Institucional Internacional e Inovação do CNPq, Dalila Andrade Oliveira.
18: São 50 milhões de reais para financiar pesquisas em inteligência artificial em empresas inovadoras, startups.
19: Márcia Mortari é professora e pesquisadora da Universidade de Brasília, UNB, e já participou do Programa de Recursos Humanos.
20: Eu acho que isso que é a grande vantagem, né? Você fixar pessoas altamente qualificadas para estar trabalhando na empresa.
19: Os interessados em participar do Programa Recursos Humanos em Áreas Estratégicas Pesquisador na Empresa têm até o dia 9 de outubro para enviar a proposta para o CNPq. Já o prazo para o envio das propostas do Programa de Mestrado e Doutorado para Inovação é 11 de dezembro. O endereço é gov.br/CNPq. Reportagem Alisson Machado.
2: E hoje tem estreia aqui na Voz do Brasil com o quadro Ciência na Prática.
3: Toda semana vamos mostrar como a ciência impacta diretamente a vida da população num bate-papo direto e descomplicado.
2: Hoje vamos falar de algo que parece coisa de filme: a pele da tilápia sendo usada no tratamento de ferimentos e queimaduras.
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22: Pesquisa 100% brasileira está inovando o campo da tecnologia médica para o tratamento de feridas e queimaduras graves.
23: Eu sou Edmar Maciel Lima Júnior, médico, cirurgião plástico, coordenador geral da pesquisa da pele e da tilápia na Universidade Federal de Ceará. O grupo da gente viu que até hoje no Brasil não havia nenhuma pele animal registrada na Anvisa, que a tilápia é o peixe mais consumido no Brasil e o segundo maior do mundo. Além de ser um animal de água doce, tem menos risco de transmissão de doença, e a pele é um produto de descarte da piscicultura que contamina o meio ambiente. E aí, quando iniciamos os estudos, detectou-se que a pele da tilápia tem uma proteína importantíssima na cicatrização, e esse foi o start para todo o início e desenvolvimento da pesquisa.
22: O que antes era descartado no manejo de peixes, hoje virou um recurso inovador para cuidados médicos que tem despertado interesse até de instituições internacionais.
23: São 406 pesquisadores, 23 coordenadores de área. Hoje nós temos 48 artigos publicados no Brasil e fora. Ganhamos 27 prêmios em primeiro lugar e temos instituições tanto no Ceará, como no Brasil e no mundo, haja visto como temos o Butantan, a Fiocruz, a própria NASA já fez parceria de pesquisa com a gente.
22: Acompanhe a pesquisa na página da Universidade Federal do Ceará. E esse foi o Ciência na Prática, com produção de Warby Calil e edição de Edinaldo Júnior. E nosso encontro com o Saber Científico volta na próxima semana. Até lá.
3: Você sabe o que são bioinsumos? São produtos de origem biológica que podem ser usados na agricultura para ajudar no controle de pragas, na nutrição das plantas e na melhoria do solo.
2: E para incentivar esse tipo de prática na agricultura familiar, o Banco Nacional de Desenvolvimento Econômico e Social vai apoiar a produção mais sustentável.
3: Interessados podem se inscrever até 31 de agosto.
0: Por meio de uma chamada de projetos, o BNDES, Banco Nacional de Desenvolvimento Econômico e Social, vai disponibilizar 40 milhões de reais para apoiar a produção de bioinsumos por cooperativas e associações de agricultores familiares. Os recursos poderão ser destinados à implantação ou estruturação de unidades de produção industriais ou semi-industriais de bioinsumos para uso próprio, utilizando processos de biotecnologia. O objetivo da iniciativa é estimular a produção de insumos de origem biológica para uso próprio pela agricultura familiar na produção de alimentos saudáveis. Como explica a gerente do Departamento de Inclusão Produtiva e Educação do BNDES, Raquel Zanon.
1: Os bioinsumos, eles podem ser, por exemplo, micro-organismos, predadores naturais de pragas e de extratos vegetais que contribuem para o crescimento e para a saúde dos sistemas agrícolas. O seu uso está associado a práticas agrícolas mais sustentáveis e à segurança alimentar.
0: Mais informações sobre a chamada de projetos estão disponíveis no site bnds.gov.br/bioinsumos. Reportagem André de Barros Lima.
2: Profissionais da segurança pública poderão participar em setembro do Dia C da Capacitação de Gênero.
3: A formação vai abordar temas como atendimento humanizado sem revitimização, medidas protetivas de urgência e avaliação de risco em casos de mulheres vítimas de violência.
2: O curso será realizado no dia 2 de setembro de forma presencial nas 27 capitais do país.
3: A Coordenadora-Geral de Garantia de Direitos e Acesso à Justiça do Ministério das Mulheres, Ana Maria Martinez, detalha a capacitação.
6: Essa formação foi pensada para todos os profissionais da segurança pública, corpo de bombeiros, policiais civis, militares, as perícias. E a ideia é que a gente consiga incorporar justamente a perspectiva de gênero, a sensibilização desses profissionais da segurança pública no atendimento às mulheres em situação de violência.
2: As inscrições encerram no dia 28 de agosto e podem ser feitas pelos sites gov.br/mj ou então gov.br/mulheres.
3: Empresas e representantes do setor de inovação podem participar da escuta de mercado sobre o projeto Nuvem Brasileira.
2: A audiência pública virtual ocorre no dia 3 de setembro, às 10 horas da manhã.
3: O projeto prevê uma solução nacional para armazenamento e processamento seguro de dados da administração pública, com infraestrutura e gestão brasileira.
2: As contribuições do setor podem ajudar a definir alternativas técnicas e contratuais para a implantação da Nuvem Brasileira.
3: Para participar e para obter mais informações, acesse abdi.com.br/nuvem brasileira.
2: E essas foram as notícias do governo federal.
3: Uma realização da Secretaria de Comunicação Social da Presidência da República.
2: Fique agora com as notícias do Poder Judiciário e do Congresso Nacional. Boa noite.
3: Boa noite para você e até amanhã.
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7: Jornada do CNJ destaca a prevenção após 20 anos da Lei Maria da Penha.
8: TSE e Google fecham parceria para ampliar proteção contra uso indevido de IA nas eleições.
7: Para o STJ, concordância expressa de proprietária autoriza a cobrança de taxas por condomínio irregular.
8: Boa noite, eu sou o Arthur Filho.
7: E eu sou Walter Lima.
8: Supremo Tribunal Federal retoma julgamento de ação sobre o acesso de autoridades a registros de conexão de usuários da internet.
7: O caso trata de regras de acesso a dados de IP de usuários. O endereço de IP é um número que identifica a conexão usada por um dispositivo para acessar a internet.
8: Jornada do CNJ destaca a prevenção após 20 anos da Lei Maria da Penha.
7: O evento é promovido desde a vigência da Lei Pablo Lemos.
9: O Fórum Nacional de Enfrentamento à Violência contra a Mulher foi aberto hoje em Campo Grande, Mato Grosso do Sul. Um dos pontos discutidos é saber qual é a razão da violência contra a mulher. Ao fim da jornada de 2 dias, o Conselho Nacional de Justiça vai fazer um documento estratégico com propostas concretas para o aprimoramento da política judiciária nacional de enfrentamento à violência contra as mulheres.
8: A Associação de Moradores em Parcelamentos Irregulares pode cobrar taxas condominiais quando proprietários concordarem expressamente por escrito com a obrigação.
7: Essa conclusão é do Superior Tribunal de Justiça, o STJ. Fátima Uchoa.
24: Um condomínio constituído em parcelamento irregular no Distrito Federal ajuizou ação de cobrança contra uma condômina para receber o pagamento de cotas referentes a cerca de 5 anos. Ao reformar a sentença, o Tribunal de Justiça do DF entendeu que a cobrança era válida diante da assinatura da proprietária do imóvel concordando com as taxas. E a terceira turma do STJ manteve o entendimento, avaliando que o consentimento voluntário torna legítima a exigência das contribuições e afasta a aplicação de precedentes do Supremo Tribunal Federal e do próprio STJ, os quais proíbem a cobrança de taxas de pessoas que não aderiram à associação. O relator foi o ministro Vilas Boas Cueva.
8: O Emprega Lab foi instalado em Mato Grosso do Sul nesta quinta-feira.
7: A iniciativa é um dos pilares da pena justa e emprega do Conselho Nacional de Justiça, Rocine Gomes.
25: O Mato Grosso do Sul se tornou o 10º estado brasileiro a instalar o Emprega Lab. O lançamento foi no Tribunal Regional do Trabalho da 24ª Região, em Campo Grande. O objetivo é capacitar profissionalmente pessoas que estão passando por privação de liberdade ou que deixaram o sistema prisional. O evento contou com autoridades e uma exposição de artesanato produzido por custodiados. Até o fim de setembro, a expectativa é lançar o Emprega Lab no Acre, no Espírito Santo, no Paraná e em Rondônia.
8: TSE e Google fecham parceria para ampliar proteção contra uso indevido de IA nas eleições.
7: Nesta quarta-feira, em Brasília, foi lançada uma campanha para incentivar candidatas e candidatos das eleições gerais de 2026 a utilizarem a ferramenta de detecção por semelhanças. Guilherme Firmino tem mais informações.
26: Desenvolvida pelo YouTube, a tecnologia é capaz de identificar conteúdos gerados por inteligência artificial que reproduzem imagens de uma pessoa. A ferramenta permitirá que os próprios candidatos acompanhem a utilização de sua imagem no ambiente digital, podendo identificar, analisar e, se houver uso indevido de imagem, solicitar a remoção do conteúdo. O presidente do TSE destacou que a parceria representa um esforço conjunto para preservar direitos fundamentais no ambiente digital e fortalecer a confiança no processo eleitoral.
8: Justiça.

0: do imóvel, para evitar invasões, ocupações irregulares e novos danos. Em caso de descumprimento das obrigações, a multa é de R$ 1.000 por dia.
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1: A você, uma boa noite.
2: E até amanhã.
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5: Eu sou Paula Groba.
6: E eu sou Humberto Pinheiro.
5: E estes são os destaques de hoje do Jornal do Senado, que começa agora.
6: Congresso antecipa a comissão mista para analisar fim da chamada taxa das blusinhas.
5: Fies pode ter desconto maior para médicos que trabalham em áreas sem atendimento.
6: Pesquisa data Senado. Brasileiras sofrem violência, mas não se reconhecem como vítimas.
5: Boa noite.
6: Boa noite.
5: Para atrair médicos para regiões onde faltam profissionais, um projeto em análise no Senado propõe aumentar o desconto na dívida do Fies a quem trabalhar nessas áreas.
6: A ideia é transformar o abatimento da dívida em um incentivo para levar mais médicos aos locais onde a população mais precisa de atendimento pelo SUS. Quem traz os detalhes é a repórter Patrícia Oliveira.
7: Mais de 60% dos médicos do país estão concentrados em 48 municípios e em capitais com mais de 500 mil habitantes, deixando outras áreas, especialmente na região norte, com escassez de profissionais. Um projeto do senador Dr. Irando, Progressistas de Roraima, propõe que médicos formados com financiamento do Fies descontem até metade do valor da parcela mensal da dívida quando trabalharem na rede pública em áreas com falta e dificuldade de reposição ou retenção desses profissionais, consideradas prioritárias pelo Ministério da Saúde. Hoje, o Fies já permite abatimento da dívida para médicos que atuam por pelo menos um ano em equipes de saúde da família e em outros grupos específicos que atendem essas regiões. O projeto amplia o benefício para todos os médicos, inclusive especialistas, que trabalharem nos serviços públicos dessas localidades. Para o senador, a proposta, que está pronta para votação na Comissão de Assuntos Sociais, pode reduzir a dívida dos profissionais e levar médicos para onde eles são mais necessários.
8: Damos um alívio grande ao jovem médico que muitas vezes sai da faculdade com uma dívida enorme e, ao mesmo tempo, levamos mais profissionais às estruturas hospitalares, às UBSs, enfim, a todas as estruturas de atendimento do nosso gigante SUS, reforçando o acesso às pessoas que mais precisam nos rincões desse país.
7: Se for aprovado na Comissão de Assuntos Sociais, o projeto ainda será analisado pela Comissão de Assuntos Econômicos.
5: E a Comissão de Direitos Humanos vai criar um grupo de trabalho sobre a suspensão pela Anvisa de um remédio para a distrofia de Duchenne.
6: Essa distrofia muscular é uma doença genética rara e progressiva que causa perda de força dos músculos. A reportagem é de Márcio Maturana.
9: A Comissão de Direitos Humanos fez uma audiência pública com especialistas e famílias de pacientes para debater a situação regulatória do medicamento. Débora Racelli, mãe do paciente Raul, de 6 anos, disse que o Elevides é a esperança das famílias.
10: Aproximadamente no Brasil, temos 15 meninos medicados, como já foi falado. 1.200 meninos no mundo receberam o tratamento através de estudos e via comercial. Eles estão bem, eles estão crescendo, eles estão vivendo, eles estão indo para a escola, eles estão indo brincar. Pode não ter os melhores ganhos no gráfico, mas a doença parou, a doença estabilizou, a doença está dando respiro para que eles sejam crianças.
9: O diretor da Anvisa, Daniel Pereira, explicou que a decisão da agência não é definitiva.
11: Não há decisão imutável por parte da agência. As decisões da agência, elas são feitas conforme os dados que a gente tem no momento, conforme os dados que a gente recebe, conforme os dados que a gente consegue, né, avaliar.
9: O medicamento é aplicado em dose única e os pacientes são acompanhados com relatórios periódicos. O laudo definitivo sobre a eficácia do remédio deve ser concluído em 2031. A senadora Damaris Alves Alves, do Republicanos do Distrito Federal, que é presidente da Comissão de Direitos Humanos e coordenou o debate, anunciou que vai criar um

0: grupo de trabalho para buscar uma solução no caso do medicamento Elevides.
1: A comissão mista que analisa a medida provisória que zera o imposto de importação sobre compras de até 50 dólares em plataformas virtuais se reúne amanhã para eleger o presidente. Conhecida como taxa das blusinhas, a MP também autoriza o ministro da Fazenda a alterar as alíquotas do imposto de importação sobre remessas postais internacionais. Para compras de até 50 dólares, a alíquota poderá ser reduzida a zero. Já para remessas de até 3 mil dólares, poderá chegar a 30%.
2: O deputado Reginaldo Lopes, do PT de Minas Gerais, foi indicado pelo presidente da Câmara, Hugo Mota, para presidir a comissão. A indicação do relator caberá ao Senado. O parlamentar defendeu a aprovação rápida da MP, que perde a validade no dia 8 de setembro.
3: Nós vamos debater e fazer um grande diálogo com todos os setores econômicos da indústria brasileira, com os parlamentares, senadores, e vamos sim defender a aprovação imediata deste direito do povo brasileiro de poder ter isenção nas suas compras internacionais até 50 dólares.
1: A violência contra a mulher ainda é uma realidade no Brasil e muitas brasileiras não reconhecem como violência situações de agressão que vivenciam no dia a dia.
2: Os dados estaduais da mais recente pesquisa nacional do Data Senado revelam diferenças na percepção da violência de gênero entre os estados e mostram como essa falta de reconhecimento pode dificultar a denúncia e a busca por ajuda. A reportagem é de Raíssa Abreu.
4: A distância entre a violência vivida e a declarada é uma das principais conclusões da pesquisa. Em Alagoas, 36% das mulheres relataram situações de violência sem identificá-las como violência doméstica ou familiar. No Paraná e em São Paulo, esse índice foi de 25%. O presidente do Senado, Davi Alcolumbre, disse em nota que divulgar dados por estado ajuda a entender o problema em profundidade e aumenta a chance de combatê-lo. O coordenador do Data Senado, José Henrique Varanda, disse que o objetivo não é criar um ranking entre os estados.
5: O detalhamento estadual é muito mais importante não para criar um ranking, mas para identificar as necessidades de cada localidade. A gente olha para esses números, a gente vê que ainda estamos assim, muito aquém da realidade.
4: A 11ª edição da Pesquisa Nacional de Violência contra a Mulher ouviu 21.641 mulheres nos 27 estados e no Distrito Federal. A pesquisa é uma parceria do Data Senado com o Observatório da Mulher contra a Violência.
6: Eleições 2026.
1: O programa Seu Voto Importa, da Justiça Eleitoral, vai oferecer transporte a eleitores com mobilidade reduzida.
2: A solicitação deve ser feita até 14 de setembro, 20 dias antes da data da eleição. Repórter Pedro Pincer.
7: Eleitoras e eleitores que necessitarem de apoio para se deslocarem até seus locais de votação nas eleições de 2026, contarão com um serviço de transporte individual gratuito. O programa Seu Voto Importa, do Tribunal Superior Eleitoral, busca reduzir as barreiras físicas ao exercício do voto e promover a inclusão de grupos historicamente vulnerabilizados. E foi inspirado em experiências desenvolvidas por tribunais regionais, como o de Pernambuco. Assessor de planejamento do órgão, Acácio Leite, explicou como o Seu Voto Importa funciona na prática.
8: Então, nós transportamos eleitores com deficiência visual, deficiência auditiva, paralisia cerebral, síndrome de Down, autismo, deficiência física, todos os tipos de deficiência nós atendemos. No dia das eleições, vai buscar esse eleitor em casa, leva ele para votar até o local de votação e traz ele de volta até a casa dele com toda a segurança e com um apoio técnico bem interessante.
7: A solicitação pode ser apresentada pelo próprio eleitor ou, quando necessário, por seus representantes legais ou de apoio. O pedido pode ser feito presencialmente, diretamente no cartório eleitoral da zona correspondente ou por canais remotos e eletrônicos até 14 de setembro.
1: E amanhã, sexta-feira, começa o horário eleitoral gratuito das eleições 2026. As emissoras de rádio e TV devem destinar tempo para que os candidatos e candidatas divulguem as propostas de campanha para os cargos de presidente da República, deputado federal, governador, senador e deputado estadual ou distrital, no caso do Distrito Federal.
2: A propaganda eleitoral gratuita será veiculada de segunda a sábado com 50 minutos diários em rede, divididos dois blocos de 25 minutos no rádio e na TV. TV. Além disso, 70 minutos serão destinados a inserções de 30 e 60 segundos distribuídas ao longo do dia. O horário eleitoral deve ocorrer até o dia 1º de outubro, 3 dias antes da realização do primeiro turno. Com edição de Paula Groba e trabalhos técnicos de Eliseu Caires, o Jornal do Senado fica por aqui. Acompanhe agora as notícias da Câmara dos Deputados. Boa noite.
1: Boa noite e até amanhã.
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9: Presidentes estabelecem prioridades para votações do esforço concentrado.
10: Deputados obrigam notificação de distúrbio vocal relacionado ao trabalho.
9: Avança a proposta que permite instalação de faróis auxiliares em caminhões.
10: Boa noite. Uma comissão da Câmara aprovou a instalação de faróis auxiliares em caminhões. A repórter Maria Neves explica por que a medida foi considerada necessária.
11: A Comissão de Viação e Transportes da Câmara dos Deputados aprovou o projeto do deputado Rodrigo Dazaeli, do PL do Mato Grosso, que permite a instalação de faróis auxiliares em caminhões que circulam em áreas privadas. Pelo texto, veículos de transporte de carga utilizados em atividades agropecuárias, florestais, industriais e logísticas poderão ter luzes adicionais, desde que elas possam ser desligadas manualmente para circular em vias públicas. Na opinião do relator, deputado Zé Trovão, do PL de Santa Catarina, a mudança evita que os motoristas sejam punidos simplesmente por terem o equipamento no caminhão. Ele também defende que a iluminação adicional vai tornar a direção de caminhões mais segura.
12: Nós temos hoje muitos veículos que transitam em propriedades rurais, em áreas que são 500, 600, até 1.000 quilômetros ou mais, em estradas precárias, estradas de chão. E essas estradas, elas não têm iluminação de nenhum tipo. Às vezes o cara está transitando, quando ele vê, ele está em cima de um animal, de um boi, de um cavalo ou de um animal silvestre e acaba acontecendo um acidente. Se ele tem as lâmpadas auxiliares, ele consegue ter um foco maior, mais longe desses animais, dessas estradas.
11: Pelo texto aprovado, o condutor que trafegar por via pública com iluminação auxiliar ligada incorrerá em infração grave a ser punida com multa e retenção do veículo para regularização. Uma pesquisa realizada pela Fundação Instituto de Pesquisas Econômicas e a Secretaria Nacional de Trânsito apontou que caminhões e ônibus respondem por aproximadamente 4% dos veículos em circulação no país. Isso corresponde a cerca de 4.900.000 veículos. A proposta que permite a instalação de faróis auxiliares em caminhões ainda será analisada pela Comissão de Constituição e Justiça. Da Rádio Câmara de Brasília, Maria Neves.
6: Transportes.
9: Júlio Arco Verde, do PP do Piauí, apoia a proposta que muda as regras de cobrança do IPVA. O texto estabelece a alíquota máxima de 1% sobre o valor venal dos veículos e determina que os estados possam conceder descontos para modelos menos poluentes.
10: A proposta considera exclusivamente o peso de fábrica do veículo, em vez do valor de mercado para o cálculo do IPVA. Júlio Arco Verde acredita que a medida torna a cobrança do imposto mais justa e alinhada a modelos adotados em outros países.
6: Consumidor.
9: Embalagens de produtos industrializados não poderão exibir fotos de componentes que não fazem parte da receita. É o que determina o projeto de Félix Mendonça Júnior, do PDT da Bahia, segundo o qual as ilustrações orientam mais a decisão de compra do que a leitura da lista de ingredientes.
10: Além disso, o projeto de Félix Mendonça Júnior prevê que a Anvisa estabeleça o teor mínimo de ingredientes, como chocolates, frutas e queijos, para destaque nas embalagens, seguindo padrões internacionais de composição e denominação de alimentos.
6: Direitos humanos.
9: Gervásio Maia, do PCdoB da Paraíba, defende a aprovação de projeto que obriga academias a trazer informações e instruções em braille nos equipamentos. Relator da matéria na Comissão de Constituição e Justiça da Câmara, o deputado afirma que o objetivo é ampliar a autonomia das pessoas com deficiência visual.
10: Gervásio Maia argumenta que a adaptação promove a inclusão desse público nas atividades físicas, contribuindo também para a redução do risco de acidentes durante a prática dos exercícios.
9: A alteração no Estatuto do Índio vai garantir a disponibilidade de intérpretes de línguas de povos originários em atendimentos públicos a indígenas. A relatora da matéria na Comissão da Amazônia, deputada Dilvanda Faro, do PT do Pará, pede urgência na aprovação do texto.
10: Dilvanda Faro explica que a medida amplia o acesso a direitos e a serviços essenciais, priorizando a contratação de intérpretes das próprias comunidades para facilitar a comunicação e evitar a criação de cargos permanentes.
6: Justiça.
9: Devedores de pensão alimentícia podem ser proibidos de entrar em estádios de futebol e outros eventos esportivos. A restrição está prevista em um projeto apresentado por Rodrigo Gambale, do Podemos de São Paulo.
10: A proposta exige que os organizadores dos eventos barrem os inadimplentes na entrada, inclusive por biometria. Rodrigo Gambale acredita que a medida protege crianças e adolescentes e dá mais agilidade à cobrança das pensões.
6: Segurança Pública.
9: Alexandre Leite, do União de São Paulo, propõe aumentar a pena para quem fizer falsa acusação de violência doméstica e familiar. O deputado explica que a ideia é alterar o Código Penal para endurecer a punição do crime de denunciação caluniosa.
10: O texto também prevê que a concessão de medida protetiva com base em denúncia falsa passe a configurar o crime de denunciação caluniosa. Alexandre Leite afirma que a medida busca preservar a credibilidade do sistema de proteção às vítimas e punir quem agir de má fé.
6: Desenvolvimento Regional.
9: Projeto de Domingos Neto, do PSD do Ceará, busca ampliar a utilização do reuso de água e da dessalinização em regiões afetadas pela seca. O deputado também inclui no texto incentivos de financiamento para projetos que adotarem essas tecnologias.
10: Domingos Neto explica que a iniciativa facilita o acesso a financiamentos para projetos que promovam fontes complementares de abastecimento de água. Ele acrescenta que a medida prioriza a eficiência do uso da água, além de preservar os mananciais.
6: Trabalho.
9: Os deputados aprovaram um projeto que obriga a notificação do distúrbio vocal relacionado ao trabalho como doença funcional. A repórter Paula Bittar tem os detalhes.
13: A Comissão de Constituição e Justiça da Câmara aprovou o projeto que determina a notificação compulsória do distúrbio vocal relacionado ao trabalho como doença funcional. O objetivo é aperfeiçoar as políticas públicas e proteger a saúde vocal de profissionais que utilizam a voz como instrumento de trabalho, em especial professores e teleoperadores. O autor do projeto, o deputado Rogério Correia, do PT de Minas Gerais, ressaltou que o distúrbio é uma doença que está extremamente associada ao trabalho.
14: Ela vai influenciar na vida das pessoas e precisa de ter o tratamento relacionado ao trabalho, por isso uma doença do trabalho. Assim colocado, leva os professores a ter uma proteção pela profissão que ele exerce.
13: O projeto considera distúrbios vocais relacionados ao trabalho quaisquer formas de desvios vocais relacionados à atividade profissional que diminuam, comprometam ou impeçam a atuação ou a comunicação do trabalhador. A proposta que determina a notificação compulsória do distúrbio vocal relacionado ao trabalho como doença funcional já pode seguir ao Senado. Da Rádio Câmara de Brasília, Paula Bittar.
10: Ayrton Faleiro, do PT da Bahia, comemora a aprovação na Câmara do fim da escala 6x1. Na avaliação do deputado, a medida amplia direitos e melhora a qualidade de vida da classe trabalhadora.
9: O parlamentar também afirma que a mudança representa um ganho para a economia e destaca a participação de trabalhadores, dos parlamentares e do governo federal na aprovação da proposta. Para Ayrton Faleiro, a medida garante mais dignidade aos trabalhadores brasileiros.
15: aprovação do fim da escala 6x1, estabelecendo 2 dias de descanso para a classe trabalhadora, para cuidar da família, para cuidar da saúde, para cuidar do esporte, para cuidar da sua religiosidade, é um ganho fundamental para a nossa economia. Quem está de parabéns mesmo são os trabalhadores e trabalhadoras do Brasil, que agora vão ter uma condição mais digna para, além do trabalho, uma vida melhor.
6: Saúde.
10: É de Josenildo, do PDT do Amapá, projeto que proíbe a prescrição e o uso de implantes hormonais para fins estéticos ou melhoria do desempenho físico. O projeto prevê que esses produtos somente sejam indicados para diagnóstico compatível e respaldo científico.
9: Josenildo propõe que farmácias e estabelecimentos registrem o profissional responsável, o paciente, a composição e o lote de cada implante. O congressista explica que o registro de cada implante permite identificar prescrições que usam diagnósticos médicos como justificativa para fins estéticos.
6: Previdência.
10: Eduardo da Fonte, do PP de Pernambuco, apresentou o projeto que determina o pagamento provisório do benefício de prestação continuada quando o INSS não analisar o pedido em até 45 dias. Ele explica que a implantação deverá ser feita em até 5 dias úteis após o fim do prazo.
9: Eduardo da Fonte esclarece que o pagamento temporário não substitui a análise definitiva do INSS. Ele acrescenta que, se o pedido for negado, o benefício será interrompido depois de assegurado o direito de defesa, sem devolução automática dos valores recebidos de boa-fé.
6: Cultura.
10: Projeto de Adriano do Baldi, do PP de Goiás, inclui o Dia Nacional do Povo Cigano, celebrado em 24 de maio, no calendário oficial de eventos nacionais. Ele explica que a medida visa incentivar a realização de campanhas educativas e de combate a estereótipos.
9: Embora 24 de maio já marque o Dia Nacional do Cigano, Adriano do Baldi diz que o reconhecimento oficial da data vai dar mais visibilidade a esta comunidade histórica e vai fortalecer o acesso a direitos básicos como documentação, saúde, educação e moradia.
10: Pastor Diniz, do União de Roraima, é favorável à renovação da permissão para que a Rondovisão Rondônia Rádio e Televisão continue operando uma emissora de rádio FM em Ji-Paraná por mais 10 anos.
9: O relator da proposta na Comissão de Comunicação afirma que a documentação apresentada pela empresa atende às exigências legais e às normas do colegiado. Por isso, o pastor Diniz defende a homologação do ato do Poder Executivo pelo Congresso Nacional.
6: Educação.
10: Projeto de Da Vitória, do PP do Espírito Santo, prevê descontos a participantes do FIES com pagamentos em dia ou em atraso de até 90 dias. Ele argumenta que a proposta permite que o beneficiário quite a dívida à vista sem pagar juros e multas, com desconto de até metade do valor financiado.
9: Da Vitória também propõe parcelamento em até 150 meses, com eliminação de juros e multas, além de desconto de até 30% sobre a dívida principal. O deputado diz que as renegociações devem alcançar os bons pagadores, desde que não provoquem perda de receita para o fundo estudantil.
6: Votação.
10: Em reunião com o presidente da República, os presidentes da Câmara, Hugo Mota, e do Senado, Davi Alcolumbre, definiram os projetos que terão prioridade na semana de esforço concentrado do Congresso. O repórter José Carlos Oliveira tem os detalhes.
16: Os presidentes da Câmara dos Deputados, Hugo Mota, e do Senado, Davi Alcolumbre, se reuniram com o presidente Lula no Palácio Alvorada e definiram 5 propostas com prioridade de votação entre 1º e 4 de setembro, último esforço concentrado do Congresso antes da eleição de outubro. 4 propostas já foram aprovadas pelos deputados e estão em análise no Senado. O fim da escala 6x1 de trabalho semanal, a chamada PEC da Segurança Pública, a Política Nacional de Minerais Críticos e Estratégicos e os incentivos fiscais para a instalação de data centers no Brasil, batizados de REDATA. O presidente da Câmara, Hugo Mota, elogiou a possibilidade de avanços legislativos por meio de diálogo e cooperação institucional.
17: Mais feliz ainda de ver essas matérias que passaram na Câmara, como a PEC da segurança, a PEC do fim da escala 6x1, o projeto dos minerais críticos, que é um projeto estratégico para o país, de soberania nacional, e também o REDATA, que além do ponto de vista dos investimentos que o Brasil irá receber, nós teremos condição também de armazenar os dados da população brasileira aqui em nosso país, não mais dependendo de outros países.
16: O quinto item da pauta prioritária

0: É a medida provisória que zera temporariamente a chamada taxa das blusinhas, ou seja, a cobrança do imposto de importação federal de 20% sobre remessas postais internacionais de até 50 dólares. Hugo Mota lembrou que a medida provisória perde a validade em setembro, com riscos de prejuízos para milhões de brasileiros que compram pela internet. Mota indicou o deputado Reginaldo Lopes, do PT de Minas Gerais, para presidir a comissão mista sobre o tema. Os deputados aprovaram a PEC da segurança em março. O texto garante mais recursos para o setor, inclusive por meio da destinação de dinheiro arrecadado com as BETs para o Fundo Nacional de Segurança Pública e o Fundo Penitenciário Nacional. O fim da escala 6x1 foi aprovado pela Câmara em maio. O projeto prevê jornada de 40 horas semanais em 5 dias, com 2 de descanso e sem redução de salário. Também em maio, os deputados aprovaram a Política Nacional de Minerais Críticos, com incentivos governamentais à exploração de minerais considerados fundamentais na produção de tecnologias, como smartphones, carros elétricos e sistemas militares. O projeto de lei do REDATA, Regime Especial de Tributação para Serviços de Data Center, foi aprovado pela Câmara em fevereiro. Da Rádio Câmara de Brasília, José Carlos Oliveira.
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2: Economia.
3: Doutor Luiz Ovando, do PP de Mato Grosso do Sul, defende a proposta de emenda à Constituição que amplia a imunidade tributária para igrejas e entidades filantrópicas. O texto já foi aprovado na Câmara e seguiu para análise dos senadores.
4: O deputado afirma que a medida fortalece o trabalho social desenvolvido por igrejas e organizações beneficentes, ampliando recursos destinados ao atendimento da população. Dr. Luiz Ovando acrescenta que a proposta prevê mecanismos de devolução tributária para evitar cobranças consideradas excessivas.
5: Quando você compra uma lâmpada, compra alguma coisa em supermercado, então isso tudo é tributado. Então, se já está tributado e o cidadão, membro da igreja, já paga imposto de renda, se ele tiver uma empresa, ele também recolhe esse valor. Nós estamos aqui, através dessa PEC, defendendo o fato de que as instituições e também as filantrópicas que prestam serviço à comunidade sejam isentadas, sejam imunizadas, vamos dizer assim, desse recolhimento. E se acontecer, isso seja devolvido através de um cashback.
3: Zé Neto, do PT da Bahia, apresentou o projeto que cria o programa Fazer o Bem para a Melhor Idade, que permite a empresas abater do imposto de renda valores destinados a idosos que vivem em asilos ou casas de repouso.
6: E o que, nós queremos? Que nesse projeto a gente vai atender os idosos com rendimentos mensais inferiores ao limite da isenção de imposto de renda que estejam nos abrigos de idosos e casas de idosos. Que a tendência é que isso cresça muito. Quem dá assistência a esses idosos? Como vão ser assistidos? Cada dia você tem menos pessoas na família e você vai ter muito mais pessoas que não vão ter esse atendimento. E isso é uma forma de dar uma atenção e uma assistência junto com a ordem governamental, com o Estado, município, Estado, União, para que a gente possa diminuir essas dificuldades que são vividas pelos idosos no Brasil.
4: Zé Neto explica que, pelo texto, cada empresa poderá apoiar até 3 idosos com abatimento limitado a 5% do imposto devido por ano. Para ter direito ao incentivo, a pessoa jurídica deverá obter o certificado amigo do idoso após a habilitação junto à Receita Federal.
3: Bandeira de Melo, do PV do Rio de Janeiro, é um dos autores da proposta de emenda à Constituição que busca preservar incentivos estaduais e municipais a projetos culturais e esportivos após a reforma tributária. O texto permite que empresas continuem apoiando iniciativas desses setores com abatimento de parte do imposto devido.
4: Bandeira de Melo alerta que a substituição do ICMS e do ISS pelo novo imposto sobre consumo pode abrir brecha para a extinção de mecanismos usados hoje no financiamento da cultura e do esporte. O objetivo da proposta é criar regras nacionais uniformes sobre o tema.
3: Termina agora o jornal Câmara dos Deputados, produzido pela Rádio Câmara, com trabalhos técnicos de Wellington Teles e apresentação de Luciana Vieira e Val Monteiro. Boa noite.
4: A Voz do Brasil volta amanhã. Uma boa noite para você.
2: 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Boa noite.

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vocês mais um programa da série a série. Dedique uma canção a quem você ama. Eu tenho aqui em minhas mãos uma carta. Uma carta de um ouvinte que nos escreve e assina com um singelo pseudônimo de Maria.

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0: que a gente brigar, tá, irmão? Fica de boa, hein?
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0: Atitude nessa! Bruninho e Davi!
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1: Eu quero que vocês façam muito barulho pros meus amigos, Hugo e Guilherme! Tchê!

0: Serena Yara.
1: É boiadeira.
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1: É boiadeira.

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2: Menino, chega aqui, chega aqui. Pra gente cantar juntos, vai, por favor.

0: Muito obrigado pelo carinho, o convite.
1: Cara, por você, cara.
0: Obrigado.
1: Obrigado, viu? Obrigado, coração.
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0: Chegamos, estamos 28 de agosto de 2026. Hoje lembramos nesta data o dia do bancário e também dia da avicultura. E, claro, o dia do avicultor. Para vocês aí, nosso carinho, nossa admiração e nossa gratidão. Parabéns pela data e pelo dia a dia, com certeza. Ventando forte na Grande Pinhal e na região, é típico aí mês de agosto. Temperatura 21 graus, 8 décimos, umidade relativa do ar 67%. Ingressamos hoje na lua cheia. Aqui estamos para louvar, bendizer a Deus, o nosso arquiteto do universo. Mais um dia, mais uma oportunidade que foi dada para mim e para você. Então, agora é com a gente. 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gratidão. 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
0: Ora, 5 horas e 3 minutos. Milionário José Rico, bom dia.

0: Milionário e José Rico, a Pombinha Branca voltou, abrindo toda a do nosso sertão inquirense desta sexta-feira, trazendo aí também algumas informações para o nosso ouvinte. E o Grenal, aí da Copa, válido pela Copa do Brasil, acabou no 0-0, né? Quando aquele joguinho, como é que vamos dizer assim, vamos esperar para a decisão, né? Que é dia 3. Bom, ontem o jogo foi no Beira-Rio, no dia 3 será na Arena do Grêmio. Vamos aguardar então, né? Olha outra informação aí para o nosso ouvinte. Mega Sena acumula e 30 milhões é a expectativa do prêmio para o fim de semana. Dezenas sorteadas foram 11, 14, 30, 38, 49 e 55. Olha, o oeste catarinense pode ter chuva volumosa nos próximos dias, mas daqui a pouco a Camila Cardoso também atualiza aí as condições para nós. Pela região, Chapecó entre os 100 municípios mais competitivos do Brasil. Nova Itaberaba vai ter aí a primeira expofeira, né? Nova Erechim também inicia entrega de novos materiais para alunos das oficinas culturais. Sul Brasil abre suas festividades amanhã, de manhã. Centro-Oeste vai estar na praça aí com o café. Toda a nossa programação, claro, com aquilo que a gente já comentou, né? Devido ao horário eleitoral gratuito, que inclusive começa hoje no rádio e na TV. Toda a programação, não só a nossa emissora, mas a nível de Brasil, tanto rádio quanto TV, nós precisamos nos ajustar na grade. Então, a gente vai participando de lá, nos blocos, intervalos e tudo mais. Mas a festa é lá na praça em Sul Brasil amanhã. Olha, a Polícia Civil e a SIDASC utilizam drone e fiscalizações no oeste catarinense. A IPAGRE abre concurso público com 40 vagas e salários de até R$ 16.900. Trevo do Irani será equipado com sistema de iluminação movido a energia solar. Falaram em trevo, o que estava quase no escuro agora parece dia. Trevo ganha iluminação de LED aqui em Pinhalzinho, no entroncamento da 282, a modelo, né? Dá acesso aí a empresa, né? E acesso aí ao distrito de Machado, Aurora, área industrial e, claro, aí o eixo da 160 também, né? Então, tudo melhorado. 5:09, devido, já falamos, né? Nós temos que nos adequar na nova grade durante o horário eleitoral obrigatório. São 5:09. Já voltamos.
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0: Um abraço, bom dia também para Vanete Renda e Pinhalzinho na sintonia. 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O José de Lima lá em Sul Brasil, tá mateando, nos ouvindo, né? Vamos na praça amanhã, ô José? Certamente. Nós encontraremos por lá, né, gente? 5:11, tem o som aí dos mateadores. Bom dia.

0: Sem modismo, os mateadores. Bom dia, Elemar, Clarice Runa, fala. Bom dia, Sul Brasil. Já estão suando, já estão trabalhando faz tempo. É boa essa. Pois tem Roxinho Alera Sari também. Claro, e amanhã vão estar na praça, certamente, cantando pra galera, né, gente? Acertando a hora no sinal, 5h15.
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11: Panorama Agrícola para 28 de agosto de 2026, sexta-feira.
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11: Sexta-feira de lua cheia, 28 de agosto. No ar para você o Panorama Agrícola. Na mesa de som está o Eduardo Maier. O ditado de hoje é: cavalo dado, não se olhe os dentes. Cobertura do solo e terraceamento agrícola, medidas preventivas para diminuir o impacto do excesso de chuvas. Acompanhe no Panorama Agrícola de hoje.
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11: Do pasto ao leite, uma atividade rentável e sustentável, a bovinocultura de leite. Faça sempre uma avaliação do desempenho técnico-econômico da atividade a partir de indicadores como custo de produção e rentabilidade. Também é importante avaliar a produtividade animal relacionada à nutrição, reprodução, sanidade, potencial genético para a produção de leite e manejo utilizado no sistema.
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11: Acontece a partir das 8 horas da manhã de hoje o Dia de Campo em SPDH, Sistema de Plantio Direto em Hortaliças, em Angelina, na Grande Florianópolis. Será na comunidade de Alto Mato Grosso, na propriedade da família Hoffmann. Hoje, então, esse dia de campo em SPDH, Sistema de Plantio Direto em Hortaliças, no município de Angelina.
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11: Na entrevista de hoje, o jornalista Pablo Gomes entrevista o engenheiro agrônomo Lucas Raimundo Hauber, pesquisador na Estação Experimental de Lages. O assunto: prevenção e princípios conservacionistas para atenuar impactos da chuva em função do El Niño. Acompanhe.
13: Então, o que a gente tem adotado como princípio geral, o princípio máximo, para a gente atenuar impactos econômicos, ecológicos e sociais desses eventos de excesso de chuva? O princípio fundamental é aumentar a infiltração de água no solo. Esse é o nosso grande desafio, fazer a chuva infiltrar onde ela cai. Bom, e aí se a gente olhar para as áreas agrícolas, né? Então, os agricultores que nos escutam nesse momento, como é que a gente pode aumentar a infiltração de água nos nossos solos? Primeiro princípio para isso, cobertura do solo. Então, quanto mais vegetado, aquele cobertor verde sobre o solo, quanto mais planta eu tiver no meu solo, a tendência é isso aumentar a capacidade de infiltração. E não só por um efeito direto da cobertura protegendo o solo do impacto da gota, mas porque aquela planta ali ela vai criar poros contínuos no solo que vão fazer o solo conseguir absorver essa chuva. Então, aumentar a capacidade de infiltração é o nosso grande desafio, fazer a chuva infiltrar onde ela cai. E a primeira etapa para conseguir alcançar isso é com cobertura. É aquele cobertor sobre o solo, é planta viva o tempo todo, para esse solo conseguir ganhar cada vez mais vida e um solo com saúde, um solo vivo, ele consegue absorver esses eventos extremos. Mas aí é importante ser dito também, Pablo e quem nos escuta, que muitas vezes, por mais que eu melhore o meu solo, por mais que eu consiga tornar o meu solo mais saudável, sempre vão vir alguns eventos de chuva extremos que vão ainda assim conseguir superar a capacidade de infiltração de água no solo. Então, por mais que eu tenha um solo saudável, um solo poroso, né, sempre vão ter eventos de chuva que ainda assim vão superar a capacidade de infiltração. Aí eu preciso do que eu chamo de práticas conservacionistas complementares. Então, o que pode complementar a cobertura do solo? Aí entra o que a gente chama de terraceamento agrícola. Né? Alguns chamam daquelas curvas de nível, né? Mas o termo técnico é terraceamento agrícola. Então, são estruturas, são obras hidráulicas que eu construo lá na minha lavoura para qual finalidade? Para quando o solo não conseguir absorver toda a água da chuva, aí eu tenho uma estrutura complementar para segurar aquela chuva e dar mais tempo para a chuva infiltrar. Então, claro que não existe, digamos assim, uma receita de bolo para a gente passar para os agricultores, mas eu tenho princípios. O princípio inicial e mais importante é eu ter um solo vivo, um solo saudável. Como é que eu crio um solo saudável? Com planta viva o tempo todo. E, além disso, eu preciso do que eu chamo de práticas complementares. Uma prática complementar muito importante é o terraceamento agrícola. Cada vez mais importante, principalmente diante desse cenário aí de chuvas cada vez mais intensas, né? E é importante ser dito também, Pablo, que na medida que eu aumento a infiltração com planta, com terraceamento, eu atenuo impactos econômicos, ecológicos e sociais, não só dos eventos de excesso de chuva, mas também dos eventos de falta de chuva. Então, na medida que eu faço a chuva entrar no solo, eu reabasteço essa grande caixa de água que é o solo, diminuo o escoamento e essa chuva que fica no solo, infiltrando no solo, ela vai servir para aqueles períodos que faltar chuva. Então, a gente tem batido muito nessa tecla. O grande desafio que a gente tem é aumentar a infiltração. Na medida que eu aumento a infiltração, ganha o produtor rural, ele estoca água na lavoura, ele vai produzir mais. Consequentemente, eu vou produzir uma água mais limpa para a sociedade. A chuva que infiltra no solo reabastece as vertentes. A chuva que infiltra no solo, né, ela não escoa, porque o grande problema das enchentes hoje, o que é? A chuva que não está infiltrando. Né? Então, a chuva que não infiltra, ela chega rápido lá no rio, enche rapidamente a cota do rio e ainda leva solo, nutrientes junto. Né? Então, na medida que eu aumento a infiltração, eu também atenuo todo esse problema social, ecológico que é das enchentes. Então, o princípio universal de tudo isso aí é aumentar a infiltração. Então, a gente tem batido muito nessa tecla.
14: Ô Lucas, e que plantas você recomenda para esse tipo de proteção?
13: Antes até da etapa de escolha de espécie, mais importante ainda que isso, talvez é a quantidade de biomassa que eu consigo aportar no solo. Então, se a gente consegue fazer um planejamento, por exemplo, principalmente nas áreas agrícolas, para eu conseguir aportar por ano, pelo menos 10 toneladas de matéria seca por hectare através de planta e de cobertura, é um limite mínimo, digamos assim, para eu conseguir absorver esses eventos extremos, melhorar a saúde do solo. Então, tentar criar um sistema de sucessão de plantas que eu consiga aportar por ano pelo menos 8 ou 10 toneladas de matéria seca. E aí, claro, pensando em plantas, quanto mais diverso for o meu sistema de cultivo, melhor. Então, isso é um outro princípio conservacionista. É diversificar o sistema. Quanto mais tipos de planta eu tiver durante o ano ou ao mesmo tempo, melhor. Por isso que a gente bate muito na tecla também dos consórcios de planta de cobertura. Então, às vezes, a gente utiliza consórcios, por exemplo, no inverno, entre aveia, azevém, ervilhaca, trevo. A gente tem diferentes tipos de trevo também. Então, por exemplo, nas áreas de pastagem, eu ter um consórcio de plantas durante o inverno, de pasto no inverno, além de eu conseguir oferecer um banquete mais amplo para os animais, eu tenho mais plantas, mais tipos de raízes no solo se complementando. Porque geralmente, Pablo, cada planta tem, ela ajuda em alguma função específica no solo, né? Algumas plantas que têm uma raiz um pouquinho mais fina, elas vão ajudar a agregar o solo. Algumas plantas que têm uma raiz um pouco mais grossa, mais pivotante, ajudam a formar bioporos contínuos, que vão aumentar a infiltração. Outras plantas são mais eficientes em aumentar a cobertura do solo, proteger contra o impacto da gota da chuva. Então, geralmente, as plantas elas são especializadas em alguma coisa. Então, raciocine comigo, né? Se cada planta tem uma especificidade, eu juntando várias plantas complementares, eu consigo atingir mais benefícios no meu sistema. Então, por isso que é tão importante consorciar plantas. E aí, dependendo do sistema de manejo, eu faço escolhas, dependendo qual é o meu objetivo também, né? Mas, principalmente aqui na Serra, que a gente tem muitas áreas também de integração lavoura-pecuária, a gente bate muito na tecla no inverno, né? Aveia, azevém, os trevos, a ervilhaca. Então, é um mix de planta de cobertura, cada uma complementa a outra.
11: Essa é a entrevista do engenheiro agrônomo Lucas Raimundo Halber, pesquisador na Estação Experimental de Lages. Entrevista concedida ao jornalista Pablo Gomes.
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0: A moda que não sai de moda, menino da porteira. E, claro, essas vozes inconfundíveis. Meus conterrâneos e amigos, Rouxinol e Araçari, de Sul Brasil para o mundo. 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
1: Você já comprou alguma coisa por impulso?
2: Já comprei sim.
1: O quê?
2: Um suporte para celular pôr no carro.
1: E funcionou legal?
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0: Não, às vezes a gente compra. Às vezes a gente compra cada coisa, nada a ver, como diz, né? Ah. E que é show do bailão. Vamos dar mais uma chegada aqui no nosso WhatsApp. Nova Erechim, Elizabeth Schuch. Bom dia pra todo mundo aí. 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Bom dia também para a Luísa, para o José Lourenço, que estão na sintonia sempre, obrigado. Bom trabalho, obrigado, igualmente para vocês aí. São Luís, saudades de região. Família Lourenço, brigadão. Bom dia. Hoje, matando e amanhã vai ser na Praça Aquele Café, lá em Sul Brasil. Aí é bom, né? Argel Andreguito, uma pensa, não mata que homem me mandou a foto aqui, tio. Pô. Aí dá gosto, né? E lá em Sul Brasil, o tradicional café na praça, lá também, mas então nós vamos matear por lá, né, o Argel? Todo mundo convidado. Tomar um café, tem atrações. E claro, para festejar as conquistas dos 35 anos de emancipação político e administrativa do pujante município de Sul Brasil. Amanhã a gente faz a abertura, depois todo mês de setembro tem a programação especial, né? 5:32 para você que talvez está chegando agora, falo novamente, nossa programação, não só nossa aqui da Rádio Centro-Oeste, mas emissoras de todo o Brasil, tanto rádio quanto TV. Então hoje já começou, né? Agora 5, os programas eleitorais, né? Os spots e tudo mais. O programa inteiro então vai ao ar às 7. Até às 7:25 e meio-dia até meio-dia e 25 no rádio. E na TV, então, às 13h, até às 13:25 e às 20h30, né, até às 20h55. E durante a grade também roda uns spots e tudo mais. Então, você vai acompanhando e por isso que a gente, às vezes, quem sabe até vai demorar um pouquinho para atender. A gente está falando desses dias todos, né? Nós temos que nos adequar na lei, e esse é o momento de a gente inserir e trazer, então, esse que é o momento da campanha eleitoral obrigatória no rádio e na TV. 5:33.
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5: Você sabe como funciona o sistema CNA, FAESC, Senar, Sindicatos Rurais? Em âmbito nacional, a CNA é a voz institucional do setor agropecuário, com atuação junto aos poderes públicos, na defesa de políticas para o campo e na elaboração de propostas voltadas ao desenvolvimento do agronegócio. Em Santa Catarina, a FAESC representa os interesses dos produtores e articula ações estratégicas para o setor produtivo. O Senar atua na formação profissional, na promoção social, na assistência técnica e gerencial, entre outras ações. Já os sindicatos rurais formam a base do sistema nos municípios, mantendo contato direto com os produtores identificando demandas locais e mobilizando o setor. Juntas, essas entidades trabalham para fortalecer o agronegócio. 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
11: Opa, este é a ZYV296, canal 265. Estamos dando 48 de comunicação, atravessando gerações e abraçando você. São 5:40 deste dia 28 de agosto, dia dedicado ao bancário e também dia do avicultor, né? Todas as famílias aí, avicultoras, nosso abraço, nosso carinho e gratidão também. O Elias Pinheiro mandou a foto. Hoje veio o combo. Hoje veio. Veio o mate, veio o pito. Hoje tá geral, né? É fim de semana, né, Elias? Hã? Hã? Ai, ai, ai, sim, né?
12: Bom dia, tio Miltinho. Tudo bom?
11: Bom, bom.
12: Estamos se preparando para ir pra Chapecó.
11: Hã?
12: Então tá. Tudo de bom pro senhor.
11: Tudo é bom, dona Emília. Oi, dona Emília. Emília de Melo, família de Melo Rodrigues aí, um abração pra vocês aí. Boa viagem, então, tá? Nos leva de carona aí, tá bom, dona Emília? Abração pra toda a família aí também. 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

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Qualquer dúvida, quer informações, chame no 988-40-3508, que a equipe já deixa tudo prontinho, tá? E aí, o modão chegando, chegando, corpo e alma e DJ Ari SL. Nos bailão assim, ó.

0: Aí é modão, hein? Corpo e Alma com DJ Ari SL nos bailão. Às 7 horas com a gente no sinal, 15 para 6 é a hora certa. Bom dia pra galera ligar com a gente.
1: Bom dia, Milton, Maria Melzinho, quero participar do sorteio dos Impudidos LAM. Se for atendido, agradeço. Ótima sexta-feira para todos nós.
0: Isso aí, boa sorte, Maria.
2: Bom dia, Milton.
0: Bom dia.
2: Eduardo Frasnelli, também quero participar do sorteio. E uma boa sexta, um bom fim de semana para ti. Com muita bênção.
0: E amém, assim seja, né? Obrigado, Frasnelli, para todo mundo aí também, tá? 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
7: Essa vinheta tem história, né, Gibão?
8: Tá dormindo?
7: Dormindo? Tô nada. Só fechei os olhos pra viajar nos pensamentos.
8: Mas tu roncou, cabra.
7: É que eu tava viajando de trator e ele faz uma zoada danada.
9: Acaba a perna e foi.
7: Tá me entendendo? O cara foi bem.
10: Se tem mulher, eu tô.
7: Foi bem na desculpa aí, né, gente? 4 para 6, daqui a pouquinho tem informativo da FECO Agro. Para você que está chegando agora em nossa programação, bom dia de sexta-feira. Para você que se liga desde as 5, antes de muito. Aliás, a Centro-Oeste nem desliga só para você. Tanto em 100,9 FM, para toda a nossa região. E pelas multiplataformas, né, para esse mundão do meu Deus, inclusive na Alexa. Alexa, chamar Alex tocar Rádio Centro-Oeste 100.9 FM e aí nós estamos juntos. Temperatura marcando 22 graus, trazendo o grupo Cordiona e o cantador do Cafundó. Buenos dias para todos.

0: Bom dia, seu amigo. Estou a escutar o programa aí. E sei que andamos chimarrãozinho de Ponte do Norte. E sei.
1: Mas a Lauro Birk, um abraço, meu nobre. Bom mate ainda, meu amigo. Obrigado pela companhia sempre. A Malu Triquês também está na sintonia. Obrigado. Bom dia para todo mundo aí. A dona Ivani Fiorini, bom dia, Milton. Também só das seis para nós. Verdade. Dona Ivani, Boca. Sabe, estava lembrando até essa noite, quase sonhando assim, um sorvete de tentação com esse calorão, né, tio? Pá! Pensa diferenciada que é. 6 horas agora. Chegando informativo da FECO Agro, programa Agronegócio hoje, que une o campo e a cidade pela informação. Acompanhe, em 12 minutos a gente volta.
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1: Seis horas, um minuto, 22 graus a temperatura.
4: O SESC completa hoje 55 anos de existência. Coamo recebeu licença ambiental prévia para construir porto em Itapoá, Santa Catarina. Essas e outras notícias logo após a mensagem cooperativista.
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2: Alô, amigos paranaenses, gaúchos e catarinenses. Por aqui, o Cléo Martins. Edição de sexta-feira, 28 de agosto de 2026. Hoje, o Sistema SESC comemora 55 anos de atuação. É o órgão de representação da política do cooperativismo em Santa Catarina. Criado por lei federal, tem responsabilidade de registrar todas as cooperativas regularmente constituída aqui no estado de Santa Catarina. E sua missão é preservar os sete princípios universais do cooperativismo. Atualmente, é presidida por Vanir Zanatta, que em nossa última notícia de hoje, falará sobre os 55 anos de existência do Sistema SESC. Parabéns, Sistema SESC, pelos 55 anos de atuação ao lado do cooperativismo catarinense. Assuntos que farão parte do programa de TV Cooperativismo em Notícia deste final de semana. Repórter da Fecoagro, Domar Frison, traz agora os assuntos. Alô, Domar.
3: Grande abraço, amigo ouvinte. Essa semana a gente vai destacar o lançamento da Agenda Institucional do Cooperativismo, onde constam as bandeiras de defesa dentro do projeto de educação política. Movimento que ouviu dezenas de cooperativas e colheu um número importante de proposições, como explica o presidente da OSESC, Vanir Zanatta.
4: Essa agenda de hoje é mais uma parte. Fizemos aí as nossas reuniões lá no interior e isso deu uma amplitude para as nossas cooperativas que nós íamos trabalhar em cima dessa educação política. A nossa ideia de fazer com que o sistema cooperativista não parta para bandeiras partidárias, mas sim para educação política.
3: O programa também vai destacar a produção de ovelhas no Planalto Norte catarinense. Por lá, graças à atuação do Senar e da assistência técnica gerencial, as fazendas estão se tornando mais produtivas e eficientes. Hoje o estado, graças às cadeias institucionais, tem colhido grandes frutos. E um desses exemplos é o produtor Alexandre Buba, de Itaiópolis.
5: Bem, hoje a ovelha ela é altamente rentável, né? Comparado a outras culturas, também eu consigo colocar muitas ovelhas em pouca área de terra. Hoje, mortalidade é muito baixa, não temos praticamente quase mortalidade mais. Então, isso aí tudo veio, essa bagagem toda veio junto com a Tec.
3: E vamos mostrar ainda como a pesquisa e o desenvolvimento tecnológico transformaram o Cooperene Mais num dos fertilizantes mais eficientes do país, porque só ele tem dupla proteção de nitrogênio, como explica o coordenador de agricultura da Cooperalfa, Claudinei Turmina.
6: Com o passar do tempo e a ciência avançando, a ciência agrícola, surge então as tecnologias para a solução. E qual que é o principal ganho para o produtor que utiliza um nitrogenado com esses dois inibidores? Hoje a questão é o seguinte: quanto daquilo que eu estou investindo que se transforma em resultado? Essa é a pegada.
3: Produzido por nós, pela equipe de comunicação da Fecoagro, o programa Cooperativismo em Notícia é veiculado aos sábados, às 8h30, pelo Canal Rural. Um pouco mais cedo, às 7h, o programa está na TV Cidade de Joinville. No mesmo dia, às 11h30, você poderá assisti-lo na TV Sul Catarinense de Araranguá. Na RBA TV de Rio do Sul, a veiculação ocorre aos domingos, às 8 horas. Na NDTV, o programa é apresentado às 8h30 para todo o estado de Santa Catarina. Logo depois, às 9h, o programa é exibido pela TV Brusque para o Médio Vale do Itajaí. Já na TV Copi Santa Catarina, a exibição é feita aos sábados e domingos, à 1h.
2: Obrigado, Domar. Até a próxima. E essas são as notícias de hoje. A Coamo Agroindustrial Cooperativa alcançou em um dos seus principais projetos logísticos do sul do país o empreendimento do Porto Próprio, em Itapuá, no norte de Santa Catarina, que recebeu a licença ambiental prévia, etapa que confirma a viabilidade dessa obra. A cooperativa com sede em Campo Mourão, no Paraná, agora se prepara para a próxima fase, que é a obtenção da licença de instalação. Esse documento é o que autoriza de fato o início das obras. O planejamento prevê que a construção comece em 2027, com operação a partir de 2030. O projeto do terminal portuário inclui uma ampla estrutura de apoio logístico. Haverá uma área de triagem com capacidade para até 400 caminhões, localizado no início da SC-416, rodovia que liga a região portuária até a BR-101. Dentro do terminal, serão disponibilizadas 140 vagas, além de pontos de apoio aos motoristas. A expectativa é de que o porto movimente até 835 caminhões por dia, com volume superior a 30 mil toneladas diárias em períodos de pico. A maior parte da operação será voltada à exportação de grãos, principalmente soja, que deve representar cerca de 64% dessa movimentação. O terminal também terá operações de importação de fertilizantes e movimentação de combustíveis e gás liquefeito de petróleo. O Sicredi alcançou um novo marco histórico em julho deste ano, ao superar 500 bilhões de reais em ativos totais. O número consolida um ciclo de forte crescimento da instituição financeira cooperativa nos últimos 5 anos. De julho de 2021, os ativos passaram de 182 bilhões de reais para 502 bilhões de reais, um avanço de 175%. Na prática, isso significa que o Sicredi ficou quase 3 vezes maior nesse período. Esse crescimento é resultado de uma estratégia que combina presença física, relacionamento próprio com os associados e investimentos contínuos na experiência digital. O número de associados também acompanhou essa expansão, praticamente dobrando em 5 anos, passando de 502 milhões para 10 milhões e 500 mil associados. Para manter o atendimento próximo, o Sicredi abriu mais de 1000 agências desde 2021. Com isso, ampliou em 49% sua presença física e chegou a mais de 3 mil pontos de atendimento em todo o Brasil, distribuídos em mais de 2 mil municípios. Hoje, a instituição está presente em mais de 200 cidades, onde é a única com atendimento físico disponível à população, reforçando seu papel de inclusão financeira. O desempenho acompanha o avanço do cooperativismo de crédito no Brasil. Segundo o Banco Central, o Sistema Nacional do Setor já ultrapassou 1 trilhão de reais em ativos. Com mais de 500 bilhões de reais, o Sicredi responde por cerca de metade desse total, consolidando sua relevância no desenvolvimento econômico e social no Brasil. E a seguir, logo após a mensagem cooperativista, voltaremos com a última notícia do dia. Aguardem! 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
2: E agora atenção para a última notícia. A Organização das Cooperativas do Estado de Santa Catarina, o SESC, completa hoje 55 anos de existência, marcando uma trajetória de fortalecimento do cooperativismo aqui no Estado. A história da entidade está ligada à resolução da legislação do setor no Brasil, a Lei 5.764, de 1971. Reorganizou o cooperativismo brasileiro, reforçou o papel da Organização das Cooperativas Brasileiras, a OCB, e permitiu a estruturação das entidades estaduais. Em Santa Catarina, o movimento começou ainda em 1964, com a criação da Associação das Cooperativas de Santa Catarina, a ASCOP, durante uma reunião realizada em Blumenau. Já em 28 de agosto de 1971, a ASCOP passou a se chamar OSESC, assumindo oficialmente a representação do sistema cooperativo catarinense. A partir disso, a organização passou a atuar no registro, orientação e desenvolvimento das cooperativas. Atualmente, o sistema OSESC reúne cerca de 250 cooperativas, distribuídas em 7 ramos, oferecendo serviços e assessoramento para o fortalecimento do setor em Santa Catarina. O presidente da entidade, Vanir Zanata, destaca agora a importância do sistema OSESC para o desenvolvimento do cooperativismo aqui no estado e reforça o papel da organização na integração e o crescimento das cooperativas.
7: Nesta sexta-feira,
1: 28 de agosto de 2026, a OSESC completa 55 anos de história. São mais de 5 décadas dedicadas a representar, organizar, fortalecer o cooperativismo catarinense. Hoje, o cooperativismo catarinense está presente em todas as regiões do estado. Gera oportunidades, movimenta a economia e faz parte do cotidiano de milhões de pessoas. O sistema OSESC segue com a mesma responsabilidade de 55 anos atrás. Dar voz e criar condições para que elas possam continuar crescendo e desenvolvendo. Celebrar este aniversário é reconhecer quem construiu essa trajetória e, ao mesmo tempo, olhar para o futuro. O Sistema OSESC completa 55 anos como a Casa do Cooperativismo Catarinense, preparada para continuar sendo uma voz única do nosso sistema de negócios.
2: O programa Agronegócio hoje vai ficando por aqui. Voltaremos amanhã nesse mesmo horário pela sua emissora de preferência. Forte e cooperado abraço. Até mais. Tchau.
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9: Voltamos, 6 horas 12 minutos. Parabéns ao SESC, né? Ai, todas as cooperativas afiliadas. É o cooperativismo forte, né? Que sem dúvida mostra a força e a diferença. Onde está as pessoas estão inseridas. Ai, Bruna Viola com Chitãozinho e Chororó Vida. Bom dia para todos nós.

0: Bruna Viola com Chitãozinho Chororó. Que letra, vida. É se hoje muitas vezes as pessoas reclamam, né? Imagina nossos antepassados. Acerte, hora no sinal, 6h15.
1: Qual o melhor aplicativo de celular para ganhar dinheiro?
2: Você já tem o aplicativo instalado no seu telefone.
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2: O nome do aplicativo para ganhar dinheiro se chama Despertador. 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
3: Ó nós, velho.
0: Tu tá me entendendo, então? Tá aí. É, tá aí o melhor aplicativo de todos, né? E aí, ganhar dinheiro e ganhar saúde. Né? Trabalho nos dá tudo, essa que é a grande verdade. Vou dar uma olhada aqui, quem mandou o recado, Jorge Antônio Flosso, é o Chore, Milquinho, tudo, Alex Blau, é mais ou menos, né? Achei que ia ficar mais Blau com o Grenal de ontem, mas não deu, 0-0, porque vier. Mas aí vai dar mais emoção pro dia 3, na final, né, gente? 0-0. 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Camila Cardoso e as condições do clima para nós.
4: Olá, você ouvinte aqui da Rádio Centro-Oeste, uma sexta-feira em que a gente tem condições de ar quente pré-frontal, predominando em todo o grande oeste catarinense. O sol aparece ao longo do dia, os ventos sopram do quadrante norte, norte, noroeste, fica bem ventoso nesta sexta-feira. E as temperaturas devem chegar aí muito próximas à casa dos 30 graus. Ou seja, é um dia de ar quente, abafado e bastante vento. A instabilidade associada ao processo de deslocamento de uma frente fria deve se aproximar de Santa Catarina na noite desta sexta-feira. E principalmente no final de semana. Na segunda-feira, dia 31, a gente fica em alerta. Isso porque nuvens carregadas associadas ao processo de formação aí de uma baixa pressão, uma frente fria, vão deixar a atmosfera instável, com potencial de chuva, trovoadas e temporais, os quais podem trazer tanto rajadas de vento quanto queda de granizo. Ou seja, sábado, domingo e segunda são de alertas por aqui. É importante a gente destacar que a chuva pode ser pontualmente forte num curto espaço de tempo, trazer transtornos pontuais, e os volumes de chuva devem superar a casa de 100 milímetros e até se aproximar de 150 milímetros em alguns pontos do Grande Oeste Catarinense. Portanto, uma sexta-feira de calor, e o calor antecipa justamente esse período instável e de alertas para o Grande Oeste, que se estende desde hoje à noite até a segunda-feira. Camila Cardoso, especialmente para a RCO.
0: Obrigado, Camila. Bom dia, bom trabalho na Grande Pinhalzinho, na região. Por enquanto, tempo firme, tivemos a noite bastante ventosa. o que aliás é típico também no mês de agosto, né? Mas sopra com bastante intensidade. A temperatura se mantém em 22 graus, umidade relativa do ar 69%, e ingressamos hoje na lua cheia. 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Bom dia para a Roselei Refle, loteamento Primavera, bom dia. Boa sorte também a Sandra de Almeida, participando do sorteio. Ótimo dia a todos. Amém, Sandra, aí com todo mundo. A Maria Camargo, bairro Bela Vista, todo mundo ligado também, obrigado. 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Continue participando, boa sorte.
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4: Opa, esta é a ZYV296, canal 265. Nós estamos no 48 em comunicação, atravessando gerações 6:28. Então, como você está acompanhando, hoje começou então o programa eleitoral obrigatório no rádio e na TV. Então, a gente vai conciliando, né, nossa programação. E às vezes até a gente demora um pouquinho mais para atender, não vai conseguir no horário, mas gradativamente a gente atende a galera toda, tá? 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O meu vizinho, Rudy Batiste, como é que você tá, Rudy? Tudo tranquilo aí, pessoal da Supracar, antiga Combate, né? Já estão na lida aí, ô vizinho? Ou tá mateando, brincando? Ah, estendo um abraço aí pra toda a equipe. Pessoal especial de primeira. Minha boa vizinhança aí. Ademir Ternos, volta grande na sintonia, obrigado. Milton, Rosane, Baron, Jacutinga, alta saudade. Estamos na escuta. Ótima sexta, amém. O Chore me mandou. Hoje o alongamento não tá fácil. É que na sexta-feira, né, Chore vai acumulando tudo. Nesses dias eu ouvi as estralinhas aqui no estúdio e agora já ouvi de manhã, agora dá lá fora. Para, não é batendo também. Janete Renner Ternos, volta grande, bom dia, Jacir Riva, valeu. Marlise Anauer, oi, dona Marlise, um abraço pra amiga e pra toda a família também, tá? Muito obrigado pelo carinho, pela companhia de sempre. Marinete Sulzbacher, Linha Riqueza, lembrando que sexta-feira, ó, eu vou te trazer aqui já a vinheta aqui chamando a promoção da sexta, tá? No sinal 6:31. 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Embutidos Lamp. 6h32, está chegando o momento Sicoob. 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Então acompanhe, daqui a pouquinho a gente volta.
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0: esperar da economia brasileira nos próximos meses? Olá, está começando mais um Momento Sicoob, um espaço para conversar sobre economia, educação financeira e cooperativismo de forma simples e próxima da realidade de quem nos acompanha. Você já percebeu como acontecimentos que parecem distantes acabam influenciando o nosso dia a dia? Uma decisão do Banco Central, uma guerra em outro continente ou uma mudança na economia dos Estados Unidos podem impactar o preço dos alimentos, dos combustíveis, o valor do dólar e até os juros que pagamos em um financiamento. Mas afinal, o que podemos esperar da economia brasileira nos próximos meses? Para conversar sobre esse assunto, recebemos o presidente do Sicoob Crédito Itaipu, Carlos Alberto Utti. Presidente, seja bem-vindo.
1: Muito obrigado. É uma satisfação estar aqui mais uma vez para conversar sobre temas que fazem parte da vida de todos nós.
0: Presidente, nós vamos direto ao ponto central da nossa conversa de hoje. O que esperar da economia brasileira nos próximos meses? Quais são os principais pontos que devemos acompanhar neste segundo semestre?
1: O primeiro deles continua sendo a inflação. Ela afeta diretamente o poder de compra das famílias. Quando os preços sobem mais do que a renda, todos precisam reorganizar o orçamento. Outro fator importante é a taxa Selic. Mesmo com a expectativa de redução gradual dos juros, ela ainda permanece em um nível elevado, o que favorece aplicações em renda fixa e exige mais cuidado na contratação de financiamento. Também precisamos acompanhar o cenário internacional, porque o Brasil faz parte de uma economia global.
0: Diante desse cenário, é momento de preocupação?
1: Eu prefiro dizer que é momento de planejamento. Os cenários econômicos sempre passam por mudança. O importante é evitar decisões tomadas pelo impulso. Quem mantém uma reserva financeira, controla os gastos e investe de acordo com seus objetivos, consegue enfrentar períodos de maior instabilidade com muito mais tranquilidade.
0: E para os investidores de plantão, alguma dica?
1: O cenário continua oferecendo boas oportunidades, mas o investimento ideal depende do perfil de cada pessoa, por isso é importante buscar orientação antes de tomar qualquer decisão. Mais importante do que procurar o maior rendimento é investir com segurança e pensando no longo prazo.
0: E qual a mensagem, então, disso tudo que o senhor deixa aos nossos ouvintes?
1: A economia muda todos os dias, mas alguns princípios nunca mudam. Planejamento, disciplina, informação e equilíbrio continuam sendo os melhores aliados de quem deseja construir uma vida financeira saudável. Não podemos controlar a economia mundial, mas podemos controlar as nossas decisões.
0: Excelente conversa. Quando entendemos a economia, fazemos escolhas melhores para a família, para os negócios e também para o futuro. Obrigada pela companhia.

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1: Atenção, produtor rural. O Sistema CNA Faesc alerta para o prazo de entrega da Declaração do Imposto sobre a Propriedade Territorial Rural 2026. O documento deverá ser enviado à Receita Federal entre os dias 10 de agosto e 30 de setembro. A declaração é obrigatória para pessoas físicas e jurídicas que sejam proprietárias, titulares do domínio útil ou possuidoras de imóveis rurais, exceto nos casos de

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3: Agora 6h39.
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3: Bora, 6h42.
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3: Aí, ó, e nada melhor que dica de saúde.

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0: 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Daqui a pouco vai ao ar o primeiro programa eleitoral deste ano, 2026, daqui a pouquinho, pontualmente às 7.
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0: Sinal marcando 14 minutos no Cebara das 7.
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0: 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A estas empresas e demais anunciantes, pilares da nossa casa, e a você ouvinte, a nossa gratidão. 12 para 7, sexta-feira, 28 de agosto. Mandar um abraço a todos os avicultores, amigas e amigos que trabalham neste ramo. Hoje também é dia do bancário, nosso abraço, nosso carinho. Olha, para alguma informação, a Mega Sena acumula para 30 milhões, estimativa da Caixa para o fim de semana. Dezenas sorteadas foram 11, 14, 30, 38, 49 e 55. Grenal, se você não acompanhou, é 0 a 0 porque vieram, então a grande decisão ficou para o dia 3. Na Arena do Grêmio, né? Onde deu 0-0. Mandar também parabéns, felicidades aos aniversariantes desta data, 28 de agosto. E lembrar com carinho também do Padre Jacinto Birk. Alô, Padre Jacinto, tá lá em saudades. É, volta e meia nos ouve, né? Volta e meia. Está acordado, vai, Jacinto? Um abraço pro amigo e saúde e sabedoria sempre, tá? 11 para 7.
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3: Então, 7 minutos nos separam das 7, ó. Presta atenção, que dica boa. Prefeita de Sul Brasil, Vanderlei Galina, privilégio tê-las conosco, meu amigo, afinal está se aproximando o momento da festa de amanhã. Bom dia, prefeito.
4: Bom dia, Milton, bom dia aos ouvintes da Centro-Oeste, que amanhã essas horas aqui já é três horas que estão aqui na Praça Municipal de Sul Brasil, fazendo a grande festa, o grande café na praça com toda a nossa população. Milton, então amanhã cedo vai ser o café na praça, então quero deixar mais uma vez aqui o convite à população do Sul Brasil para dar início à festividade de 35 anos do Sul Brasil. Então amanhã vai ter o café na praça, como já falei, a Rádio Centro-Oeste estará presente e outros músicos locais, e vamos fazer um grande evento para começar a festividade. Um forte abraço e conto com a população do Sul Brasil.
3: Tá aí, convite feito, né, Gê? E a gente convida também toda a população, claro, também os artistas da terra, né? O pessoal lá apresentava as modas, vai ser muito legal. Além daquele chimarrão, cafezão na praça, né? Parabéns, Sul Brasil, 35 anos de desenvolvimento, este pujante município. Obrigado, prefeito Galina, vice-prefeito Pingo, demais autoridades, vereadores, servidores, toda a população. Amanhã estaremos aí, sem dúvida nenhuma. Se Deus quiser, ele há de querer, né? Estamos aí na contagem regressiva. Bom, agora 6 para 7, já atendeu um pouco ainda dos ouvintes, que tem muita participação.
5: Oi, Milton, ali é Patrícia Maia, do bairro Pioneiro. Uhum. Também quero participar dos embutidos Lamo. E um bom, boa sexta-feira para todos nós.
3: Isso aí. Boa sorte, Patrícia. Darcy Albani também está na sintonia. A Juleide Makoski, de Barra Escondida, Sul Brasil, embutidos Lamp. Vinilson José Klafke, boa sorte também. A Marli Maria Rendo, Jardim Maria Terezinha, boa sorte, galera.
6: Bom dia, Milton. Eu queria participar do sorteio dos produtos Lamp. Se for atendida, obrigado, viu? É a Inês Bernardi, do Maria Terezinha. Dos embutidos Lamp, tá? Obrigada, se for atendida.
3: Atendemos com carinho, dona Inês, e desejando, claro, boa sorte. 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

0: Rouxinol e Araçari, ó, Sul Brasil no palco aí, né? Pro mundo todo, Condenado por Amor, e amanhã todo mundo na praça em Sul Brasil. A gente espera vocês, programação da Rádio Centro-Oeste, claro, com algumas adaptações devido ao horário eleitoral obrigatório, né? Mas estaremos lá contando a história.
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0: E nós também, um minuto para sete, obrigado a todos pelo carinho, pela companhia, um abençoado fim de semana. Obrigado, Senhor, pela graça de mais um dia. Saúde, proteção. Ó, lembre-se, o Criador nos proporcionou tudo. Então, o demais é comigo e com você. Vem aí o horário eleitoral obrigatório. A gente vai aguardando o sinal. E depois tem o radar. Continue com a gente.

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13: 7:25.
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0: Olá, muito bom dia, bom dia. Sejam todos bem-vindos. É manhã de sexta-feira, 28 de agosto de 2026. Está começando para você mais um programa Radar aqui na Centro-Oeste FM. Hoje, um pouco mais tarde, devido ao horário eleitoral obrigatório, né? A partir de agora até dia 1º de outubro, a gente começa um pouco mais tarde a nossa programação aqui do Radar, mas estaremos aqui todas as manhãs para te fazer companhia. E nessa manhã de sexta-feira, com 21 graus, não é diferente. Inclusive, vamos falar de previsão do tempo. Já já a Camila Cardoso vai atualizar para a gente a situação. Alertas aí de chuvas, né, no final de semana, possibilidade de granizo e alto volume de chuva de sábado até segunda-feira. Mas isso é assunto para daqui a pouquinho. Eu sou Felipe Eduardo e estarei juntamente com você e junto com Henrique e Paulo por aqui, trazendo as principais informações que movimentam a nossa região, segurança, trânsito, esporte, a nossa entrevista daqui a pouquinho também na Centro-Oeste FM. Henrique, seja bem-vindo. Muito bom dia para você.
1: Bom dia, Felipe, e também a todos que nos acompanham na programação do Radar. Vamos juntos por aqui, sextamos, e com certeza desde já agradecendo a você pelo carinho da audiência, você que nos ouve no rádio, enfim, nas estradas aqui pela nossa grande região. Também acesse o nosso site, o rco.com.br, e traremos por aqui os principais destaques. Teve uma transferência aeromédica ontem de Maravilha para Xanxerê, de um homem de 41 anos, vítima de infarto. Traremos detalhes na sequência aqui do nosso programa. Também a polícia está utilizando drones na fiscalização, principalmente em parceria com a SIDASC, que é aquelas ações de orientações também, de prevenção à questão do agronegócio. Então a gente vai também detalhar sobre esses trabalhos que vem sendo realizado aqui na nossa região, em específico de ontem, Coronel Freitas e Águas Frias foram os locais que receberam então essa atuação. Lá no município de Campoerê, agentes localizaram um pé de maconha durante buscas em um trabalho também investigativo, fato que também a gente abordará no programa Radar de hoje, e que tenhamos um ótimo dia.
0: Com certeza, será um dia maravilhoso. Eu já deixo um abraço pessoal do Sul Brasil, porque amanhã estaremos lá logo cedo, né? 5 da matina, vamos estar nos deslocando até o município de Sul Brasil, onde terá o café na praça. E a gente trará todas as informações de lá, juntamente com a Janete, com o Milton, a parceria da RCO com o município de Sul Brasil e, claro, com todos os nossos queridos municípios, mas amanhã em específico com o município sul-brasiliense. 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Gente, vamos dar o pontapé inicial nas nossas informações de hoje por aqui, para você que se liga com a gente através do 100.9 também. Aquele forte abraço a você que nos dá a carona aí no seu carro, no seu caminhão, quem abre as portas da sua casa, da sua empresa para a gente. E vamos começar falando aqui do município de Chapecó, que é destaque a nível nacional. Chapecó está entre os 100 municípios mais competitivos do Brasil. A cidade está na posição de número 97 no ranking nacional de competitividade dos municípios, elaborado pelo Centro de Liderança Pública. O levantamento avaliou 423 municípios brasileiros com mais de 80 mil habitantes, considerando indicadores de desenvolvimento e competitividade. Um dos principais destaques

0: Criciúma em 57º, Itajaí ficou na posição de número 84 e Chapecó na posição de 97. Já Florianópolis ficou com a segunda colocação nacional, enquanto Vitória, no Espírito Santo, assumiu a liderança do ranking, pois essa liderança era de Floripa, né? Acabou caindo para a segunda colocação. Chapecó, portanto, aparece entre as cidades brasileiras que apresentam melhores condições de competitividade e desenvolvimento, com destaque especialmente para a gestão e sustentabilidade das contas públicas. E como é bom, né? A gente vê uma cidade aqui do Oeste Catarinense se desenvolvendo, sendo, a gente brinca que Chapecó é a nossa capital do Oeste, né? E sendo uma referência, não só para a região, não só para o Estado, mas também para o Brasil. E que muito disso reflete também na nossa região. Pinhalzinho, com certeza, é um grande destaque. Obviamente, essa pesquisa abrange municípios com mais de 80 mil habitantes, mas a gente vê, né, esse trabalho de Chapecó refletir em muitos municípios que às vezes se espelham, ou até Chapecó pode olhar para esses municípios que são destaques, esses municípios menores, mas tirar o chapéu, parabenizar e ficar feliz que aqui no Oeste Catarinense a gente tem representante nesse ranking das 100 melhores cidades para esse setor no Brasil, Henrique.
1: Importante também essa notícia, Felipe. E dando sequência aqui ao nosso programa, a proposta que prevê o fim da escala 6x1, ela avançou no Senado. O senador Omar Aziz, do PSD do Amazonas, ele apresentou ontem um relatório favorável à PEC na Comissão de Constituição e Justiça, e esse parecer mantém o texto aprovado pela Câmara com redução da jornada semanal de 44 para 40 horas, 2 dias de descanso por semana e sem redução salarial. A mudança seria gradual, começando com 42 horas semanais nos primeiros meses e chegando a 40 horas após um ano. Aziz rejeitou 12 emendas apresentadas por senadores, incluindo propostas para manter a jornada de 44 horas. A votação na Comissão de Constituição e Justiça está prevista para a próxima semana, mas ainda não há confirmação de quando essa proposta será analisada pelo plenário do Senado. Um assunto que se discutiu bastante ao longo dos últimos meses, parece se ter alguma definição com relação a isso, mas ainda, Felipe, alguns desdobramentos sobre essa escala 6x1 que chegou agora até o Senado Federal.
0: É, meus amigos, e essa questão eu vejo muito, de uma forma muito preocupante, sabe por quê? Porque a gente está no meio do período eleitoral, né? E aí agora vão votar, né, para usar de palanque, tanto de um lado quanto de outro, tá? Não vou puxar aqui para A ou para B. Não é o momento, tá? Poderia ter sido debatido já, pode ser debatido depois, mas não agora. Agora em período eleitoral é algo que deve ser debatido com calma, com clareza, né? Com tranquilidade, principalmente, ouvindo todos os lados, tá? Não para fazer uma votação a toque de caixa, né? Para vão votar, vão dizer que acabou e pronto. E vão falar isso na campanha. Não, não dá. A gente tem que tratar o Brasil com mais respeito, tem que tratar os brasileiros com mais respeito, os empresários principalmente, que talvez serão os mais afetados, um dos mais afetados, porque a população também será muito afetada. Porque o que vai acontecer? A prova, né? Os empresários vão ter mais gastos, vão rebater isso aonde? No preço do produto, e quem vai pagar mais caro vai ser a população, né? Estou dizendo aqui que não precisa mudar do 6 para 1, para o 5 para 2, por exemplo. Não estou falando isso. Estou falando que precisa ser debatido com mais calma e tranquilidade. E agora não é o momento. Em meio a uma disputa eleitoral, é complicado. Assim como, né, tem a taxa das blusinhas lá, inclusive a Confederação Nacional das Indústrias já emitiu uma nota reclamando, né, a respeito dessa possibilidade. Se baixar, tem empresário dizendo que se baixar, acabar com a taxa das blusinhas, tem que baixar o imposto para os empresários brasileiros também. Então, é uma preocupação e são temas que não é a hora de você fazer mudança drástica agora, né? Vou voltar a falar, não é momento. Até porque começou o horário eleitoral gratuito. Para você que estava acompanhando com a gente aqui, para você que não estava acompanhando, hoje tivemos candidatos ao Senado, deputados estaduais pedindo seus votos e também aí os programas dos candidatos ao governo de Santa Catarina. E o detalhe é o seguinte, gente. Os candidatos a deputado estadual têm a sua breve fala, né? Muita gente para pedir voto, como diria aquele. Então é algo que é um pouco mais rápido. Cada um foca em algo

0: para os candidatos ao Senado, que foi quem começou os dias com as apresentações, né, Afrânio e Décio focam na questão Lula e Merício, no Estado, né, principalmente o Afrânio. Décio Lima se apresentou como o deputado, um dos deputados, quando deputado, né, obviamente, que mais trouxe verba para Santa Catarina, coordenou o Porto de Itajaí, também seu trabalho perante ao Sebrae, e disse ser o prefeito mais bem avaliado da história de Blumenau, né? Esse Décio Lima. O Afrânio Bopré focou mais na musiquinha e tudo mais. Aí, a Espiridião Amin focou sua fala em dizer que é o candidato que bateu de frente no STF, né, com Alexandre de Moraes, e que se posiciona sempre muito forte contra o STF lá no Senado Federal, que é atualmente senador. Antídio Lunelli puxou a sua história um pouquinho, né? Claro, é um curto espaço de tempo também, mas falando um pouco mais da sua história, que foi lá agricultor, foi funcionário, para depois virar empresário, hoje político. Então, focou um pouco mais nisso, dizendo que viveu todas as áreas, né? Passou por todos esses momentos. Carol Detone falou que é aqui do Oeste Catarinense, né? Atuação como deputada por Santa Catarina, inclusive. Destacou a parceria que quem vota em Carol vota em Carlos Bolsonaro. Que Carlos Bolsonaro, inclusive, né, destacando que se espelha muito no pai, não politicamente falando, mas sim como pessoa. O Carlos Bolsonaro puxou mais para esse lado familiar, né? E justamente enalteceu que precisa estar junto com Carol Detone lá no Senado Federal para bater de frente e colocar o Brasil nos trilhos, segundo a fala deles. E aí, no final, acho que foi no da Carol Detone, entra Jorginho Melo dizendo que quem vota em Carol, vota em Carlos, quem vota em Carlos, vota em Carol. Então, mais ou menos essa foi a linha dos candidatos ao Senado. Para os candidatos ao governo de Santa Catarina, Jorginho Melo começou falando um pouquinho sobre a história do seu nome, né? Que é Jorginho mesmo, não é Jorge, não é apelido, Jorginho é o nome dele. Falou na parceria com os prefeitos, que fez obras e conhece todos os 295 municípios catarinenses, fez um resumão do seu trabalho como governador. Merizia postou uma musiquinha, né? Postou uma musiquinha, inclusive dando-lhe lenha no Jorginho Melo. Vai ser um dos focos, inclusive, nos spots que você vai ouvir ao longo da programação. Esse foi um dos focos de Merizio. E outro foco importante que Merizio destacou é que é o candidato do Lula. Então, o que Merizio está tentando fazer é justamente fazer esse alinhamento de pensamento, né? Quem vota Lula, vota Merizio. Quem vota Merizio, vota Lula. Já que Merizio é do PSB e tenta fazer essa ligação junto com o PT, que está na coligação, obviamente, mas que isso chegue a informação à população. Já João Rodrigues, o tom vai ser que vai falar o que fez em Chapecó, né? Alguns depoimentos rapidinho, né? Que ela fala, voto João, de algumas pessoas diferentes, alguma coisa assim. Mas esse vai ser o foco. Nada muito fora do que a gente já imaginava. Amanhã se apresentam um candidatos a deputados federais, também candidatos ao cargo de presidente da República, né? Então, é um dia uns candidatos, outro dia outros candidatos a cargos diferentes. E o que você vai acompanhar no rádio, sempre das 7h25 até, melhor, das 7h às 7h25 e do meio-dia ao meio-dia e 25.
1: E Felipe, só complementando lá, também, Henrique, você me ajuda, são dois blocos por dia, na televisão a 1h às 8h30 e no rádio, então, das 7h ao meio-dia, cada bloco tem cerca de 25 minutos.
0: 25 minutos exatos, isso aí.
1: E aqui também a gente pesquisou sobre a questão da propaganda sobre os candidatos. Eles se alternam durante a semana. Terças, quintas e sábados são deputados, são destinados, na verdade, a presidente e a deputado federal.
0: Exato.
1: Segundas, quartas e sextas ficam para governador, senador e deputado estadual. E aí o tempo varia conforme a coligação, a gente explicou aqui ao longo da semana também, mas deputado estadual tem um bloco de 12 minutos e 30 segundos. Esse tempo é dividido entre as candidaturas, então não significa que cada deputado terá esse tempo, então é dividido. E 90% do tempo depende do tamanho das bancadas na Câmara. Outros 10% são distribuídos igualmente entre partidos e federações, com candidaturas registradas.
0: Exatamente. E tanto o Jorginho quanto o João utilizaram a tática de, no início, para chamar os candidatos, né? Voto nos candidatos do partido fulano, né? Para fazer uma introdução e mostrar que são os candidatos daquele candidato ao governo. Mas, gente, vamos falar de previsão do tempo para você aqui na nossa programação. 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E oferece agora a chegada da Camila Cardoso, que traz a previsão do tempo e faz os alertas para o final de semana. Olá, Camila!
2: Olá, você ouvinte aqui da Rádio Centro-Oeste, uma sexta-feira em que a gente tem condições de ar quente pré-frontal, predominando em todo o Grande Oeste Catarinense. O sol aparece ao longo do dia, os ventos sopram do quadrante norte, norte, noroeste, fica bem ventoso nesta sexta-feira, e as temperaturas devem chegar aí muito próximas à casa dos 30 graus, ou seja, é um dia de ar quente, abafado e bastante vento. A instabilidade associada ao processo de deslocamento de uma frente fria deve se aproximar de Santa Catarina na noite desta sexta-feira, e principalmente no final de semana. Na segunda-feira, dia 31, a gente fica em alerta. Isso porque nuvens carregadas associadas ao processo de formação aí de uma baixa pressão, uma frente fria, vão deixar a atmosfera instável, com potencial de chuva, trovoadas e temporais, os quais podem trazer tanto rajadas de vento quanto queda de granizo. Ou seja, sábado, domingo e segunda são de alertas por aqui. É importante a gente destacar que a chuva pode ser pontualmente forte num curto espaço de tempo, trazer transtornos pontuais, e os volumes de chuva devem superar a casa de 100 milímetros e até se aproximar de 150 milímetros em alguns pontos do Grande Oeste Catarinense. Portanto, uma sexta-feira de calor, e o calor antecipa justamente esse período instável e de alertas para o Grande Oeste, que se estende desde hoje à noite até a segunda-feira. Camila Cardoso, especialmente para a RCO.
0: Daí a Camila Cardoso, portanto, trazendo a previsão do tempo para a gente aqui na 100.9. Gente, bora para o intervalo. Daqui a pouquinho vamos voltar com a segurança pública, trânsito e esporte, falar de clássico Grenal, que terminou empatado ontem, falar de Pinhalense, futsal, Zagonel e muito mais. Não sai daí, que o intervalo é rápido e a gente volta já já para você.
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0: Agora 7h51.
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0: Muito bem, essa é Centro-Oeste FM. Obrigado pela sua companhia, sua audiência. Eu sou o Felipe Eduardo e estou ao lado de Henrique Paulo por aqui, trazendo as principais informações, né? E você já percebeu que vai atrasar um pouquinho mais o nosso programa agora, né? Com horário eleitoral gratuito, a gente começa um pouco mais tarde. Tem também aí as inserções, então, para você que está acostumado, agora eu ia atrasar um pouquinho a nossa programação, mas a gente vai trazer sempre a informação com credibilidade para você. E estamos chegando com o trânsito, com a segurança pública no oferecimento da Jaco Corretora de Seguros, que oferece a você as melhores soluções para proteger o seu patrimônio. 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Henrique Paulo está chegando agora com as informações do trânsito e também da segurança pública.
1: Vamos lá, Felipe, atualizar aqui as notícias para os nossos ouvintes. A gente começa destacando uma operação do SAERFRON, também com o SAMU Aeromédico, que aconteceu ontem no município de Maravilha, onde um homem de 41 anos com suspeita de infarto foi então transferido para o Hospital Regional de Xanxerê. O deslocamento foi de 20 minutos, segundo a equipe, o suficiente para que ele recebesse todo o suporte, então, no hospital de referência. A mobilização, então, da equipe do SAERFRON. Também com relação às fiscalizações, a gente destaca aqui o trabalho da Polícia Civil em parceria também com a SIDASC nesse combate, principalmente aos crimes contra o agronegócio e essa proteção também ao agro catarinense, que tem um novo ponto de observação. Ontem, a Polícia Civil, em parceria então com a Companhia Integrada de Desenvolvimento Agrícola, realizou barreiras sanitárias nos municípios de Coronel Freitas e Águas Frias. Durante a operação, veículos de passeio, caminhões, transportadores de animais e cargas agropecuárias foram abordadas para conferência então das condições de transporte e da documentação sanitária pertinente. A fiscalização também contou com a utilização de um drone, que foi usado, então, pela Polícia Civil para esse monitoramento. Além desse trabalho de fiscalização, motoristas receberam orientações sobre as exigências, então, sanitárias e a responsabilidade de manter o transporte regular e também seguro. Outra informação por aqui, um casal foi preso na tarde de ontem na linha Aparecida, nas margens da BR-282, em São Miguel do Oeste. Segundo a Polícia Militar, um funcionário de um frigorífico teria desviado mais de 100 quilos de carne bovina, avaliados em R$5.000, e transferido a mercadoria para o carro da esposa. Ele foi preso por suspeita de apropriação indébita e a mulher por suspeita de receptação. O casal foi encaminhado à delegacia para prestar esclarecimentos. A Polícia Militar cumpriu um mandado de prisão na linha 15 de novembro, no interior de Bom Jesus do Oeste. Durante rondas, a guarnição viu um homem de 22 anos, um rapaz, com esse mandado em aberto pelo crime de homicídio. Foi dada a ordem de parada, porém ele desobedeceu e fugiu em direção a uma área de mata. Durante a fuga, também houve o apoio das guarnições de Serra Alta e Santa Terezinha do Progresso. Após buscas na

0: Naquela região, ele foi localizado e preso e encaminhado, então, para o presídio de Maravilha. Também em Campo Herê, agora a gente tem essa informação de que a Polícia Militar, ela atendeu uma ocorrência de ameaça no âmbito da Lei Maria da Penha contra uma mulher de 57 anos que relatou que vinha sofrendo ameaças por parte do filho, um homem de 39 anos, e que durante a madrugada teria sido ameaçada de morte. Diante dessas informações, o suspeito poderia ter uma arma de fogo, então a Polícia Militar realizou buscas com o apoio também dos cães da Polícia Civil, aonde foram realizadas operações no imóvel. Durante a ação, os policiais encontraram um revólver calibre .22 que estava ocultado no veículo que pertencia então ao filho dessa mulher, além de um coldre para a acomodação da arma. Também foram encontradas uma planta de maconha cultivada no quintal e uma porção de substância análoga também ao mesmo entorpecente. Os materiais apreendidos foram encaminhados então à delegacia de polícia. Fato esse que aconteceu lá no município de Campo Herê, nesse trabalho também de fiscalização feito pela Polícia Militar em parceria com a Polícia Civil nessa ação dos agentes também. Felipe, seriam essas as principais informações, os destaques da segurança pública e do trânsito, e agora a gente passa com o momento do esporte após aí o clássico Grenal, que não teve gols.
1: Assistiu o clássico, Henrique?
0: Assisti.
1: Gostou?
0: Não. Acredito que a maioria dos torcedores não gostaram.
1: Eu achei que foi melhor do que eu esperava, tá? Então, acho que não foi tão ruim quanto eu achei que fosse. Meu, tinha uma desgraça, né? No segundo tempo, quem assistiu o Grêmio no segundo tempo, viu. Teve uma oportunidade lá no começo da primeira, na segunda etapa. No primeiro tempo até que foi bem. O Inter foi melhor no segundo tempo, mas não consegue fazer isso, tornar isso em gol. Ou seja, zero para um lado, zero para o outro, briga, encrenca. Para quem vai pedir, eu já vou falar agora, e lá no Resenha Esportiva, para mim sim, o Carlos Vinícius deveria ter sido expulso, mas não era lance para VAR, era lance para segunda amarela, o VAR não pode intervir, né? Mas enfim, não tem como ajudar. Falei ontem, esperava que não tivesse, né, problema com a arbitragem. Mas, no geral, no demais, achei até que foi super bem o Ramon Abatebel. Inclusive, a quinta árbitra era a Luciane Rodrigues, que é natural de Águas Frias, né? Tava na equipe de arbitragem também fazendo parte aí desse jogo. Ficou tudo pra volta. Quinta-feira que vem na Arena do Grêmio, 8 horas da noite. Já vou falar de Campeonato Brasileiro pra você. 25ª rodada começa amanhã com Atlético Mineiro e Vitória às 18h30. Às 20 horas tem São Paulo e Bragantino. Amanhã, 21h20. Não me peça por que é 21h20. Tem Vasco e Cruzeiro. Domingo, 11 da matina, tem Atlético Paranaense e Fluminense. Domingo, 4 da tarde, tem clássicos. Flamengo e Botafogo, Corinthians e Santos. Dois jogaços. Já às 18h30, tem Mirassol e Palmeiras. Também domingo, 18h30, um jogão, Grêmio e Chapecoense. Jogão, quero dizer que é um clássico pra gente aqui na nossa região oeste, né? Grêmio e Chapecoense na Arena do Grêmio. Chapecoense vem de vitória. O Grêmio não sabemos como é que vai vir para esse jogo, se vai poupar para o Grenal ou não. Chapecoense querendo embalar mais uma vitória. O Grêmio precisando sair da parte de baixo da tabela. Grêmio e Chapecoense, 18h30 domingo. 19h30 é o Internacional que joga domingo contra o Bahia fora de casa. E o Inter na mesma situação. Será que poupa? Será que não poupa? É fora de casa o jogo contra o Bahia. Ou seja, vai ter um desgaste de viagem, mas ao mesmo tempo o Inter não pode desgrudar, tirar o olho lá da zona do rebaixamento. Então, tem que estar ligado. E segunda-feira, 20 horas, tem Remo e Coritiba. Mas, gente, hoje tem jogo pela Copa Santa Catarina. Pinhalense Futsal Zagonel contra a PAF Florianópolis. Vale vaga nas quartas de final. E o técnico Liu esteve no Resenha essa semana e fez a sua análise sobre o jogo, sobre a equipe adversária e como a Pinhalense deve jogar.
2: O nível deles é alto, assim, mas a prata está no nível alto, né? Eu só acho que é uma equipe que é muito entrosada, que joga muito tempo juntos. Mesmo com a saída aí de atletas como o Deivão, né, que é uma referência, o próprio Lincoln, que era um guri que estava lá há muito tempo também, o pivô lá, que era o da Rosa, né, que era um excelente pivô, assim. Só que eles conseguiram repor as peças e o trabalho é muito bom, né? O Antônio é um cara que jogou a vida inteira aí, cara, em alto nível, é um bom treinador, vem apresentando resultados contra equipes grandes, com uma estrutura bem menor na Série Ouro. Então virou um clássico porque a gente sempre fez jogos muito difícil, de enfrentamento muito difícil para os dois lados, né? Tivemos já empate aqui, tivemos vitória nossa aqui, perdemos lá. Então, eu creio que para nós é a nossa vida sexta, né? Eles têm mais um tiro ainda porque eles vão a saudades no sábado. Então, caso eles não consigam na sexta, eles ainda têm um oxigênio, né? Ainda, né? Nós não temos, cara. Se a gente perder sexta, a gente tá fora. Então, temos que entender a semana inteira. Eu já tô de noite, já tô montando. Eu não costumo ser assim, cara, mas esse jogo é tão importante que eu já tô dormindo pensando no jogo já sexta-feira, cara. Já tô tentando a semana fazer o máximo de entregar tudo que eu posso pros atletas, junto com o Gelson, né? Para que a gente chegue bem preparado e consiga essa vitória. A equipe deles joga bastante, sim, com a bola, né? Joga muito com o goleiro também. É uma equipe bem parecida com a nossa, né? Bem parecida mesmo. É como o Gelson falou ontem no treino também, né? Se precisar tirar a bola e marcar para ganhar, nós vamos fazer isso aí. Como a gente fez em Catanduvas, né? Em alguns momentos. Se der para jogar, a gente joga, nós temos que ganhar. Como vai ser, vão ter que descobrir na hora e tá pronto para fazer, né?
1: Tá aí o técnico Lewis e o pivô Léo Rosso também deixou o convite para a criançada e toda a família ir para o ginásio.
3: Falar para as crianças levar os pais para o ginásio, né? Ultimamente tá assim, né? Tá muita criança lá, a gente tem hoje as redes sociais, né? A gente passa na rua, tem bastante gente, criança que tá lá no ginásio sempre nos acompanhando, vendo os treinos. Então, a gente vê bastante crianças no ginásio, né? Isso é importante, né? E a gente que também trabalha... não só como jogador, mas que incentiva o esporte aqui no município, né? E a gente precisa levar essas crianças para o ginásio. É importante demais. Então, convidar a todos os pais, crianças, que venham sexta-feira, levem. Quem puder levar o pai, leva o pai. Quem quiser levar a criança, leva a criança, né? E leva lá para entrar com nós. Lá sempre são todos bem-vindos, né? Deixar essa criançada aí brincando também nos intervalos, né? Sempre tem o nosso mascote lá também. Então, convidar a todos para esse grande jogo, esse grande clássico de Santa Catarina que se tornou agora, que é Pinhãozinho e Florianópolis. A gente precisa dessa vitória e a gente conta com o torcedor.
1: Tá aí, portanto, o Léo Rosso também fazendo o convite para você. Hoje, 19h30, no Centro de Eventos. Amanhã tem a PAF e Florianópolis contra Saudades. É isso mesmo, porque esse jogo da Pinhalense é um jogo atrasado, tá? E amanhã é a última rodada que a Pinhalense folgaria. Então, amanhã tem Catanduvas e Chapecoense, Chaxense e Arvoredo contra Maravilha e a DAF Saudades contra a PAF e Florianópolis. Todos às 19h30, porque a última rodada tem que todo mundo jogar no mesmo horário e a Pinhalense Futsal Zagonel vai estar em casa, ou torcendo por resultados, ou vendo que posição que vai classificar, né? Se ganhar, vai ver a classificação, se perder, vai ter que torcer por resultados. Então, hoje, Pinhalense Futsal Zagonel e a PAF Floripa, amanhã é a DAF Saudades contra a PAF Floripa. Ambos, obviamente, jogando em casa, tanto a Pinhalense quanto a DAF. Na outro grupo tem Marcílio Dias e Cunhaporã, amanhã, Palmitos e Rio do Sul, Caçador e Criciúma. Gente, bora pro intervalo. Vou falar mais de esporte para você às 18h30 lá no Resenha e também ao meio-dia no RCO Notícias. Combinado? Bora pro intervalo já já. Vamos receber por aqui o pessoal do Oratório nas Escolas, da JCI, para a gente falar um pouquinho sobre a participação das meninas que passaram de fase. Vão para a próxima etapa também aí no Oratório nas Escolas. Não sai daí que o intervalo é rápido e eu volto daqui a pouquinho.

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0: Muito bem, estamos de volta para você aqui na nossa programação da Centro-Oeste FM, 8 horas e 17 minutos, na manhã dessa sexta-feira, 28 de agosto. Eu sou Felipe Eduardo e estou juntamente com você aqui na 100.9 e hoje trazendo o pessoal aqui da JCI, também da Escola Vendelino Youngs, para a gente falar da oratória nas escolas e os representantes que vão para a etapa nacional da competição. Então, vem com a gente, papo vai ser bacana demais. 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E a JCI tradicionalmente realiza oratória nas escolas. Já é tradicional, a gente já falou muito por aqui. E a gente teve a etapa municipal, etapa regional e agora as classificadas para a etapa nacional. E por isso estamos recebendo por aqui a Tabata Apoli, também a professora Julie e o André Gosch para bater um papo com a gente. André, tudo bem? Seja bem-vindo. Bom dia.
1: Bom dia, Felipe. Tudo bem? Bom dia aos ouvintes da Rádio Centro-Oeste também. É um prazer e uma honra poder estar aqui com vocês hoje também, de novo.
0: Vamos fazer uma rodada de cumprimentos por aqui. Prof. Julie, tudo bem? Seja bem-vindo.
2: Bom dia, tudo bem? Muito grata em estar aqui neste momento. Falo também em nome da professora Isabel, que não pôde estar presente, e em nome da Escola Vendelino.
0: Poliana Rambo, tudo bem? Seja bem-vinda, bom dia.
3: Bom dia, Felipe. Bom dia, ouvintes da Rádio Centro-Oeste. É um prazer estar aqui com vocês no Radar nessa manhã.
0: Tabata, tudo bem? Bom dia.
4: Bom dia, Felipe. Bom dia a todos que estão nos assistindo. É uma honra estar aqui com você.
0: Vamos lá começar do princípio, como eu gosto de falar. André, explica para nós o que é esse projeto Oratório nas Escolas.
1: Bom, o projeto Oratório nas Escolas é um projeto que iniciou há muitos anos aqui em Pinhalzinho, né? Iniciou, na verdade, em São Miguel do Oeste e depois, a partir de 2008, 2009, os companheiros da JCI Pinhalzinho trouxeram esse projeto para cá e a partir daí começou a ser desenvolvido, né? Um projeto que ele busca abordar nas escolas, né? Junto com os professores, junto com a direção e as escolas, todo ano uma temática diferente, em cima dessa temática, procurando trabalhar a questão da oratória, da comunicação, do posicionamento, da perda da vergonha e muitas outras questões que são trabalhadas internamente em cada um dos alunos, né? Mas principalmente tentar trazer essa oportunidade para os alunos poder sair da zona de conforto, se desafiar e desafiar a própria comunicação, né? Que é uma questão que muitas vezes custa muito tempo para ser desenvolvida em cada um de nós, e eles têm poder ter essa oportunidade de ter, por esse projeto, desenvolver, né, e passar por esses desafios.
0: E André, como é que funciona a etapa municipal, né? Como é que a JCI reúne as escolas, assim, não, vamos participar, vamos se empenhar, como é que é esse convite, como é que é a participação também?
1: Bom, a etapa local, né, ela inicia praticamente lá em mês de fevereiro, março, onde a gente faz a apresentação do projeto para as escolas, a apresentação do projeto para a comunidade, e aí a partir daí a gente entra em contato com as escolas, fazendo um convite, na verdade, né, para que elas participem do projeto. E as escolas, então, que aceitam esse convite, começam a fazer a caminhada conosco. Então, desde a parte de... A partir do momento que a escola aceita o convite de participar, a gente, então, faz a apresentação do projeto para cada uma das escolas, para os alunos também e as turmas em específico, né? Então, o projeto acontece com as turmas do oitavo, nono ano e todo o ensino médio. Então, a escola também define quem vai participar ali do projeto, e a gente faz a apresentação do projeto. Todo o cronograma, como que vai ser a sequência e como que vai funcionar aqui na etapa local. A partir daí, então, neste ano de 2026, falar um pouco deste ano, né? A gente fez dois treinamentos preparatórios, um antes das finais internas e outro antes da final municipal. Essa final interna, ela acontece depois que a escola escolhe participar, abre a inscrição para os alunos, né? E aí eles têm um tempo para a elaboração do texto deles, em cima da temática de cada ano.
0: Que esse ano foi?
1: Esse ano a temática foi Projeto de Vida Sustentável, Pessoas, Planeta e Propósito. Então a ideia foi que eles pudessem trabalhar o texto deles alinhando a questão da sustentabilidade, mas trazendo isso muito para a questão pessoal. Como que eu vou construir um projeto de vida para mim sustentável? Essa questão sustentável quer dizer o quê? Depois as meninas também vão poder falar um pouco melhor do que eu, porque elas elaboraram o texto, né? Estudaram sobre isso. Mas é como construir uma vida que tenha propósito, né? Que seja e tenha ações que sejam duradouras, de consequências duradouras e benéficas para a nossa vida em si, né? Então foi essa temática que foi trabalhada esse ano. E na sequência, então, após as finais internas, a gente classifica 3 alunos de cada categoria, ensino médio fundamental de cada escola, para a final municipal, né? Então, esse ano de 2026, a gente teve 4 escolas participando, né? 2 estaduais e 2 municipais, Medellín Yungues, Marcolino Eckert, Dom José Gomes e José Teobaldo Udes. E na final municipal, então, foram onde esses alunos puderam concorrer entre si, a nível médio e a nível fundamental. E a partir dali, então, a gente teve 3 classificados de cada categoria também na final municipal. Onde a gente tem sempre o princípio ali do primeiro colocado, né, do fundamental e do médio, são os alunos que irão nos representar na etapa regional, que acontece todo ano, onde essa etapa regional ela acontece com os municípios aqui de Santa Catarina, né? E este ano a etapa regional ela aconteceu em Santa Catarina, ela foi dividida em 2 partes, regional oeste e regional leste. Então as nossas alunas, elas, a Tabata e a Poli, puderam ir concorrer então e representar Pinhalzinho, a escola Vindelino Yungues e a JCI também, nessa etapa regional oeste que aconteceu em Chapecó.
0: Prof. Julie, qual a importância da escola dizer assim, não, a gente vai participar do projeto, né? Porque a gente sabe, a gente brinca que as escolas hoje em dia tá faltando com as dias letivos de tantos projetos que vêm e todos são importantes, né? Mas como selecionar dizer assim, não, isso aqui é um projeto importante para desenvolver texto e também a oratória desses alunos?
2: Então, a JCI é a nossa parceira, né? Eu estou trabalhando com a oratória desde o ano de 2016, meu segundo ano na Vendelino, né? E os projetos, os temas, eles são bem relevantes, por isso que a escola Vendelino sempre abraça e leva muito a sério. A gente sempre entra, assim, para ganhar, para competir mesmo, né? E é muita coisa, realmente. Muita coisa mesmo. Tanto é que a gente oferece para quem tem interesse. a gente não obriga. E a cada ano que passa, percebemos que o número de alunos está diminuindo. Até eu havia conversado isso com o André. Então, é feito todo um trabalho. Desta vez, a prof. Isabel também ajudou a coordenar, né? Que foi a prof. da Poliana. A gente faz todo um trabalho de conscientização, de produção de texto, da importância. Eu acho que é isso mesmo. Esse é o verdadeiro papel da escola e do professor. Incentivar. Porque sozinhos eles não conseguem. E falando com as meninas, né, o quanto elas evoluíram, o quanto isso é para a vida. E aí eu tenho que falar de um aluno meu lá do ano de 2016, que foi o Ricardo Buratti, que foi o primeiro aluno da Vendelino que ganhou. E no final de semana, né, a gente compartilhou e ele chamou emocionado, gravou inclusive um áudio para a JCI, para as meninas, né, que ele sempre fala: ah, a oratória mudou a minha vida. Então, é nesse sentido, a gente sempre procura mostrar que esses projetos, eles são importantes, sim. As temáticas, elas vão além da parte educacional, elas são da vida profissional, da vida diária. E no mundo onde a inteligência artificial, né, tá bombando, saber escrever e principalmente saber se posicionar, ter senso crítico é o que importa, é o que de fato vai fazer a diferença para os que participam.
0: Prof, você acha que o maior desafio é escrever ou fazer a apresentação?
2: Fazer a apresentação, com certeza.
0: Porque eu falo por mim, para mim o falar sempre foi muito fácil, né? Mas a gente tem perfis de pessoas muito diferentes. Por que você acha que falar ou apresentar é o mais difícil?
2: É justamente porque o escrever é uma coisa mais individual. Primeira coisa, ele é individual, né? Você tem auxílio de outras ferramentas. E a partir do momento que você vai precisar usar a linguagem oral, não é só oral. É o teu corpo que fala, é a tua expressão e é o coletivo que vai estar te avaliando. Então, as meninas, né? A preocupação delas não era nem com o texto. Era justamente... quem vai estar me assistindo? Como é que as pessoas que estão lá do outro lado? Então, é feito também até um trabalho, né? Gente, só está lá em cima quem, né? Pode até rir, pode até achar engraçado, mas não teve a coragem de estar lá. Então, é um ato de coragem apresentar. Ter algo só individual, mas você passar isso, transformar de forma coletiva, vai fazer toda a diferença.
0: É, exatamente, isso que a prof fala é muito importante, né? Às vezes as pessoas têm medo, ah, porque vão rir de mim, mas foi uma das poucas pessoas que teve coragem de fazer isso, né? Então, tem que criar essa coragem. Prof, como é que é montada a estrutura desse texto? O que que você, como professor, orienta da estrutura, de como começar, meio, começo, fim, para a estrutura base para elas montarem isso?
2: A JCI até traz, né, entrega alguns textos motivadores, trabalha alguns temas, envia vídeos, né? Então, assim, são assuntos pertinentes que lá no ensino médio, principalmente, vou falar mais do ensino médio, a Poli esse ano não foi minha aluna, né, mas o ano passado sim, são assuntos que já são tratados na escola. Por exemplo, o tema do ano passado era sobre o óleo de cozinha. O nosso tema lá da escola era sobre... A gente tinha um projeto das tampinhas, tinha o projeto do recolhimento do... Né? Nós somos... A escola Vendelino foi selecionada, inclusive, né, Poli? A Poli participou da feira, né, do meio ambiente. Então, assim, são assuntos da escola. A JCI traz isso. Ela une o dia a dia lá fora com os conteúdos da escola. Então, os alunos, eles já têm o conhecimento, as leituras necessárias, né, as discussões, e eles vão para a parte da produção. Então, vão fazendo as produções, vão mandando para o professor, a gente olha, devolve, né, quanto à estrutura, a estrutura de um discurso, tem toda aquela questão de achar uma frase bacana lá de impacto que vai prender o teu ouvinte. Né? Os cumprimentos, os teus pontos de vista, que argumentos, que dados que eu vou poder usar, e aí elas vão fazer as pesquisas bibliográficas necessárias, que mensagem final, como é que eu vou fechar meu texto, né? O que eu quero prender, de que forma, como eu quero chegar no meu ouvinte. Então, a gente vai fazendo essas interferências, o texto é demorado, né, meninas? Não sai de uma hora para outra, né? Às vezes demora um mês, dois, às vezes se muda alguma coisa no decorrer, né? Mas é um trabalho de formiguinha que que exige, né? E realmente as meninas sabem do quanto elas se dedicaram. Nós ficamos na escola 2 manhãs, né? Uma manhã eles ficaram com a prof. Isabel e numa outra manhã comigo. Nós ficamos exclusivamente fazendo ensaio, olhando para os nossos vídeos, pedindo orientações para o André, para o pessoal da JCI, o que, que a gente poderia melhorar. E o resultado está aí, né? Estamos bem felizes. Eu acho que isso é um combustível para mim, enquanto professora, para a professora Isabel, para a escola. Que a escola pública também funciona. Basta querer.
0: Exatamente. Poli, segundo ano participando, né? Como é que foi a experiência nesse ano? Como é que foi a montagem do texto? Como é que foi essa experiência para ti?
3: Então, esse ano eu já achei um pouquinho diferente do ano passado. Tive um pouco mais de facilidade para escrever o texto e eu também, esse ano, estive um pouco mais segura para apresentar. Tanto nas etapas, na etapa interna, na municipal e também na estadual. Esse é o segundo ano que eu fui, então, para a estadual, no caso a regional. E ano passado eu estava muito nervosa. Então acabou que eu deixei transparecer muito que eu estava muito nervosa, fiquei o texto inteiro na tribuna. Esse ano não, já estava um pouco mais segura, já estava um pouco mais confiante. Então consegui fazer a minha apresentação de um jeito um pouco diferente e saiu o texto inteiro da tribuna. Então esse ano eu acho que foi muito interessante o fato de eu ter começado a acreditar um pouco mais em mim mesma e ter tido um pouco mais de confiança no que eu estava fazendo.
0: A experiência do ano passado facilitou nesse ano?
3: Facilitou. Que ano passado foi mais para conhecer como é que funcionava, como é que ia ser a montagem do texto, como é que ia ser as apresentações. E esse ano já foi, tipo, eu já tinha um pouco da experiência do ano passado, então acabou facilitando um pouco e me deixando um pouco mais tranquila para competir esse ano.
0: A experiência do ano passado, Poli, te ajudou mais na montagem do texto ou na apresentação?
3: Eu acho que na apresentação, porque o texto mudou bastante o tema. Meu texto do ano passado, ele está muito diferente desse ano. O texto desse ano eu já acho ele um pouco mais completo. Mas na questão da apresentação, de subir lá no palco e não ficar tão nervosa, porque eu já sabia mais ou menos como é que ia ser.
0: E como é que foi a preparação do texto? Qual foi o teu foco no que você escreveu?
3: Na preparação do texto, então, eu usei bastante um material que a JCI nos enviou. Então, tinha alguns filmes, algumas leituras, também alguns textos para a gente lendo, analisando e tendo uma base para a gente montar o nosso próprio. Mas, qualquer pergunta.
0: Tá tudo bem, Poli, tá tudo certo. O que mais te agregou, né, essa experiência na montagem do texto também? E qual foi o foco que você utilizou?
3: O foco desse ano, eu já foquei mais a questão sobre como as profissões estão mudando. Então, com o avanço da tecnologia, com o avanço da inteligência artificial, com o mundo tá mudando muito rápido, como isso está afetando as profissões e como futuramente todas as profissões elas vão ter que ter um foco mais para o cuidado com o meio ambiente, mas um foco na sustentabilidade, independentemente da área.
0: Tabata, e aí, como é que foi a experiência esse ano participar e estar agora representando o Pinhalzinho, a JCI, também numa etapa nacional?
4: Novamente, como a Poli falou, foi uma experiência bem diferente. É meu segundo ano participando também deste projeto e está realmente mudando as nossas vidas. E ano passado eu podia ter levado como algo ruim para minha vida, como uma perda.
0: Por quê?
4: Tanto na fase interna escolar quanto na fase municipal, eu não consegui me classificar em nenhuma das etapas. Mas eu vi que eu tinha potencial e que estava tudo bem. Porque nem sempre ganhar um prêmio é a vitória. Só de a gente estar lá, como a prof. falou antes, não é todo mundo que vai lá em cima, que tem a coragem de subir e falar para tantas pessoas. E a gente se sente muito orgulhosa disso. E agora está indo para uma etapa nacional esse ano. É algo bem significante.
0: E o que mudou do ano passado para esse ano que fez com que você não tivesse se classificado e agora está na etapa nacional?
4: Eu acredito que experiência, né, conta muito. E ano passado eu não consegui me dedicar o tanto quanto esse ano e o tanto quanto eu gostaria. Esse ano eu me dediquei inteiramente para isso, então eu acredito que isso faz bastante diferença também. E a questão de estar mais acostumada, mais entender realmente como é estar lá na frente.
0: E aí, como é que foi a tua preparação também? Qual foi a maior dificuldade? Foi a apresentação? Foi o texto? E qual foi o foco do teu texto?
4: Com certeza a maior dificuldade está lá na frente, né? É encarar mesmo. Esse ano foi mais fácil de montar o texto, por conta que É um tema mais fácil, né, do que o ano passado, que era óleo de cozinha, que é um tema bastante falado. Então, como mudar isso, né? Esse ano eu abordei mais sobre... Eu fui mais na parte sentimental do texto. Isso a gente brincou bastante também, que a Poli trouxe mais dados. E eu fui para a parte mais sentimental. Porque nós não herdamos a terra de nossos antepassados. Nós a tomamos emprestada de nossos filhos. E essa foi a frase que eu trouxe no na minha apresentação, que é do Antoine de Saint-Exupéry, que ele é escritor da obra O Pequeno Príncipe. Então, o que nós estamos fazendo para lá na frente os nossos futuros filhos, nossos futuros netos colherem? Porque a gente sabe que a gente está colhendo muita coisa que lá no passado foi plantada de uma forma inadequada, né? E hoje nós estamos vendo tanto de desastres que estão acontecendo.
0: E como é que está a tua expectativa agora para ir para a etapa nacional?
4: Então, lá em cima, né? Vamos ver como é que vai ser. Vai ser, eu acredito que só de a gente estar indo está sendo algo bem... bem grandioso, assim, é algo bem... Acho que ainda não...

0: destaca, um puxando dados, outro puxando para o lado emocional. Isso mostra a diversidade também e as ideias de trazer algo diferente, né?
1: Com certeza. E os textos ficaram muito bons, né? A Tabata com um texto mais emotivo, mais apelativo, a Poli com um texto mais informativo, né? Com dados importantíssimos também. E elas são ótimas alunas, né? Acredito assim que estão colhendo o fruto daquilo que elas plantaram e nós estamos muito felizes.
0: Eu quero te fazer uma pergunta, que às vezes aparece os memes na internet, né? Que na nossa geração, as gerações mais passadas, faziam TCC na ponta da agulha, não tinha muito que... Hoje em dia tu já tem inteligência artificial, tu tem mais acesso à informação também, né? Como que é, professora, lidar com essa tecnologia também? Serve como aliado, mas ao mesmo tempo de não servir uma muleta só de escora e poder se utilizar a tecnologia para te beneficiar, mas você também está ali escrevendo, você mesmo trazer a essência que você quer para o texto.
1: É o desafio, né? É estar em sala de aula e lutar contra uma inteligência artificial, fazê-los entender. Eu foco muito na questão do Enem, né? Quem me conhece sabe, eu gosto muito das obras da literatura. Então, a gente vai estar desenvolvendo uma outra atividade na semana que vem na escola, que é o nosso júri, a partir da obra Dom Casmurro. Então, a gente faz um simulado de júri, né? Traz... Eu tento mostrar que vai chegar um momento que a inteligência... É um momento que você precisa ser você. E são as tuas ideias, não aquilo que um robô está escrevendo, aquilo que um robô está propondo. Né? Você até pode ter o auxílio da inteligência artificial, mas assim, não existe um ser pensante e consciente se ele não tem uma leitura de mundo, se ele não sabe ler, se ele não sabe interpretar, se ele não sabe se posicionar no mundo.
0: Até porque não adianta pegar o texto lá na inteligência artificial na hora de você subir em cima do palco para a apresentação se tu não tiver dominado o assunto, ter entendido e compreendido principalmente, de nada vai adiantar, né?
1: A estratégia que eu uso na escola é tudo feito em escola, tudo feito em sala de aula. Ninguém faz nada em casa. Né? É. Então, assim, eu posso entregar na semana que vem. Não, você vai fazer agora. Você tem tantos minutos. A gente faz um simulado de Enem, né? Se lá na redação do Enem você tem uma hora a mais para fazer o texto, é na escola que você vai ter também. Essa é a estratégia que eu... Né? Porque aí na escola o uso do celular está proibido. Então, o aluno se obriga a utilizar os repertórios socioculturais que ele possui.
0: Com certeza. André, etapa nacional em Lajeado, já tem data para ser realizada e a JC acompanha. Como é que funciona agora?
2: Sim, a etapa nacional ela vai acontecer em Lajeado entre os dias 9 e 11 de outubro, que é os dias que acontece a Convenção Nacional da JC também. Então, esses concursos, principalmente a etapa nacional, ela é aliada à Convenção Nacional da JC, né? Então, lá a gente vai ter, eu estava comentando com as alunas, com a prof, a gente vai ter representantes de Santa Catarina, Rio Grande do Sul e Paraná, né? Então, que é onde abrange a maioria das JCs do Brasil. Mas assim, a gente está bem confiante, e eu até comentei com elas depois que elas foram na etapa regional, né? Que eu falei para os colegas da JC que eu estava muito confiante nelas, porque a gente já via o potencial na etapa local. A forma como elas se posicionavam em cima do palco, a entonação da voz, a questão do texto, né? Então, esses pontos que foram comentados sobre o texto, então, são pontos que realmente chamam a nossa atenção para quem está assistindo, né? Essa questão emocional que a Tabata comentou, então... Para a gente que não é jurado, já faz a gente refletir também. Imagina para quem é jurado e está assistindo e absorvendo esses pontos, né? Então, para nós também é uma grande felicidade, uma grande honra poder ter essas alunas participando conosco e nos representando, né? O nosso município, a escola, numa etapa nacional do concurso de oratória. E mostra também, né, prof, o quanto os colegas, os outros alunos das escolas também podem acreditar que eles conseguem, né? E com certeza hoje elas já estão servindo de exemplo, né, para os colegas, para a escola, para as pessoas da nossa comunidade. E sim, a gente vai acompanhar, né, os pais, família também possivelmente vão juntos, né? E a gente vai ter a definição do dia específico, mas vai ser entre os dias 9 e

0: 11 de outubro, né?
1: E com certeza é um orgulho para a JCI e para o município, assim como para a escola, ter duas representantes lá na etapa nacional, né?
0: Com certeza, né? A gente está tentando destacar o quanto isso é importante, o quanto isso tem uma representatividade para nós quanto JCI, para a escola também, né? E aqui aproveitar também para agradecer os professores, a escola, toda a escola Vendelino, em nome da Vendelino, as outras que participaram, porque o projeto, ele é um projeto que é proposto pela JCI, mas ele só acontece se a escola abraçar o projeto, se o professor aceitar o projeto, se o professor também se identificar com o projeto, e só a partir disso que ele vai ter determinação e motivação para incentivar o seu aluno. E a gente vê isso acontecer na maioria das escolas, né? O professor abraça, a escola abraça o projeto, e é gratificante quando a gente vê assim, muitos alunos saindo da sua zona de conforto e tendo um desenvolvimento enorme durante o projeto. Então a gente já teve a oportunidade de ver alunos que lá no começo do projeto tinham talvez maior dificuldade, mas quando chegavam na final municipal deslanchavam, e a gente fica impressionado com isso, né? E o quanto a gente fica também feliz em poder estar dando essa oportunidade, ajudando com essas oportunidades para eles, né? Eu, por exemplo, foi um aluno que eu era muito tímido na escola e não tive a oportunidade de ter um projeto como esse. Então a gente fica também com esse sentimento de felicidade por ver ele se desenvolver e poder estar participando disso, né?
1: Com certeza. Tabata, agora para etapa nacional, o foco é se preparar para a apresentação? Qual que é o teu planejamento nesses pouco mais de 30 dias?
2: Treinar bastante o texto, né? Ir lá na frente e fazer o que a gente estava fazendo já antes, continuar nesse foco, que a gente sabe do nosso texto já, a gente já sabe o que a gente tem que fazer. A única coisa que a gente precisa fazer agora, que a gente já fez antes, é treinar a nossa mente, né? Que essa é a única inimiga que a gente tem no momento.
1: Poli, qual que é a tua tática agora?
3: É muito semelhante à da Tabata, então ensaiar, focar bastante nos ensaios, ver se tem alguma coisa, tanto no meu texto quanto na minha apresentação, que eu vou precisar ajustar. E também controlar um pouco o nervosismo, um pouco da ansiedade, porque se você fica muito nervosa, você vai chegar no palco e vai esquecer do texto.
1: Eu acho que esse é o principal ponto, né? O nervosismo, a ansiedade, porque é normal, gente, não é só vocês, nós às vezes aqui também, né? Chega uma pessoa talvez mais importante que tu nunca imaginava que tu ia entrevistar, às vezes tu dá aquela tremidinha por dentro, já me aconteceu, depois de anos de experiência, é normal, né? Mas a gente vai aprendendo a lidar. Poli, qual o recado você deixa para seus colegas e futuros participantes, né, que façam parte, que queiram participar, que independente de classificar ou não, mas coloquem o nome à disposição de participar do oratório nas escolas?
3: Por mais que você tenha medo, por mais que você fique muito nervoso em cima do palco, vão, porque é uma experiência maravilhosa, uma experiência incrível e algo que vai agregar muito na tua vida pessoal, na tua vida escolar e também na tua vida profissional.
1: Tu percebeu diferença em ti já?
3: Sim, eu me considero uma pessoa muito tímida, eu tenho muita vergonha e a oratória, ela começou a me ajudar a me soltar um pouco mais. Eu vejo muito isso na escola, então até para apresentar alguns trabalhos, algumas coisas que eu sei que ano passado, por exemplo, eu já não teria tanta desenvoltura, então, para estar apresentando, para estar fazendo, para estar falando. Esse ano eu já tenho um pouco mais de confiança, vamos dizer assim, no que eu estou falando e no que eu vou fazer.
1: Tabata, você já percebeu a diferença em ti desde as apresentações até agora nesse curto espaço de tempo?
2: Com certeza, é algo bem nítido, né? Como a Poli falou, algo que a gente tem em comum é que nós duas éramos muito tímidas, né? Então, eu jamais estaria aqui conversando contigo, jamais mesmo, jamais estaria em cima do palco. E eu acredito que esse treinamento que a gente faz interno é muito importante para isso também.
1: E qual o recado você deixa para os colegas?
2: Eu acho que a primeira frase é: a oratória muda a sua vida. Como a prof já citou antes, mudou a nossa vida e já mudou a de todas as pessoas que já botaram o nome à disposição. Porque só de tu estar lá, tu vê que a tua voz importa, tu tem voz em frente e há pessoas tão importantes, como tu disse, lá agora na fase regional, a gente teve jurados que eram importantíssimos, pessoas assim, que a gente ficou, meu Deus. Então, eu acredito que só vai, sabe? Só vai.
1: Com certeza. Prof, quero parabenizar você, né, por esse trabalho que é desenvolvido dentro das escolas também. E qual o recado a senhora também deixa para os demais alunos, para as demais escolas também participarem, aderirem a essa iniciativa? E às vezes, se não tiver uma JCI no município, mas que internamente os professores trabalhem isso também.
4: Isso. É, eu quero agradecer então a JCI também a oportunidade, né? É, o André, a gente enche ele de perguntas, coitado, né? E muitas vezes é coisa de professora mesmo, né? De professora, de escola. Agradecer a escola, a direção da escola, a diretora Justiane, que nos liberou para estarmos aqui neste momento. E assim, ó, eu... que eu peço a Deus é que eu tenha muita saúde e muita paciência, porque eu quero participar de vários oratórios ainda, né? Daqui a pouco, ano que vem, estarei aqui novamente, vai ser uma honra. E eu vou continuar fazendo aquilo que eu faço lá com os meus alunos, né? Sendo chata, cobrando, incentivando, né? E tem dias que a gente também não está bem, mas é o que a gente faz, né? Vamos lá, vai dar certo, né? E eu acho que esse é o nosso papel. É, quando a gente faz por amor, eu gosto do que eu faço. Eu tenho todas as dificuldades possíveis, eu encontro na minha profissão, não só a questão financeira, né? Mas é, quando eu assumo alguma coisa assim, eu gosto de fazer bem feito e eu tento passar para os meus alunos que este é o caminho.
1: Mas essa questão da prof chata, a gente percebe depois lá no futuro que aquela professora, aquele professor chato, às vezes a gente começa a dizer, vá, se tivesse escutado mais naquela época, né? Então... eu acho que aos pouquinhos amadurecendo a gente vai percebendo isso e tem que ter essa cobrança mesmo. André, pela JCI, nossos parabéns da RCO, né, por essa iniciativa mais uma vez, e as portas da emissora também sempre abertas.
0: Perfeito, Felipe, a gente vai ficar feliz com a oportunidade de poder estar destacando o potencial que o nosso município tem, né? A gente tem alguns projetos, trabalhamos com algumas áreas. E a gente fica muito feliz quando a gente consegue... é, não, a gente não busca classificação, prêmios, mas isso só ressalta o quanto esse projeto, os projetos que a JCI também desenvolve, consegue e tem um propósito por trás de cada um deles, né? E a gente vê isso não só nas gurias que foram classificadas, mas em todas as alunas que participam. Então, pequeno... passo e uma pequena porcentagem que muda na vida de cada um deles, para nós já tem uma grande importância, né? Então, eu acho que é nesse sentido e valido a fala da prof de fazer tudo com o coração. Então, a gente une forças, né, prof? Professores, escolas, a JCI também com o seu voluntariado, e a gente acaba, de certa forma, transformando e acaba transformando algumas vidas, né? Como a prof trouxe o relato ali do aluno dela de anos atrás. Então, façam as coisas com amor, que muitas vezes vocês vão perceber lá na frente que vocês podem ter transformado muitas vidas que talvez para você naquele momento não fazia tanto sentido, mas que para aquela pessoa tá transformando a vida dela, transformando o futuro dela. Então, eu acho que seria essa a minha fala, né?
1: Com certeza. E é muito importante. E assim a gente vai colocando um ponto final no nosso programa de hoje, agradecendo o André, a prof. Julie, a Tabata, a Poli, a todos que participaram desde a etapa dentro da escola, dentro do municipal. Tenho que parabenizar e deixar aqui, né, nossas felicitações pela coragem de participar. É importante, você que não participou esse ano, participa no que vem, né? Os pais, incentivem seus filhos, porque conhecimento nunca é demais, tá? Sabe, tá dentro da gente, a gente não perde para ninguém, né, André?
0: Se puder só complementar, eu já deixo o convite, né? E chamo a comunidade também para mandar energias positivas, acompanhar as nossas alunas ali em outubro. Então, porque elas vão estar representando o nosso município, são pinhalenses, vão estar representando o município de Pinhalzinho, a escola. Então, para nós, é que a gente consiga destacar o quanto isso é importante, né? Ter duas alunas aqui do nosso município, a nível nacional, representando a todos nós. Então, é isso.
1: E com certeza vai ser um sucesso. Gente, agradecendo a sua companhia, a sua audiência, Radar volta segunda-feira, a partir das 7h30, né? Agora tem horário eleitoral obrigatório. A gente volta com mais informações durante toda a nossa programação, também no site rco.com.br. Amanhã, espaço aberto um pouco diferente, direto do Sul Brasil. E fique ligado com a gente sempre durante todo o final de semana. A informação com credibilidade está aqui na 100.9. A todos, um excelente final de semana, uma boa sexta-feira. Meu forte abraço, até a próxima. Tchau, tchau.
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10: O mercado de trigo no sul do Brasil segue com baixa liquidez e cautela por parte dos moinhos, que mantém a atenção voltada para a nova safra e para o equilíbrio entre a oferta e a demanda. Em Santa Catarina, o mercado também apresenta poucas movimentações. Os moinhos estão abastecidos e realizam compras pontuais, inclusive de trigo vindo do Rio Grande do Sul. O plantio da nova safra ainda está no início. No Rio Grande do Sul, a comercialização avança de forma lenta. A moagem continua reduzida, enquanto o setor acompanha a chegada de trigo importado e o andamento da nova safra. Cerca de 60 mil toneladas da produção futura já foram negociadas, mas produtores e compradores seguem cautelosos diante dos riscos climáticos. No Paraná, os moinhos já acompanham mais de perto a nova safra, que alcançou cerca de 3% da área colhida. A qualidade das lavouras é considerada positiva, com 97% em boas condições e 3% em condições média. O setor também monitora a necessidade de importação nos próximos anos.
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Oi, gente, tô chegando pra levar muita coisa boa. Afinal, gente, sextou, né? Que bacana, obrigado pela tua audiência maravilhosa. Eu sou Gilmar Bortese e tô chegando com mais um show da manhã. Pra você que tá ouvindo, em toda a região, 33666200, liga pra cá, pede a tua, fica à vontade, tá bom? A gente vai ter muita coisa boa pra você que tá ouvindo. A 100.9, é claro que vale demais a tua participação. Até, gente, às 11 da manhã, é o show da manhã, no oferecimento sempre do Centro de Estética Maritana, o Odonto Top, o Hospital do Dente e a Leve Calçados e Confecções, levando muita coisa boa pra você que tá ouvindo. A melhor sintonia, tá bom? Tô junto, 33666200, tá começando, gente, bom dia, aumenta o volume, vem na boa, vem nessa vibe bacana da sexta, Luca, tô nem aí.

Sandy Júnior, pra fechar mais uma, quando você passa. Valeu, gente. Obrigado pela tua companhia. Todo mundo tá ouvindo, curtindo assim, ponto 9 em alto e bom som. Obrigado pela companhia incrível, tá bom, gente? Até às 11 da manhã, eu te faço companhia por aqui, levando o show da manhã pra você da região toda, pra você que tá ouvindo aqui em Pinhalzinho e também toda a região. Que bacana, obrigado pela audiência incrível, tá? Oi, também quero participar do sorteio, sinal do telefone 2271. Manda pra cá o teu nome completinho, tá bom? Não esquece. A Maritânia Bassoli tá com a gente, José Quevedo tá na boa também. Oi, Marli, também tá com a gente, a Leoni tá ouvindo, 33666200, liga, participa, fica à vontade, que tem muita coisa boa que vai rolar por aqui, na melhor sintonia do rádio, tá bom? Eu sou Gilmar Bortese, e a gente fica junto, né, até às 11 da manhã, levando o nosso show da manhã pra você da região toda. Participa, 33666200, eu tô esperando a tua. Vamos recordar mais uma aqui, ó, KLB, abrindo mais uma, A Dor Desse Amor. Bom dia!

0: É pra recordar mesmo, né? KLB, a dor desse amor. Valeu, gente. Obrigado pela tua audiência. Todo mundo tá ouvindo? Liga, participa, fica à vontade, tá bom? Obrigado pela tua preferência. Todo mundo ouve, já já tô de volta. Eita, gente, é sexta-feira, é bom, né? O clima é diferente na sexta. Bom dia. 9, 16, 25 graus.
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0: Valeu, gente. Tô de volta por aqui levando muito mais, tá bom? Pra você que tá ouvindo, bom dia. Obrigado pela tua audiência, tá? Que mais tá por aqui, ó? Final do telefone 8347, não tá conseguindo acessar o link das promoções. Manda teu nome completo por aqui que eu já faço o cadastro, tá bom? É, final do telefone é 8347. Deixa eu ver aqui, a Daniela. É isso, Daniela? Deixa eu já faço o cadastro aqui pra ti, tá bom? Obrigado pela audiência. Que mais tá por aqui, ó? Mandando um recado na participação no ouvinte. Vamos ouvir por aqui. Oi, bom dia.
1: Sim, vamos lá. Não esqueci de dar...
0: Cortou o áudio? Já vou ouvir de novo, tá? Obrigado pela companhia aí, tá bom? Quem mais está por aqui é o de cima, será? Já vou ouvir e te respondo aí, tá bom? Obrigado pela companhia. O Ademar também está curtindo a programação aqui da 100.9. Valeu, abraço, obrigado pela companhia. 33666200. Liga, participa, fica à vontade.

0: Aí tá ela, Juliette, pra fechar mais uma. Bom dia. Gente, show do intervalo. Logo tô de volta pra levar mais música e atender todo mundo lá pelo WhatsApp. Bom dia. Agora 9h30.
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0: 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E hoje tá valendo, né, gente? Sextou com cesta da Embutidos Lamp, tá bom? Tu participa e tá concorrendo a esse presentão. O sorteio rola no Som Brasil. É mais uma da tua 100.9, a rádio que tem as melhores promoções.
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1: Oi, gente, tô de volta, 9h36, temperatura de 25 graus aqui em Pinhãozinho, Santa e Bela Catarina. Eu sou o Gilmar Bortez e te faço companhia levando muita coisa boa pra você que tá ouvindo, curtindo a 100.9 em alto e bom som. Participa 33666200. Quero ver quem tá por aqui, ó, mandando aquele recado todo especial. Alô, meu parceiro Gilberto José Basso tá com a gente, tá participando. A Edbot também tá na boa. A Margarete Ferreira em Pinhãozinho também tá com a gente, tá participando. Bom dia, vamos de som de faculdade. Ferrugem, Havaianas, abrindo mais uma assim, ó, pra você que tá ouvindo a melhor sintonia.

0: Sabendo que
1: Fernando e Sorocaba. É pra fechar mais uma, já vai sabendo. Boa sexta-feira, gente. 28 hoje, dia 28, reta final de mais um mês, né? Tamo junto, levando o melhor da música pra você que tá ouvindo. A 5.9 em alto e bom som, 33666200. Liga, participa, fica à vontade, que a gente fica junto por aqui, tá bom? Já já eu tô de volta com muito mais. Não sai daí, é rapidão, tá? 9h45 agora, bom dia.
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1: Valeu, gente. Obrigado pela tua audiência. Todo mundo tá na boa, ouvindo a melhor. Participa. E boa sorte. Tem muito mais. Estou rolando. Luan Santana. Bom dia.

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0: Israel e Rodolfo para fechar mais uma. Hoje não, já tô de volta. Bom dia. 10 em ponto, temperatura de 26 graus, calor, né? Bom dia.
1: 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A proposta que prevê o fim da escala 6x1 avançou no Senado. O senador Omar Aziz, do PSD do Amazonas, apresentou ontem o relatório favorável à PEC na Comissão de Constituição e Justiça. O parecer mantém o texto aprovado pela Câmara, com redução da jornada semanal de 44 para 40 horas, 2 dias de descanso por semana e sem redução salarial. A mudança seria gradual, começando com 42 horas semanais nos 2 primeiros meses e chegando a 40 horas após 1 ano. Aziz rejeitou 12 emendas apresentadas por senadores, incluindo propostas para manter a jornada de 44 horas. A votação na CCJ está prevista para a próxima semana, mas ainda não há confirmação de quando a proposta será analisada no plenário do Senado. Com a informação da hora, Felipe Eduardo.

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0: Ninguém fica em casa, não.
1: Aí tá mais uma, Gustavo Lima, pra fechar. Obrigado pela tua companhia, tá bom? 33666200, liga pra cá, pede a tua, fica à vontade, tá bom? Tô junto levando o melhor som do FM pra você da região toda que tá ouvindo a 100.9 em casa, tá no carro, né? Tá no radinho curtindo a gente, tá na Alexa também ouvindo a melhor programação, tá aí no smartphone acompanhando também pelo aplicativo. Obrigado pela audiência maravilhosa sempre, tá bom? A gente fica junto levando muita coisa boa e, é claro, atendendo sempre o pessoal que tá mandando lá pelo WhatsApp. Afinal de contas, hoje está valendo aquela cesta maravilhosa da Embutidos Lamp, tá bom? Tu participa pelo 33666200 e tá concorrendo esse presentão bacana demais, tá bom? Todo mundo ouve 10 e 10 agora.

0: Aí tá ele, Rafa Torres, pra fechar mais uma autodefesa. E já tô de volta. Bom dia. Show da manhã, sexta-feira, 28 de agosto, 2026. Bom dia. Agora, gente, 10h16.
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0: Valeu, gente. 10h21 agora. Simone Mendes, Oi Erro.

Eita, Eduardo Costa, pra fechar mais uma, me ajuda a te esquecer, eita. Obrigado pela tua companhia, todo mundo tá ouvindo, tá na boa, curtindo a 5.9. Oi, quem mais tá por aqui, ó, bom dia. A Neuci tá curtindo a gente, a Jaque também tá ouvindo, a Carleia. Carleia, isso, né? Também tá com a gente, tá participando do sorteio. Obrigado pela audiência maravilhosa sempre, tá bom? Todo mundo tá na boa. Quem tá na boa também, né? É o meu parceiro, né? O Guigo, grande Guigo, né? Ih, rapaz. Aí é confusão, né, Guigo? Tamo junto. Bom final de semana, querido. Obrigado pela audiência. Murilo Ruffi, humilde residência. Bom dia. É sábado, né?

0: Rolf, pra fechar mais uma. O meu de residência, Fugidinha. Obrigado pela tua companhia, gente. Obrigado pela tua preferência, 33666200. Tem muito prêmio bacana pra você que tá ouvindo a melhor programação. Logo eu tô de volta pra levar muito mais. Show do intervalo e na sequência eu tô de volta, tá bom? Vai mandando a tua, 33666200, uma cesta maravilhosa. Agora 10h32.
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1: Opa, gente, estamos de volta por aqui para atender todo mundo. Alô, José Quevedo na boa. Loreni também está curtindo a programação aqui da 5.9. Liga, participa, fica à vontade, tá bom? Quem mais está por aqui? Ó, a Paula está curtindo a gente. Oi, Paula, bom dia. Obrigado pela audiência, todo mundo está na boa. Gente, é sexta-feira. Sexta-feira é tudo de bom e essa aqui, ó, não pode faltar. Bruno e Marrone, programa de fim de semana.

0: Valeu, gente. Obrigado pela tua companhia. Show do intervalo.
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Valeu, gente. 10 faltando agora para as 11 da manhã. Tô ficando por aqui, tá bom? Tá chegando o Milton para comandar o Sincroniza aqui na programação, para você que tá ouvindo a melhor. Se cuida, gente. Amanhã tô de volta, né? Amanhã é sábado já. 9 da manhã com o Super Sábado. Beijão, gente. Bom final de semana.

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A Argentina está ampliando a aproximação com os Estados Unidos e, na prática, deixando o Brasil em um segundo plano na relação com Washington. O governo de Javier Milei classificou os Estados Unidos como o principal parceiro estratégico estrangeiro da Argentina. O país também é hoje o maior investidor estrangeiro dentro da Argentina, com mais de 35 bilhões de dólares em investimentos. A aproximação também avança no comércio. De janeiro a julho deste ano, as exportações argentinas para os Estados Unidos cresceram 38%, chegando perto de 6 bilhões de dólares. Os dois países ainda firmaram um acordo comercial com o país norte-americano para a entrega de carne argentina. O movimento contrasta com o momento vivido pelo Brasil, que enfrenta uma relação mais tensa com o governo de Donald Trump, principalmente por causa das tarifas impostas aos produtos brasileiros. Apesar disso, Brasília e Washington retomaram recentemente as negociações para reduzir os impactos dessas tarifas. Com a informação da hora, Felipe Eduardo.

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Olá, chegamos 11 horas e 6 minutos. Estamos 28 de agosto. Hoje, dia dedicado ao avicultor. Homenagem que reconhece o trabalho dos profissionais dedicados à criação de aves, de corte, postura, produção de ovos. Ó, e você sabia? O Brasil se destaca como o maior exportador mundial de carne de frango e ocupa posições de topo na produção internacional. Então, salve, viva você, avicultor, avicultora, nosso carinho, nosso reconhecimento. Igualmente, aos mancários. Esta data que homenageia a histórica greve da categoria iniciada em 28 de agosto de 1951. Trabalhadores paralisaram atividades por 69 dias em busca de reajuste salarial e melhores condições de trabalho. Então, o Brasil vive hoje também o Dia do Bancário. Abraço a todos. Temperatura nas nuvens, 28 graus, muito vento, típico de agosto, que aliás, meteorologia prevê tempo severo, rezar a Deus e a Mãe Natureza, que nada aconteça, né? Mas que estejamos sempre vigilantes aí. É um prazer merecer a sua companhia no trabalho, no campo, na cidade, no escritório, no trânsito, onde você estiver. Sou Milton José, vamos até as duas. Nossa conexão começando com Danilo e Davi. Aí hoje sextou com produtos de embutidos Lamp, né? Aquela cesta desses deliciosos produtos. Bora participar? 3366-6200.

0: Bom dia, meu amigo Milton Bittiger. Tudo certo?
1: Tudo ótimo.
0: Estamos aí pertinho da rádio.
1: Ah.
0: Em frente ao Clube das Piscinas. Escutando a rádio.
1: Olha que legal, né? O Antônio Carlos Baron e toda a equipe aí, um grande abraço. Pessoal da Constância Civil, né? Pessoal aí, pedreiros, carpinteiros, pintores, enfim, a esta classe tão valiosa também, nosso carinho, nosso abraço. E que bom que vocês estão na companhia da Centro-Oeste, tá bom? Continuem ligados, combinado? Aquele abraço. 11:10.

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1: É de Brito Samuel.
0: Beto Júnior.
2: Obrigado. Beto Júnior, é de Brito Samuel. 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
3: Bom dia, Milton, tudo bem? É Romilda de Oliveira, aqui de Nova Itaberaba.
2: Opa.
3: Quero participar de todas as sorteios. Eu já agradeço por atendida.
2: Valeu, Romilda. Hoje tem aquela cesta deliciosa dos produtos embutidos Lamp. Nossa, ó, fim de semana, família, amigos, durante a semana. Aquela linguiçinha, assim, para uma entrada num churrascão ou então para aquele picadinho. Nossa, aquele salaminho, então. Antes fui dar uma reforçada no estoque lá em casa. Um abraço a toda a equipe aí da Embutidos Lamp. Alô, Zanetta Scarati, Nova Erechim, um abraço, boa sorte. Marcos Vila, também na sintonia. Exídio Boles, um abraço. Bairro Nova de Vineia. Meu, tudo bem? Valdir Teodora, grande Valdir, um abraço também para vocês. A Rosane Hirt. Estão trabalhando e ouvindo o programa. Estão vendendo Maiara e Baraíso. Dá tempo, a gente roda, né? Agora, como eu expliquei de manhã já no Sertão e Querência, né? Não só a nossa emissora, mas todas as emissoras de rádio e TV, então nós temos que nos adequar neste espaço durante o horário eleitoral obrigatório, tá bom? Adilson Espada também, um abraço. Boa sorte, galera! É sexta dos deliciosos produtos Embutidos Lamp. Sextou, meu povo, 11h15.
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0: Saudade do Tipo, Maiara e Maraíza. Participação e preferência do nosso ouvinte. 11 horas e 23 minutos. Sextamos, 28 de agosto, reta final do mês, né? É setembro, mês da do aniversário do Brasil, né? Há muitos aniversários aí na região, municípios também. Sul Brasil, Nova Itaberaba são exemplos aí, né? Amanhã já começa a festividade em Sul Brasil. Desde cedinho estaremos lá com a nossa programação. Claro, nos adequando aos espaços, né? Devido ao programa eleitoral obrigatório. Mas a gente convida toda a comunidade sul-brasiliense, o pessoal que está na praça, o café, os artistas, né? A população. É momento de celebrar, comemorar todas as conquistas. Mandar bom dia também para Rosa Pituco, está na sintonia, obrigado. Abençoada sexta-feira para todos nós, amém. A Leonie Quevedo, loteamento Boa Vista, está na sintonia também, Boa Vista 2. Quem mais?
1: Bom dia, Milton, é a Marcia Ávila.
0: Bom dia.
1: Quero participar dos sorteios. E roda uma música aí, uma música boa para nós ouvir, estamos na escuta sempre. Fazendo almoço,
0: olha,
1: grande
0: só.
1: Abraço, tudo é bom. Deus abençoe a todos nós.
0: Então, dado o recado. Obrigado, viu, Márcia? E obrigado pela companhia aí. Ótimo almoço para todo mundo aí também.
2: Bom dia, seu Milton.
0: Bom dia.
2: Aqui é a Nedina dos Santos, no bairro Boa Vista 1. Quero participar do sorteio. Todo botido Lamper.
0: Uhum.
2: Agradeço muito se for atendido. Tudo de bom. Um abraço, seu Milton.
0: Tudo de bom pra senhora também, dona Nedina, o Miguel, todo mundo aí.
3: Bom dia. Tudo certo?
0: Tudo ótimo.
3: Eu é Helio Guerra. Gostaria de participar do sorteio do Kit Lam. Se for atendida, agradeço. Um abraço. Tudo de bom. Ótimo final de semana.
0: Amém. Para todos nós, Helio. Um abraço para vocês também. Iraci Kaminski Miller, na sintonia também. A Maria Helena Froza, pessoal de Navegantes Pinhalzinho. 11h25. É que no fim de semana ele tem que trabalhar, então ele faz churrasco na sexta, né, Alemãozinha?
4: Bom dia, Milton. Eu sou a Vilma Rodrigues aqui do bairro da Vila Vista. Eu queria participar da sexta do Ibuti do Lampes. E muito obrigado se for atendida. Uma boa, bom final de semana para todo nós.
0: Valeu, Vilma, para vocês também. Boa sorte também no sorteio, né? Alemãozinho mandou foto, churrasquinho. O que que é ali? Um aperitivo com melzinho, é esse?
5: Me dei demais.
0: Aí é bom, né?

Zé Felipe, meu grito de amor. Estão pedindo aqui do Grinaldo. Bom, não sei. Não assisti. Sei que deu 0-0, não é? Por aí. Acho que a decisão ficou no dia 3 agora, dia 3. O Antônio Carlos Baron disse que ele tem churrasqueira nova, ele não fez churrasco. Vamos inaugurar aí com Embutido Slam. Aí é bom, né? boa sorte no sorteio, galera. No sinal 11:28. Olha a promoção, sextou com cesta dos Embutidos Lamp. Aí você participa direto no nosso WhatsApp 33666200 ou sorteia às 18 horas no Som Brasil com José Soares. 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Olha, todo dia, fim de semana, família e amigos. 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

0: Gustavo Lima, de Menina pra Mulher. 2022, isso daí, hein? Tocou muito e continua linda. Você também pode participar pelo 3366-6200. Aí depois da segunda parte no Conexão, a gente vai também atender mais participações. Pode continuar mandando a sua, hein? Tem cesta dos produtos embutidos Lamp, uma delícia no sinal, 11h43. Nem tudo que parece igual é igual. 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
2: 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O avanço da ferrugem asiática na última safra reforça a necessidade de atenção durante o vazio sanitário da soja. O período, além de ajudar a interromper o ciclo da doença, permite antecipar decisões importantes para o próximo plantio. Durante o vazio sanitário, não é permitida a presença de plantas vivas de soja, inclusive as voluntárias, que podem manter o fungo no campo entre as safras. O período também favorece a definição de cultivares, tratamento de sementes, fertilidade e estratégias fitossanitárias, facilitando a organização de insumos, máquinas e operações antes da semeadura. Acreditamos que uma grande safra começa muito antes do plantio. Nossa equipe técnica está presente no campo, compartilhando conhecimento, planejamento e prestando assistência técnica para que cada hectare expresse seu máximo potencial produtivo e econômico. E também informamos que o milho tiguera exige atenção antes do plantio. O milho tiguera, também chamado de milho voluntário, exige atenção no planejamento da safra, por surgir a partir de grãos que permanecem no campo após a colheita anterior. A presença dessas plantas pode provocar impacto
3: impactos relevantes. Entre os principais efeitos está a competição com a cultura principal por água, luz e nutrientes. O milho tiguera também pode manter pragas e doenças ativas entre uma safra e outra. A orientação é priorizar o controle no período do pré-plantio, incorporando essa ação ao planejamento das safras anuais. 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Tem festa em honra à padroeira Nossa Senhora da Salete, em linha Salete, Pinhalzinho, no dia 13 de setembro. 10h30 missa, ao meio-dia almoço completo, com carnes diversificadas e saladas. À tarde, matinê, animação, dose dupla. Ingresso livre, R$50 o almoço, reservas no fone 98811-5148. E o grupo de casais de linha Aparecida Saudades convida para o seu baile de casais, dia 19 de setembro. Jantar será churrasco com carnes diversas e acompanhamentos. Valor da ficha do casal antecipada, R$100. Na hora, 120. Reservas com Elisandro no fone 99804-3149. Jantar inicia às 20 horas e é seguido de baile com a banda Brilhos de Cunha Porã. Ingresso somente para o baile, R$25 o casal e R$15 individual. 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Estas foram as informações de hoje para a nossa grande família. Obrigado pela atenção e companhia nesta semana. Desejamos um bom final de semana e até segunda em mais um informativo Cooper Itaipu, uma sociedade de pessoas.

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4: 12:29.
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4: Nova Itaberaba divulga calendário de eventos para a comemoração dos 35 anos do município.
5: Suinocultura catarinense sofre consequência de reduções no preço.
6: Nova Erechim inicia entrega de novos materiais para alunos das oficinas culturais.
4: E no esporte, hoje tem Pinhalense Futsal Zagonel em busca da vaga nas quartas de final da Copa Santa Catarina.
7: Sexta-feira, 28 de agosto de 2026. Além do rádio, você pode nos acompanhar pelo rco.com.br ou baixar e ouvir no aplicativo do seu celular. Eu sou Milton José e começa o RCO Notícias.
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7: As informações chegando com Camila Cardoso.
10: Olá, você ouvinte aqui da Rádio Centro-Oeste, uma sexta-feira em que a gente tem condições de ar quente pré-frontal, predominando em todo o Grande Oeste Catarinense. O sol aparece ao longo do dia, os ventos sopram do quadrante norte, norte, noroeste, fica bem ventoso nesta sexta-feira. E as temperaturas devem chegar aí muito próximas à casa dos 30 graus. Ou seja, é um dia de ar quente, abafado e bastante vento. A instabilidade associada ao processo de deslocamento de uma frente fria deve se aproximar de Santa Catarina na noite desta sexta-feira. E principalmente no final de semana. Na segunda-feira, dia 31, a gente fica em alerta. Isso porque nuvens carregadas associadas ao processo de formação aí de uma baixa pressão, uma frente fria, vão deixar a atmosfera instável, com potencial de chuva, trovoadas e temporais, os quais podem trazer tanto rajadas de vento quanto queda de granizo. Ou seja, sábado, domingo e segunda são de alertas por aqui. É importante a gente destacar que a chuva pode ser pontualmente forte no curto espaço de tempo, trazer transtornos pontuais e os volumes de chuva devem superar a casa de 100 milímetros e até se aproximar de 150 milímetros em alguns pontos do Grande Oeste Catarinense. Portanto, uma sexta-feira de calor, e o calor antecipa justamente esse período instável e de alertas para o Grande Oeste que se estende desde hoje à noite até a segunda-feira. Camila Cardoso, especialmente para a R.
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7: O dólar comercial está cotado em R$ 5,16, o euro R$ 6,01. Mercado agrícola, preços praticados pela Cooper Itaipu. Feijão carioca, R$ 150, feijão preto, R$ 125. Milho, R$ 62, soja, R$ 136 e trigo, R$ 78. Suíno, R$ 4,65 o quilo vivo.
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1: Estamos de volta com o RCO Notícias. Segurança Pública. Quem tem os detalhes é Roberto Lorenzão.
2: Muito bem, no trânsito tivemos um acidente no município de Garopaba, envolvendo veículo de passeio e moto. A condutora da moto morreu no local, o caroneiro ficou ferido. Destacamos de que acidente envolvendo trator mata um homem no município de Tangará, no meio oeste do estado. Morreu Marcos Tadeu Stangerlin, de 44 anos. Outros acidentes na região. Na área da segurança pública, no município de Paial, homem é preso suspeito de abusar sexualmente de uma mulher com deficiência. No município de Água Doce, durante uma abordagem na rodovia SC-150, a Polícia Rodoviária Estadual apreendeu mais de 300 quilos de droga. Em Xaxim, homem é condenado a 23 anos de prisão por estuprar a própria filha. Na comarca de São Domingos, 3 pessoas foram condenadas por tentativas de homicídio, condenações que chegam a 28 anos. Em Concórdia, homem é preso suspeito de violência sexual contra uma menina de 5 anos. A Polícia Civil e a SIDASC conjuntamente realizaram operações nos municípios de Coronel Freitas e Águas Frias no combate a crimes contra o agronegócio. Em Bom Jesus do Oeste, foi preso um jovem de 22 anos, condenado pelo crime de homicídio. Em São Miguel do Oeste, um casal é acusado de desviar carne de um frigorífico. O valor da carne que estava sendo desviada, em torno de R$5.000. Bombeiros atenderam ocorrência de incêndio que danificou parte de um galpão no interior de Itapiranga. Identificado o idoso que morreu após cair em um tacho de banha fervente no interior de São João do Oeste. Neldo Clock tinha 69 anos, estava realizando o trabalho de fritura de um tacho de banha de porco que havia carneado. Ao manusear o recipiente, caiu sobre a banha fervendo. Socorrido com ferimentos e queimaduras graves, levado para o hospital, porém no hospital não resistiu e acabou falecendo. A esposa dele, ao tentar tirá-lo do tacho, também sofreu algumas queimaduras. Seriam essas as informações do trânsito e da segurança pública.
1: 9 Itaberaba celebra 35 anos com programação especial e primeira expo do município. Informações com Felipe Duarte.
3: A Prefeitura de Nova Itaberaba divulgou a programação oficial das comemorações dos 35 anos de emancipação político-administrativa do município, celebrados no dia 26 de setembro. O calendário reúne atividades culturais, esportivas, cívicas e de integração da comunidade, com destaque para a realização da primeira Expo Nova Itaberaba entre os dias 25 e 27 de setembro. A programação começará nos dias 5 com encontro de corais e jantar italiano, dia 6 desfile cívico e dia 20 corrida de rua, conforme destaca a secretária de administração Franciele Campanharo Rigon.
4: Então no dia 5 nós temos aí a abertura das festividades já abrangendo esse público, que é o público dos corais, pessoal que prestigia um jantar italiano, um delicioso jantar italiano tradicional no nosso município. Às 15h30 abre-se o evento dos corais com apresentação, uma belíssima apresentação. Nós temos 9 corais de outras cidades que estarão participando do evento, mais o nosso coral municipal. As apresentações serão na Igreja Católica, na Praça Central. E após isso, nós teremos às 19 horas a abertura, então, das festividades do município lá no CTG, que é o Centro de Eventos, onde será este ano o nosso foco da maioria das festividades. Nós teremos aí, então, o desfile cívico no dia 6. Então, teremos evento à noite e logo pela manhã, às 8 horas, nós iniciaremos o desfile cívico, que esse ano nós temos aí a questão do tema, muito importante e acho que muito propício nos tempos em que estamos vivendo, que é a cultura da paz. Então, inicia às 8 horas, sai do ginásio municipal e desce até a praça, o desfile, onde teremos o ato cívico que se encerra na praça com algumas apresentações alusivas ao 7 de setembro, que é uma data também muito importante para o nosso país, para nós cidadãos. Então, aí nós teremos aí no dia 20, Felipe, a nossa corrida, né, o Circuito do Contestado, como vem acontecendo já nos anos anteriores. Nós temos também um público grande no nosso município que participa dessas atividades, participa em outros locais, em outros eventos que acontecem de corrida rústica e nesse segmento. Então, temos também um dia pensado para os esportistas, para aqueles que gostam de fazer essa atividade física e que seja para incentivar também o nosso povo, a nossa população a participar, a cuidar da saúde física e, de certa forma, emocional, que isso é um momento de descontração, de desafio para cada um que vai estar participando do evento. Nós temos aí uma previsão de 350 inscrições.
3: Já nos dias 25, 26 e 27 será realizada a primeira Expo Nova Itaberaba, que será no Centro de Eventos do município, junto ao CTG. Nos 3 dias a feira estará aberta, mas com atividades paralelas, todas no mesmo local. Na sexta-feira virá as finais do JASTE com almoço gratuito aos idosos e à tarde entrega de premiações e baile para os idosos, tendo à noite ainda baile com a banda Nave Som. Já no sábado, dia do aniversário do município, pela parte da manhã haverá a sessão solene, à tarde haverá corte do bolo, apresentações musicais, incluindo a banda universitária. Já no domingo, a Expo Nova Itaberaba continua com a exposição de carros antigos como um dos grandes destaques. O prefeito Marciano Pagliarini deixa o convite à população e a toda a região para prestigiar as festividades.
5: A Expo Nova Itaberaba é a primeira, é algo novo. Estamos pensando uma feira para que ela seja aconchegante, que seja muito bacana para todos, para expositores, bem como toda a população regional e principalmente os nova itaberabenses. É a oportunidade de ver que a gente é capaz de fazer um evento de magnitude mais elevada e para que o povo se sinta bem e tenha orgulho de ser nova itaberabense. Então, o convite de toda a administração é para que as pessoas venham, conheçam, se não puderem participar de todos os dias, mas que escolham ao menos um dia para vir ver a Expo Nova Itaberaba. Então, todos vocês serão muito bem recebidos no nosso município do dia 25 ao dia 27, na Expo Nova Itaberaba. Vem participar com a gente. Vai ser um dias muito bacana, muito legal, de muita construção para todos nós.
3: Da Central de Jornalismo para o RCO Notícias, Felipe Eduardo.
1: Suinocultura catarinense sofre consequência de reduções no preço. Quem tem as informações é Henrique Paulo.
6: A suinocultura de Santa Catarina enfrenta um cenário de preocupação. O preço pago pelo animal vivo já sofreu 13 reduções nesse ano, segundo dados da Associação Catarinense de Criadores de Suínos. Os reajustes para baixo aconteceram em média a cada 18 dias. Para o setor, a sequência de quedas preocupa porque reduz a rentabilidade das propriedades e aumenta a incerteza sobre a permanência na atividade. O vice-presidente da Aurora Coop, Marcos Ordan, explica o que está provocando esse cenário de pressão sobre os preços.
7: Realmente, a crise da suinocultura pegou todas as agroindústrias e também, principalmente, os produtores de surpresa com essa reação de preço, porque o consumo, de certa forma, ele continua. A exportação em volume melhorou. É claro que não é igual, é menor o valor. O próprio dólar ajudou, sem dúvida nenhuma, a baixar os preços. Então, o que você tem é o efeito da melhoria genética que houve nos animais, a melhoria de produtividade. Nós tivemos uma melhoria aí de quase 3 leitões porca ano, melhoria de conversão alimentar. O tempo correu bem para que isso acontecesse também. Então, é um fenômeno que aconteceu e que, infelizmente, ainda tem um tempo para ser resolvido, porque se não houver eliminação de animais, eliminação que eu digo, aumento de consumo de uma forma ou de outra, deve continuar. Para que você tenha uma ideia prática, a Aurora abate somente animais dentro de uma determinada cota que ela distribui às suas cooperativas filiadas. E tem abatido somente a cota, ela não aumentou o número de animais abatidos. Enquanto que o peso aumentou em 6 quilos a média por animal. Isso transformando esse excesso de peso em um peso de carcaça normal de 94 quilos, representa de janeiro a julho um aumento de 150 mil cabeças de suínos a mais abatidas, se realmente fossem todos abatidos com 94 quilos. Então, o excesso de peso, sem dúvida nenhuma, é a grande causa disso. Devido, como já comentamos, à questão genética, nutrição, manejo, que melhorou muito. O que você pensa do futuro, não tem nada a curto prazo que isso venha a ser resolvido. Porque nós temos outros países que são os maiores importadores do próprio Brasil, como a China, por exemplo, que já também tem excesso de carne na produção, onde ela está programada eliminando 1 milhão de matrizes para diminuir a produção. Filipinas, que era o segundo maior comprador de carnes, também está já com excesso de carne armazenada. Então, isso é tudo consequências para que realmente o preço do suíno não reaja.
6: Segundo Zordan, existe uma diferença importante entre os agricultores que trabalham integrados às cooperativas e aqueles que atuam de forma independente.
7: Infelizmente, o produtor que é autônomo, aquele independente, ele sofre muito mais. O integrado não sofre porque ele tem o valor pago ao produtor garantido pelas integradoras, pelas agroindústrias, que no nosso caso, falando em especial da Aurora, nós não diminuímos o valor pago ao produtor integrado, então ele não tem sofrido tanto essa pressão do preço pago. Mas aquele independente, ele está passando por uma fase muito difícil, tendo um prejuízo de 150 a até 200 reais por cabeça, dependendo, é claro, da produtividade. Então, dessa forma que se encontra hoje, infelizmente, a suinocultura, e que não vemos, a curto prazo, pelo menos, uma forma de resolver. No final do ano, sempre há um maior consumo de carne suína, a partir do mês de novembro, dezembro, até 15 de dezembro, há sempre um maior consumo de carne suína. Mas o que se prevê é que nós, no Brasil como um todo, muita carne já armazenada, matéria-prima, e que irá suprir, sem dúvida nenhuma, essa falta que seria, na teoria, uma falta de carne para o final do ano. Então, não se tem, até pelo menos o final do primeiro semestre de 27, nada que diga que isso vai mudar para voltar à rentabilidade. E acreditamos que vai mais adiante, se não houver, de fato, algumas medidas, e essas medidas seriam eliminação de matriz ou aqueles que abateram acima do normal, que voltem e corrijam isso. O que ainda nos salva um pouco é o custo de produção que tem se mantido. No momento que esse custo começar a subir, provavelmente teremos o fim triste de alguns agroindústrias ou alguns produtores independentes.
6: Da Central de Jornalismo para o RCO Notícias, repórter Henrique Paulo.
1: 9 materiais para alunos das oficinas culturais começam a ser entregues em Nova Erechim. As informações com Gilmar Bortese.
8: A Prefeitura de Nova Erechim iniciou a entrega de novos materiais para os alunos das oficinas mantidas pelo Departamento de Cultura do município. A iniciativa busca oferecer mais conforto aos participantes e fortalecer as atividades culturais desenvolvidas ao longo do ano. Nesta primeira etapa, os alunos das oficinas de jazz e dança contemporânea já estão recebendo conjuntos de calça e casaco, camisetas e sapatilhas. Segundo a prefeita Yara Perim, o investimento representa também uma forma de incentivar crianças e adolescentes a desenvolver seus talentos por meio da cultura.
9: Eu quero dizer a vocês que agora é o momento de investir em cultura. Afinal, investir em cultura é garantir um amanhã melhor para as nossas crianças e adolescentes. E é com muita alegria que anuncio o início da entrega dos novos materiais para os alunos das oficinas do nosso Departamento de Cultura. Nesta primeira etapa, os alunos de jazz e dança contemporânea já estão recebendo conjuntos de calça e casaco, camisetas e sapatilhas. Tudo preparado com muito carinho para dar mais conforto a todos. E fiquem ligados, porque vem muito mais por aí. E em breve vamos entregar mais de 2.000 itens, como trajes completos, botas de peão, sapatilhas de prenda, roupas para patinação e muitos outros materiais de apoio. Essa grande conquista é fruto de uma emenda parlamentar, que tornou realidade um sonho de muitos anos em nosso município. Do que entregar materiais, nós estamos estimulando talentos, criando oportunidades e trabalhando firme pelo futuro da nossa gente.
8: Da Central de Jornalismo para o RCO Notícias, repórter Gilmar Bortesi.
1: Esporte. Informações com Felipe Eduardo.
3: Muito bem, chegamos com as informações do esporte para você e falar de Clássico Grenal. Ontem tivemos o jogo de ida das quartas de final da Copa do Brasil. Vale vaga para a semi, vale 9 milhões de reais. Ninguém ganhou e quem perdeu foi quem assistiu, porque o jogo não foi bonito, não foi tão ruim quanto até muitos imaginavam. Teve confusão, mas não teve bola na rede. 0 a 0, o Inter saiu reclamando muito de uma expulsão que deveria ter sido feita para o Carlos Vinícius. Seria lance para segundo amarelo. Nesses casos, o VAR não pode intervir, mas na bola rolando, pouca qualidade, pouca efetividade. O 0 a 0 permaneceu. O jogo de volta agora, quinta-feira que vem, 8 horas da noite, na Arena do Grêmio. Quem vencer classifica, um novo empate vai para a decisão de pênaltis. Mas agora, final de semana, já está começando a 25ª rodada do Campeonato Brasileiro Série A. Amanhã, 18h30, tem Atlético Mineiro e Vitória. Às 8 horas da noite, tem São Paulo e Bragantino. Às 21h20, tem Vasco e Cruzeiro. Já domingo, 11 horas da manhã, tem Atlético Paranaense e Fluminense. Às 4 da tarde, tem Flamengo e Botafogo, além de Corinthians e Santos. Às 18h30 é a vez de Mirassol e Palmeiras. Ainda domingo, 18h30, tem jogo entre Grêmio e Chapecoense. A partida é na Arena do Grêmio e terá transmissão da RCO para você. Portanto, domingo, 18h30, Grêmio e Chapecoense. Já domingo ainda, 19h30, tem Bahia e Internacional. O jogo é em Salvador, ou seja, o Inter vai ter que se deslocar até lá, uma viagem longa. E enfrenta o Bahia, que está na parte de cima da tabela. Portanto, domingo, 19h30, tem Bahia e Inter. Fechando a rodada, segunda-feira, tem Remo e Coritiba, jogo no Mangueirão. Falar para você também de Copa Santa Catarina, porque hoje, 19h30, tem Pinhalense Futsal Zagonel contra a PAF Florianópolis. O jogo vale classificação para a próxima fase da competição, ou seja, Pinhalense vencendo, classifica. Se perder ou empatar, vai depender de resultados. Isso porque no sábado tem a última rodada da Copa Santa Catarina. O jogo da Pinhalense é uma partida atrasada e será reposta agora. Mas hoje, 19h30, no Centro de Eventos, esse jogão que virou um clássico estadual, Pinhalense Futsal Zagonel contra a PAF Florianópolis. Ingressos antecipados a R$ 10,00, na hora 15. Aí sim, amanhã sábado, a última rodada de fato, onde a PAF Florianópolis joga novamente na região contra a DAF Saudades. Sábado, 19h30, no Teobaldo Rosa, em Saudades, tem a DAF contra a PAF. No mesmo horário, tem Catanduvas e Chapecoense, Chaxiense, Arvoredo e Maravilha. Jogos da chave A. Pinhalense folga nessa rodada. Já pela chave B, os duelos são entre o Marcílio Dias contra Cunha Porã, Palmitos contra Rio do Sul e Caçador contra Criciúma. Com as informações do esporte para o RCO Notícias, Felipe Eduardo.
1: Mais informações em nossa programação. Eu sou Milton José e encerro aqui o RCO Notícias. Uma ótima tarde e um excelente fim de semana. 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

0: No sinal, 13:06.
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10: 13 horas 14 minutos. Nossa conexão agora segue até as duas. Aquele ritmo de bandinha que você estava esperando. E nós também, então assim, ó, prepare-se. Participações também. Sextou com cesta de embutidos Lamp. É sorteio hoje, então você pode continuar participando à vontade, tá? Temperatura 20, cara, que 20? 31 graus? Caramba! Tem brilhação!

0: de 2009, brilhação, eu tô voltando pra ela. A gente roda a música que mata a saudade. E claro, aquela que foi lançada ontem também, a gente tem em Centro-Oeste, tem em todas. Tá a fim de pedir a sua? 33666200. Fique bem à vontade. No sinal, 13h18, vou atender algumas participações. A gente tem das 11h26. A Marinette Sulzbacher, Linha Riqueza. Parabéns para o Bruno Wagner, de Linha Coxilha. Felicidades, Deus abençoe. Aniversário hoje, Marinette, é isso? Então, parabéns ao Bruno Wagner pelo seu aniversário hoje.
1: Bom dia, Milton.
0: Oi, bom dia.
1: Eu também quero participar do sorteio hoje, é sexta-feira, né?
0: Uhum.
1: Sexta-feira, daí da churrasquinha, porque o alemãozinho tá em casa.
0: Eu vi antes do meio-dia, dona Clara, Vitas, o alemãozinho. É que domingo ele tem que trabalhar, né? Então ele antecipa o domingo pra si, né? É boa. É Milton Neuza Kuskovski Kunen, de São José, Santa Catarina. Todo o pessoal ligado na região também. Olha só que legal, um abração. A Silvia Regina Ode, de Pinhalzinho, também está na sintonia. Obrigado. Nelci Engster, Embutidos Lamp, Ademar Saibel. Pode continuar participando do sorteio às 18 horas no Som Brasil. Então, 33666200. É uma cesta dos deliciosos produtos de Embutidos Lamp, porque sextou.
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4: A Associação Brasileira do Agronegócio, ABAG, vai entregar aos candidatos à presidência da República um plano estratégico com propostas para o desenvolvimento do agronegócio brasileiro. O documento foi elaborado a partir da análise de mais de 80 fatores considerados prioritários para o setor. Entre os principais pontos estão melhorias em infraestrutura, ambiente regulatório, segurança jurídica, comércio exterior, inovação, integração das cadeias produtivas e também atrações de investimento. A iniciativa busca colocar as demandas do agro na agenda dos candidatos e contribuir para a construção de políticas de longo prazo para aumentar a competitividade e promover o desenvolvimento sustentável do setor.
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0: É mais um Hits do Momento, Rogério Magrão e banda, o coração virou. São 13 horas e 27 minutos, nossa conexão aqui na Rádio Centro-Oeste, sua companhia inseparável.
1: Bom dia, Milton. Sou Raquel Schwab.
0: Bom dia.
1: E eu quero participar do sorteio dos embutidos Lambe. Bota minha mãe também no sorteio, a Ed Maria Velho.
0: Claro, boa sorte para as duas aí. Ó, essa é das 11h42, estamos chegando agora.
2: Bom dia, Milton.
0: Bom dia.
2: Quero participar do sorteio da cesta dos seis produtos Lambe.
0: Uhum.
2: Sou Maria Lourdes Boto. Eu estou pronta para desfilar para novamente para desfile de princesa.
0: Ah, hoje prontinha, é tarde no CTG,
2: daqui,
0: né?
2: Daqui a pouco a gente desce no CTG.
0: Olha que legal, legal, bem lembrado.
2: Mais uma vez concorrer uma vaga de princesa.
0: Que legal.
2: Tá bom.
0: Admiração essa gente aí da melhor idade, né? Bem lembrado, no CTG. Deve estar agora 13h28, deve estar daqui a pouquinho começa o evento por lá. Boa sorte, Tanda. A Janete Renner Ternos, volta grande, pessoal na sintonia. O Ademir Ternos também. Ainda a Luciana Kaifer, da Avenida Manaus. Boa tarde para todo mundo aí. Boa sorte. O Inácio Collet está em saudades também na audiência. A Marlene Citadella, aqui de Pinhalzinho, igualmente nos ouvindo. Boa sorte. Nilvo Hubert, também participando. Galera se habilitando a ganhar uma cesta desses produtos deliciosos há mais de 30 anos. 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Para você, para sua família, para os melhores amigos, todo mundo, tá? Olha, vou pro break. Chegando Henrique Paulo com notícia da hora, 100.9 News. Daqui a pouquinho a gente volta. No sinal, 13 horas 30 minutos.
3: Sem ponto 9 News e a informação da Central de Jornalismo. Aos 35 anos, a árbitra assistente Luciane Rodrigues dos Santos, de Águas Frias, vive uma das fases mais importantes da carreira. Depois de começar nos campos amadores, ela passou a integrar o quadro nacional da CBF e atualmente participa de partidas das principais competições do país. Nos últimos dias, Luciane esteve em dois grandes jogos. No domingo, trabalhou em Coritiba versus Corinthians pelo Campeonato Brasileiro. Ontem, participou do Grenal pelas quartas de final da Copa do Brasil no Beira-Rio como quinta árbitra. A próxima parada será o Maracanã. Luciane está escalada para Flamengo e Mirassol pelo Brasileirão. Da Central de Jornalismo, repórter Henrique Paulo.

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2: Promoção sextou com cesta dos embutidos Lamp. Você participa pelo nosso WhatsApp, é direto, tá no 33666200. O sorteio é às 18 horas no Som Brasil com José Soares. Então, bora participar. Deixe seu nome completo, lugar onde mora, simples assim. Embutidos Lamp, como eu falei, é uma empresa familiar com mais de 30 anos.

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que estão aí com a gente.

som Samarina, tá rolando um flashback. Ainda teve Brilhação com Negão, lançamento, já tá tocando em muito, louco, apaixonado. 13 horas e 41 minutos. Mandar também um abraço.

0: há tantos, né? Mas nos dando oportunidade, hoje estamos aí há mais de 33 anos fazendo parte. Então a gente sempre agradece a todos que estão conosco nessa trajetória. A gente não esquece, junto com toda a nossa equipe da Rádio Centro-Oeste, ano 48, sempre digo, atravessando gerações, né, gente? Então, continuamos unidos e fortes. A Neuci Guedes Meotti, do bairro Jardim Maria Terezinha, obrigado, boa sorte no sorteio também. A Rosana, o Cleiton, o Antônio Riedel, um abração para vocês aí também. A Milena dos Santos, a Cleide Riedel, a Cecília Donassolo, todo mundo ligado. Boa sorte, pessoal.
1: Boa tarde, seu Milton Betting, tudo bem?
0: Tudo bem.
1: Aqui é Osmar Bidinho, eu queria participar do sorteio. Aham. Do programa de hoje. Se for atendido, agradeço.
0: Aham.
1: Um bom final de semana, tudo é bom. Uma boa tarde.
0: Tudo é bom, Osmar Bidinho, também produtos embutidos Lamp, né? Certamente nunca fez mal pra ninguém, né? Pra lá de espécie. É uma delícia, bom demais. Deixa eu ver aqui, a Marisa Hubert Bonkowski, do bairro Pioneiro, também está na sintonia, obrigado. Algumas mensagens chegam sem um nome, né? Então, dá uma olhadinha aí, pessoal que mandou a mensagem. Dá uma olhadinha se o nomezinho tá certinho, pra poder estar aqui no nosso sistema, tá bom? Rainha, rainha musical.

0: Boa tarde, amigo meu. Tudo certo?
1: Bom.
0: Rapaz, é Vital Carnel do Pioneiro. Também quero participar desse sorteio do embutido Lamb. Me inclua aí, vamos ver se sextou, já que sextou, vamos ver se ganhamos um, né? Um prêmio desse, tá louco, né?
1: Bom, né?
0: Nossa. Valeu, seu Milton.
1: Valeu.
0: Um grande abraço. Deus abençoe. Ótimo final de semana.
1: Amém. Pra todos nós, né? Vital Carniel, valeu, amigo, toda a família, um grande abraço. Nós ouvimos Rainha Musical, Tatuador. No sinal, 13 minutos, nos separando das duas. E que tal sair dirigindo um Volkswagen Tera 0 km por aí, hein? 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

Eu trabalho novíssimo, corpo e alma, e trai a véia, três vícios. Já tá dando que falar, é moda boa, hein? Deixa atender também o Ângelo Henrique Lindemann, pessoal de saudades na sintonia também, muito obrigado. 7 minutos nos separam das duas. Sextou, meu povo, e sexta de Embutidos Lamb. Você continua participando, está concorrendo, sorteio às 18 no Som Brasil com José Soares. Muito obrigado pelo carinho, pela companhia, pelas participações, fique com a gente. O colega Lindomar está chegando com o Sincroniza. A gente se encontra na praça, com o Café na Praça em Sul Brasil amanhã de manhã, já a partir das 5 da manhã. É uma coisa, a gente já combinou inclusive, né? Porque devido ao horário eleitoral obrigatório, então nós também temos que ajustar a programação dentro da grade e dentro da lei, né? Então, a gente traz boletins, flashes, participações, mas a população do Sul Brasil vai fazer toda a festa lá na praça, som ao vivo, muitas atrações, então desde cedinho já toda a movimentação e abrindo oficialmente os 35 anos de emancipação político e administrativa do pujante município de Sul Brasil. A gente se encontra por lá. Da nossa parte, muito obrigado a todos. Muito obrigado a Deus. Nos encontramos por aí. Tchau.

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Um projeto de lei em análise na Câmara dos Deputados pode garantir o ressarcimento de vítimas de golpes envolvendo PIX e outras transferências eletrônicas. A proposta prevê que o banco da vítima devolva o dinheiro em até 5 dias úteis após a contestação, mesmo que os recursos não tenham sido recuperados da conta que recebeu o valor. Em casos que exigirem uma investigação mais detalhada, o prazo poderá chegar a 35 dias úteis. O projeto também estabelece que a vítima terá até 80 dias para contestar a transação. Para negar o ressarcimento, o banco precisará comprovar que o cliente participou da fraude ou agiu com dolo ou culpa grave. A medida ainda está em tramitação e, portanto, não está valendo como lei. Com a informação da hora, Felipe Eduardo.

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Cal, muito boa tarde Pinhãozinho, boa tarde região. Estamos começando mais uma programação aqui no 100.9 do seu rádio. Estamos começando Sincroniza. Para você uma excelente tarde, sexta-feira 28 de agosto, temperatura na casa dos 32 graus e meio aqui em Pinhãozinho, muito calor, muito sol, muito vento e as previsões indicando aí chuva a partir da madrugada aí do sábado, amanhã, sabadão, deve chover muito, né? Então, as previsões são essas e a gente vai juntos aqui informando você também através do nosso site. Tem muita informação sobre Pinhãozinho e toda a grande região, tá? 14 horas e 7 minutos, excelente tarde. Estamos começando por aqui, então, o nosso programa Sincroniza.

0: Legal demais! Tá aí, sucesso que você curte aqui na programação 100.9 do seu rádio. Essa é a nossa Rádio Centro-Oeste, 47 anos com você. Levando a boa música, alegria, descontração e, claro, muita informação também. Então já acessa nosso site para ficar bem informado.
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0: Agora são 14 horas e 17 minutos. Boa tarde.
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0: Legal, então, esse é o nosso Sincroniza na sua tarde de sexta-feira. Coisa boa, hein? E hoje tem sorteio da nossa enquete da semana. E aí, já participou? A gente quer saber o seguinte: você gostaria de trocar de profissão? E se você pudesse trocar, qual a profissão que você gostaria de atuar? Se você tivesse a oportunidade de voltar ao tempo, estudar, se preparar aí, o que você gostaria de ser ou de trabalhar aí profissionalmente? Conta pra mim, 3366-6200 é o telefone. Manda pra cá o teu nome completo e você estará concorrendo a uma Master Ducha Zagonel, porque a Eletro Zagonel é o nosso patrocinador aqui na enquete da semana. 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Então responde para mim aí a nossa enquete, conta para mim qual a profissão que você gostaria de ter trabalhado, se formado ou ainda sonha em fazer, enfim, envia para cá com o teu nome completo. Se você pudesse trocar profissão, qual a profissão que você escolheria hoje? E manda para gente para você concorrer a esta Master Ducha. Sorteio hoje à tarde, por volta das 16 horas, aqui no Sincroniza. Simbora então com muito mais som, temperatura de 32 graus e meio nessa tarde quente de sexta-feira.

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1: E o som de Maluma também teve aí Nick Jam aqui na programação. Excelente tarde pra você ligadinho aqui na 100.9. Esse é o nosso Sincroniza, tarde quente e gostosa. É sexta-feira, galerinha. Coisa boa demais, hein? Pra você uma excelente tarde. Participa por aqui. Tá rolando nossa enquete da semana e também tem a promoção da sexta-feira em parceria aí com Embutidos Lamb. SFM. 26 minutos nos separando das 15 horas.
2: Sem Ponto 9 News e a informação da Central de Jornalismo. Um homem de 40 anos condenado por estupro de vulnerável contra a própria filha foi preso pela Polícia Civil ontem em Xaxim. A prisão foi realizada no bairro Parque das Flores, após o cumprimento de um mandado expedido pela Justiça. Conforme a polícia, ele recebeu uma pena de 23 anos e 4 meses em regime fechado pela prática do crime de forma reiterada. A vítima tinha 8 anos de idade na época em que os abusos aconteceram. Da Central de Jornalismo, repórter Henrique Paulo.

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14: 22 minutos nos separando das 15 horas agora. Excelente tarde.

E o som de Sorriso Maroto, Perdas e Danos. Teve também Vitor Clay, Abalo Psicológico e Gabriel Elias abriram todas nesta sequência pra você. Uma excelente tarde, hein? E olha só, tem promoção que não... É, promoção é o que não falta, né? Olha só, temos 3 ingressos para jogo da Pinhalense Futsal Zagonel, que hoje à noite encara a PAF Florianópolis em jogo decisivo pela Copa Santa Catarina. Reta final da primeira fase da Copa Santa Catarina, colocando Pinhalense Futsal Zagonel diante de um dos seus principais desafios na competição. 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Pinhalense Futsal Zagonel versus APAF, no Centro Eventos aqui em Pinhalzinho, tá bom? Bora participar? Boa sorte pra você! Legal então, hein? Rápido intervalinho pintando. Lembrando que tá rolando também a nossa enquete da semana. Responde pra mim. Se você pudesse ou precisasse mudar de profissão hoje, qual a

0: profissão que você escolheria. Envia para cá no 33666200 com o seu nome completo e você concorre a uma Master Ducha Zagonel. Doze minutos nos separando das 15 horas. Boa tarde.
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0: Nove minutos nos separando das 15 horas. Excelente tarde. Tem o som de Jota Quest com Tim Maia.

0: mais um super sucesso, fechando mais uma sequência e mais uma, e a nossa primeira hora de programação aqui no Sincroniza, hein? Deixa eu mandar um alô por aqui, o pessoal que tá ligadinho na 100.9, Diego Sen, tá ligadinho participando da nossa promoção Sextou com cesta de produtos da Embutidos Lamp, a Isolde, o Bert também tá ligadinha por aqui, a Claudete Gracioli também participando. Quem mais? Tem pessoal aí, olha, o Márcio Begnini tá participando, concorrendo ao ingresso para o jogo de hoje à noite. A Ana Caroline Ribeiro também participando por aqui, valeu, boa sorte. 15 horas, 2 minutos, boa tarde.
1: Sem ponto 9 News e a informação da hora. A possível aprovação do fim da chamada taxa das blusinhas gerou reação negativa de entidades representantes da indústria e o varejo brasileiro. O acordo anunciado pelo presidente Lula com os presidentes do Senado e da Câmara prevê acelerar a aprovação de uma medida que pode zerar o imposto de importação para compras internacionais de até 50 dólares. Ao todo, 23 entidades divulgaram uma nota de repúdio e classificaram a proposta como um duro golpe para quem produz e vende no Brasil. A Confederação Nacional da Indústria fez um alerta. Segundo a entidade, o fim da taxação pode colocar em risco 109 mil empregos e representar uma perda de 21 bilhões e 800 milhões de reais em receitas para este setor. As entidades argumentam que empresas brasileiras enfrentam uma carga tributária elevada, além de juros, burocracia, exigências regulatórias, enquanto os produtos importados poderiam receber um tratamento mais favorável. A preocupação é com o aumento da concorrência sobre a indústria e o comércio nacional. Com a informação da hora, Felipe Eduardo.

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legal demais, hein? Lembrando que também tá valendo por aqui o sorteio de 13 ingressos para o jogo de hoje à noite no Centro Eventos e Pinhalzinho. Tem Pinhalense Futsal Zagonel versus APAF Florianópolis. Jogo aí que vale vaga na próxima fase da Copa Santa Catarina de Futsal, hein? É, então bora participar por aqui, envia o teu nome completo e a frase "quero o ingresso". Pronto, só isso, já chega para você concorrer aí a ingresso desse super jogão hoje à noite no Centro Eventos aqui em Pinhalzinho, hein? Valendo reta final aí da primeira fase, né? É, valendo então vaga para a próxima fase da competição. Pinhalense Futsal Zagonel enfrenta a APAF Florianópolis hoje à noite. E bora participar e concorrer a esse ingresso também, tá certo? E agora, 15 horas e 9 minutos, tem o nosso Momento Flashback. Aumenta o som e viaje comigo de volta aos anos 90, aproximadamente.

legal demais! Tá aí, sucesso pra você recordar aqui no nosso Momento Flashback, hein? É, sucesso lá dos anos 90, comecinho dos anos 2000, quem sabe? Eu acho que antes, viu?

0: Acerte os ponteirinhos aí, 15 horas e 17.
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0: Legal! Deixa eu mandar um alô por aqui. A Lourdes Freitas, do bairro Bela Vista, tá ligadinha com a gente. A Claudete Gracioli também participando por aqui da nossa promoção. O Éder Menegoto, bairro de Vineia, aqui em Pinhalzinho, também sintonizado. A Rosane Hirt, também aí participando da nossa promoção com embutidos Lamp e também respondendo a enquete, participando da nossa enquete de hoje. Se eu tivesse estudado, e mudar de profissão, iria ser psicóloga, né? Show de bola então, Rosane, obrigado aí pelo seu carinho, pela sua participação também. O Douglas Gonçalves também participando por aqui do Vale Combustível e dos demais sorteios. Valeu, Douglas, tudo de bom, obrigado pelo carinho, tá? Quem também está aí ligadinho com a gente, deixe-me ver, a Bia está sintonizada aqui na 100.9, o Vanderlei também participando aí da promoção da nossa enquete. Responde aí para mim então, Vanderlei, qual a profissão que você, se você pudesse, e, né, a não ser a profissão que você tem hoje, qual outra profissão você teria? Envia para cá e aí você estará concorrendo à nossa enquete de hoje, valendo uma Master Ducha Zagonel. Também tá ligadinho por aqui, deixe-me ver, a Márcia, também aí ligadinha, valeu, tudo de bom. Ah, quem mais? A Ana Caroline, show de bola, tá participando também. A Terezinha Berwanger, é isso, Berwanger, na linha Riqueza, também participando da nossa promoção. Tudo de bom, boa sorte para todo mundo, obrigado pelo carinho da sintonia. Simbora com mais...

0: Mas infelizmente não deu certo, né?
1: E o som de Ferrugem é Dor Que Não Passa. Sucesso que você confere aqui no nosso Sincroniza. É, e hoje tá rolando por aqui muita promoção, hein? Tem sorteio pra mais de 1000. Olha só, tem sorteio valendo ingresso por aqui para o jogão de bola. Hoje à noite tem futsal no Centro Eventos. Pinhalense Futsal Zagunel enfrenta aí a APAF Florianópolis em um confronto direto para poder definir o futuro da Pinhalense no torneio da Copa Santa Catarina de Futsal, hein? E a gente tem 3 ingressos para sortear para você, o melhor ouvinte do mundo que se liga aqui na 100.9, hein? Quer participar? Então envia para cá o teu nome completo no 3366-6200 e a frase "eu quero ingresso". Pronto, só isso. E você estará concorrendo a esses 3 ingressos para hoje à noite no Centro Eventos em Pinhãozinho, tá bom? Centro-Oeste FM. 15 horas e 33 minutos. Boa tarde.
2: Sem.9 News e a informação da Central de Jornalismo. Santa Catarina colocou 9 municípios entre os 6 mais competitivos do Brasil, segundo o ranking de competitividade dos municípios 2026, divulgado nesta quinta-feira pelo Centro de Liderança Pública. Entre as cidades catarinenses, Chapecó ganhou destaque ao ocupar a 97ª posição no ranking nacional. O município também se sobressaiu no indicador de sustentabilidade fiscal, alcançando o 6º lugar no Brasil. O ranking avaliou 423 municípios brasileiros com mais de 80 mil habitantes, considerando diferentes indicadores relacionados ao desenvolvimento e à competitividade das cidades. Além de Chapecó, Santa Catarina apareceu no ranking com Florianópolis, Jaraguá do Sul, Blumenau, Balneário Camboriú, Joinville, São Bento do Sul, Criciúma e Itajaí. Florianópolis, que liderou o ranking nos últimos 3 anos, ficou desta vez na 2ª colocação nacional. O primeiro lugar foi conquistado por Vitória, capital do Espírito Santo. Da Central de Jornalismo, repórter Gilmar Bortese.

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0: 22 minutos nos separando das 16 horas, estamos de volta com mais uma edição do Balcão de Empregos e as oportunidades de trabalho para Pinhalzinho e região. Posto de combustíveis, contrata frentista com disponibilidade de horários. Currículos pelo WhatsApp 3366-1217. Atacado distribuidor, contrata açougueiro e zelador. Contatos e currículos pelo 99947-0280. Loja de materiais de construção e acabamentos, contrata gerente administrativo, operador de caixa e motorista para entregas. Currículos no 98804-0307. Vaga para costureira, tapeceiro e alimentador de linha de produção em fábrica de estofados. Contatos no 988-53-5171. Contrata-se atendente de loja. Currículos pelo WhatsApp 98880-1919. Vaga para auxiliar de produção e motorista, possuir CNH categoria C ou D para realizar entregas e montagens de equipamentos. Contatos no 98885-2342. Fábrica de móveis contrata auxiliar de produção e operador de CNC com experiência para trabalhar em fábrica em Serra Alta. Currículos pelo 499-9824-5153. Laticínio dispõe de vagas abertas em diversos setores da indústria. Currículos pelo WhatsApp 991-17-7019. Fábrica de fornos contrata soldador e auxiliar de produção. Contatos no 98829-0417. Contrata-se assistente de clube para cuidar bar, caixa e organizar o espaço para trabalhar no período noturno. Vaga para assistente administrativo em Pinhalzinho. Vaga para menor aprendiz em indústria também em Pinhalzinho. Informações complementares para estas vagas podem ser obtidas através do 3366-6200 ou diretamente no nosso balcão de expedientes em horário comercial. Esse foi o nosso Balcão de Empregos, em duas edições diárias, de segunda a sexta-feira, às 9h45 e às 15h30.
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0: Nove minutos nos separam das 16 horas e seguimos. Tem promoção por aqui. 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E também pode participar por aqui da nossa enquete da semana para concorrer aí a uma Master Ducha. Master Banho da Zagonel, hein? Então envia pra cá o teu nome completo e responde pra mim a enquete dizendo o seguinte: se você tivesse que mudar de profissão ou tivesse a oportunidade, né, de mudar de profissão, qual a profissão que você escolheria a não ser essa que você atua hoje? Qual seria uma nova profissão? Envia pra cá e você concorre a esta Master Ducha Zagonel. Bacana? 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Boa sorte pra você!

Legal, legal, hein? Sucesso pra você, abrindo Nossa Hora Sertaneja, Israel e Rodolfo. Daí a gente conversa, teve também Matheus Fernandes, Hugo e Guilherme com Quartos...

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1: Legal demais! E tá rolando por aqui também a nossa promoção em parceria com a Eletrozagonel. É a nossa enquete da semana. E aí, responde pra mim. Se você pudesse ou tivesse que trocar de trabalho, ou tivesse a oportunidade de voltar ao tempo e escolher uma nova profissão, que profissão você escolheria além dessa profissão que você tem hoje, talvez, né? Responde pra mim qual seria a sua nova profissão. Envia pra cá no 33666200. Também o seu nome completo e você estará concorrendo a uma ducha Master Banho Zagonel, hein? 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
2: Chega pra cá, Hugo e Guilherme, teu segredo!
1: Lembrando então que o sorteio da nossa enquete da semana é daqui a pouquinho, hein? Dentro de instantes.

ligado, maninha? Sincroniza. Bom demais, hein? Deixa eu mandar mais alô por aqui. Também deixa me ver aqui a Zenaide Carling, tá participando por aqui das nossas promoções. A Iraci Franzen, lá na linha Riqueza, também participando aí. E se ela pudesse mudar de profissão, ela seria professora de matemática. É isso aí, né, Iraci? Né? Sim, que bacana, que legal poder aí ter essa... ainda realizar esse sonho. Quem sabe? Por que não, né, Iraci? Grande abraço, tudo de bom. Também o Vital Carniel quer participar por aqui da nossa promoção do Embutidos Lamp. Valeu, grande abraço. O Alex, aqui da City, também participando da promoção aí. Tudo de bom. O Idacir Ritter tá ligadinho com a gente. Também quer participar por aqui das promoções. O Everaldo tá ligadinho. É, sou um vigilante e corretor de imóveis, mas também queria ser policial, né? É, que bacana, cara. É, eu também já quis ser muito, muito mesmo. Mas, na época que deveria ter aproveitado, não aproveitei. Fazer o quê? Tempo passou. A Claudete Gracioli também antes tinha participado por aqui e dito que um dos sonhos dela era ter sido policial, né? Show de bola. Valeu, gente. Obrigado pelo carinho da sintonia e da participação. Segue aí participando mais uns minutinhos. E aí eu realizo o sorteio da nossa enquete e também dos ingressos para o jogo hoje à noite no Centro Eventos. Pinhalense Futsal Zagonel contra a PAF Florianópolis. Hoje à noite, 19h30, no Centro Eventos em Pinhalzinho. Tenho 3 ingressos por aqui. Participe e concorra você também.

0: Legal demais, então. Fechando por aqui mais uma hora de programação na 100.9. Já já a gente volta com mais música. Centro-Oeste FM. 16 horas, 2 minutos. Boa tarde.
1: Sem ponto 9 News e a informação da hora. O governo de Santa Catarina anunciou um pacote emergencial de até 186 milhões para empresas exportadoras afetadas pelo tarifaço dos Estados Unidos. As medidas serão aplicadas durante 3 meses e buscam preservar cerca de 43 mil empregos diretos. O pacote contempla 132 empresas catarinenses e prevê 126 milhões de reais em créditos de ICMS das exportações, além da postergação por 60 dias do pagamento de até 60 milhões de reais em impostos. Entre os setores mais impactados estão a indústria de madeira e derivados, móveis, motores elétricos e transformadores. A Fiesc colaborou com o levantamento das empresas afetadas. O presidente da entidade, Gilberto Seleme, destacou que os esforços do Estado para reduzir os impactos sobre a geração de emprego e renda também ressaltou a importância de buscar novos mercados para as exportações catarinenses. Com a informação da hora, Felipe Eduardo.

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4: Legal demais, então. Daqui a pouquinho realiza o sorteio da nossa enquete. E antes ainda, na próxima música, eu já realizo o sorteio dos ingressos para o jogo de hoje à noite no Centro Eventos aqui em Pinhãozinho.
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0: Elis Justi, aqui na programação. Bora realizar sorteio por aqui então, porque tem muita promoção rolando, hein? Sextou com uma cesta de produtos da Embutidos Lamp. Essa o sorteio é às 18 horas no Som Brasil. Mas agora tem sorteio por aqui da nossa enquete da semana, né? Quem participou por aqui desde a segunda-feira, todo mundo aí tá com o nomezinho na urna, né? Está aqui separadinho para a gente botar no sistema para realizar o sorteio. Também os ingressos para o jogo de hoje à noite, Centro Eventos de Pinhalzinho, será pequeno para este grande jogo clássico aí do futsal, né? É, Pinhalense Futsal Zagonel enfrentando aí a APAF de Florianópolis, valendo vaga aí para a próxima fase da Copa Santa Catarina de Futsal. Então, sorteio por aqui dos ingressos primeiramente. Vamos lá, realizando por aqui o sorteio das pessoas que participaram para o sorteio dos ingressos. Vamos lá, deixa eu me ver aqui. Saiu o primeiro, Douglas Gonçalves. Douglas Gonçalves, aqui de Pinhalzinho, faturou então um ingresso para o jogo hoje à noite no Centro Eventos, 19h30. Deixe-me ver aqui, próximo ingresso vai para Márcio Beguinini. Márcio Beguinini faturou mais um ingresso para hoje à noite. E tem mais um por aqui, deixe-me ver, tá saindo. Olha aí, mais um homem, né? Mais um ganhador, Alex Eggman. Eggman, aquele pinhãozinho, também faturou aí mais um ingresso, então vai poder conferir de perto as emoções aí da Pinhalense Zagonel, né? Frente à APAF Florianópolis, hoje à noite, 19h30, no Centro Eventos aqui em Pinhalzinho. Galera, seguinte, passa aqui na rádio retirar os ingressos, tá? Os ingressos estão com a gente aqui, aí precisa dar aquela passadinha rapidinho por aqui para retirar. Pode passar até às 18h30, José Soares vai estar por aqui e o pessoal aí pode retirar também, tá? Bacana? Passa por aqui e retira o seu ingresso. Se for antes das 18 horas, melhor ainda, para retirar os ingressos. Douglas Gonçalves, Márcio Beguinini e o Alex Agman faturaram então os ingressos para o jogo de futsal. Show de bola! Vamos para mais uma música, bem rapidinho por aqui. E aí a gente realiza o sorteio da nossa enquete de hoje também.
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0: novo,
1: menino. Respeito, menino Adriano Rocha.
2: Você tá doido, hein?
1: Tamo junto.
2: Canarinho, bicho,
1: que moda, viu, tá, amigo?
3: Show de bola, então. Tá aí mais um som. Adriano Rondi aqui na programação 100.9. E a gente vai realizar agora, então, o sorteio da nossa ducha Master Banho Zagonel. 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Bacana, realizando então por aqui o sorteio da nossa promoção Enquete da Semana. Vamos lá então, estamos realizando por aqui quem participou na segunda, na terça, na quarta, na quinta, hoje todo mundo tá concorrendo, tá? Bacaninha? Vamos lá então, opa, saiu por aqui, olha, uma ganhadora... E ela é lá de Serra Alta. Pessoal lá de Serra Alta também ligadinhos aqui na 100.9. Aquele abraço, tudo de bom. Obrigado mesmo pelo carinho e pela sintonia, tá? Reni Márcia Schittler Lindemann. Reni Schittler Lindemann foi a ganhadora, então, da nossa ducha Master Banho Zagonel. Promoção aí da nossa enquete da semana. Ela participou, deixe-me ver aqui, ontem. Ela participou ontem da nossa promoção. Valeu, então. Obrigado pelo carinho, pela audiência, pela participação. E aí, pode passar a retirar a sua Master Ducha Zagonel durante a próxima semana, enfim, né? De preferência em horário comercial, tá bom, Reni? Obrigado aí pela sua participação. Parabéns, faturou essa Master Ducha Zagonel. E para você que não faturou dessa vez... Bora, continua participando aí. Semana que vem tem mais enquete e eu quero a sua participação mais uma vez, tá bom? Simbora então, rápido intervalinho, já já a gente volta com mais música. Às 16h21, boa tarde.
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3: Legal demais! 16 horas e 26 minutos. E a gente vai ficando por aqui com a programação de hoje do Sincroniza, hein? Amanhã, 5 da matina, eu te aguardo por aqui. A gente vai estar juntos novamente com Roda de Chimarrão, tá bom? Então te espero. Prepara aí o teu mate e vem junto comigo ouvir o melhor da música do Rio Grande do Sul, tá bom? 5 da matina, Roda de Chimarrão, amanhã, tá bom? Tá chegando por aqui, Som Brasil, e a gente se fala, tá bom? Grande abraço, fica com Deus, tchau, tchau.

100.9 News e a informação da Central de Jornalismo. A empresa de pesquisa agropecuária e extensão rural de Santa Catarina, IPAGRE, abriu inscrições para um concurso público com 40 vagas imediatas e cadastro reserva em diversos municípios. As oportunidades são para os níveis médio, técnico e superior, com salários iniciais entre 4.362 a 16.980. Os contratados terão ainda direito a um vale-alimentação de R$ 1.200, além de plano de saúde, assistência odontológica e previdência complementar. Do total de vagas, 5% são reservadas para pessoas com deficiência. Os interessados podem se inscrever até o dia 24 de setembro, exclusivamente pela internet, na página oficial da banca organizadora, o Instituto Avalia. A taxa de inscrição custa entre R$ 100 e R$ 200, dependendo do nível de escolaridade do cargo escolhido. O exame será realizado nas cidades de Florianópolis, Chapecó, Lages, Criciúma, Canoinhas e também Joinville. Da Central de Jornalismo, repórter Gilmar Bortese.

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13: 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Alô, você, muito boa tarde, 16h39, sexta-feira, sextou, então, 28 de agosto de 2026. Prazer em estar contigo para mais uma tarde de programação de comunicação por aqui, diretamente dos estúdios, no centro da capital da amizade, depois da comunicação do Lindomar, no Sincroniza, estou chegando, hein? Por aqui, eu, José, na comunicação, então, do Som Brasil, até às 6h30 te faço companhia, nosso encontro marcado aqui de todos os dias. De segunda a sexta-feira e a partir das 16h30 até as 18h30, tá certo? 336-6200, o telefone está à sua disposição, como eu falei para você então. 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De Pinhalzinho tem 6 litros de chopp e por volta das 18 horas haverá um sorteio para você aqui na Rádio das Maiores e Melhores Promoções. E a gente começa muito bem assim, ó, trazendo para você o som do Racine Rafael e o trevo de Itumbiara. 20 faltando para 5, aumenta o som aí. O Som Brasil já está no seu rádio, aqui nas ondas da 100.9, a Rádio da Sua Cidade. Boa tarde para você.
14: São Paulo, 723 quilômetros. 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Mas pra lá.

0: Tá aí pra você a primeira sequência aqui na tarde, Jorge Matheus, Louca de Saudades, também Racine e Rafael. Passando por aqui, primeira sequência para você, é o Som Brasil, nas ondas da Rádio Centro-Oeste, aqui de Pinhalzinho. Hoje, sexta-feira, então, tá valendo aquela promoção toda especial aqui, é a promoção diária. E eu tenho 6 litros de chopp, tem o chopp Beersdorf. E também tem aquela cesta de produtos embutidos Lamb para você. Participe, boa sorte! A rádio da sua cidade, com certeza. Ano 48 de comunicação. Na rádio da sua cidade, que confirmando, 16h47. 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
9: Som Brasil no seu rádio, é isso mesmo. Senhoras e senhores, excelente tarde de sexta-feira. Desejar abençoado fim de semana para você que está ligadinho com a gente aqui na região. 33 graus a temperatura está marcando no momento aqui no centro da capital da Amizade. Tempo bom aqui em Pinhalzinho, uma tarde de muito calor aqui na capital da Amizade e em toda a região aí também, tá certo? Gente, você pode mandar a sua mensagem para nós, seguir ligado, 3366-6200. Deixa eu mandar um abraço para o Vital Carniel aqui de Pinhalzinho. Boa tarde para a Diva Gubiani. Alô, família Gubiani, também aqui da capital da Amizade. Estão participando, hein? Quero participar do chope e também do sorteio da cesta embutidos Lã. Valeu. Meu amigo Dilvo está lá em Nova Erechim, também está curtindo. Alô, Ana, aqui de Pinhalzinho. Ah, o meu amigo Thiago também, boa sorte. Valeu, está participando, hein? Tudo de bom, felicidades a vocês aí. Alô, Vital Carniel também, bairro Pioneiro de Pinhalzinho. Boa sorte, bom fim de semana, hein? 8 faltando para 5. Jade Jadson.
10: Oi, Amanda.

0: Tá aí pra você então no seu rádio Estação Fandangueira. Essa teve a participação do Felipe Duran. Ainda Leonardo e Jade Jadson passaram por aqui a programação do nosso Som Brasil pra você, a edição da sexta-feira. Alô Isolde aqui de Pinhalzinho, tá ligado com a gente, bairro Pioneiro. Também a Lisete Schwendler, bairro Nova Divinéia. Alô, bairro Nova Divinéia. Forte abraço a vocês, bom fim de semana aí também, hein? Sempre estão ligadinhos com a gente. Aí o vídeo tá na companhia aqui do nosso Som Brasil também. Temos intervalo comercial chegando. A Rádio da Sua Cidade, daqui a pouco eu volto com muito mais. Confirmando no sinal 5 e 2, boa tarde.
1: Sem.9 News e a informação da hora. A Anatel definiu novas regras para os sistemas anti-spam das operadoras de telefonia. A mudança ocorre após empresas denunciarem que ferramentas, como a da Vivo, estavam bloqueando também chamadas legítimas, incluindo ligações de hospitais e órgãos públicos. Agora, as operadoras terão que seguir critérios objetivos para bloquear chamadas, avisar os clientes sobre o serviço e oferecer a opção de desativá-lo, sem cobrança adicional. Além disso, empresas que tiverem seus números bloqueados poderão pedir esclarecimentos ou a liberação. A operadora terá até 10 dias para responder. A medida busca combater golpes e ligações abusivas sem prejudicar as chamadas importantes. Com a informação da hora, Felipe Eduardo.

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1: Vamos lá então, hein? 17 horas e 7 minutos. 17 horas e 7 minutos. É a programação da 100.9 aqui de Pinhalzinho. Excelente tarde para você que está na companhia aqui, ó. Tá valendo hoje então? Hoje tá valendo aquela cesta de produtos embutidos Lam aqui de Pinhalzinho. 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

0: na Rádio da sua cidade, 5h17. Boa tarde.
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0: Som Brasil pra você, vamos que vamos por aqui, 5h20, excelente tarde, estou recebendo muitas participações por aqui, meu amigo Valdir Teodoro aqui de Pinhalzinho, tá participando, hein? Valeu, boa sorte, a Vanete também aqui da Capital da Amizade, a Margarete Ferreira de Pinhalzinho, alô, para a Nilce também, já garantiu a participação por aqui, a Isolde tá na companhia aqui, boa tarde a vocês, alô, Jô Viorini também, boa sorte. Deixa eu mandar um alô para você que está no comércio pinhalense, para você que está no comércio pinhalense de toda a nossa grande região, aí está sintonizando a programação aí da 100.9. Alô, meu amigo Maurício, lá da Tornotec. Alô, meu amigo Maurício, Tornotec, equipe simpaticíssima, sempre são ligadinhas com a gente. Essa semana foi feita uma matéria bem legal lá com os produtos, né, da empresa Tornotec. Valeu, Maurício, um abraço, sucesso pra vocês aí. Sempre estão ligadinhos com a gente. Gente, manda ver seu recado pra nós aqui, tá certo? A rádio das maiores e melhores promoções. Vamos lá de brilha, som.

0: Som Brasil no seu rádio, fechando mais uma super sequência. É, você ouviu Chiquito e Bordoneio, também rodei por aqui Fernando Sorocaba e ainda a banda Brilha Som. Novo sucesso da banda Brilha Som pra você de presente aí. Temos intervalo comercial chegando no seu rádio. Daqui a pouco eu volto com muito mais. Se liga nessa! A rádio da sua cidade. Confirmando no sinal 29, faltando para 6. Boa tarde.
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É o Som Brasil pra você aqui na Rádio Centro-Oeste, aqui de Pinhalzinho, hein? Alô pra você que está na companhia aqui da 100.9, então. Deixa eu mandar um abraço aqui, a registrar a participação da Leonie Quevedo também, da Capital da Amizade, família Anzileiro também, é isso mesmo, dona Dorvalina Anzileiro. Tá participando por aqui, boa sorte a senhora. A Vanete também já garantiu a participação por aqui, ó. Gente, tá valendo aquela cesta de produtos de embutidos Lamb. Alô, Mário Lindemann também. Centro-Oeste. Tá na companhia aqui da 100.9. Vamos lá, gente, tem mais som aqui, ó. 24 faltando para 6. Bom fim de tarde a você. Rogério Magrão e banda.

0: Tá aí pra você então, Mato Grosso e Matias, Fiduma e Jeca. Essa canção aqui é linda demais. A Igrejinha Azul. Já mudou de padre. Também Che Garotos, ainda Rogério Magrão e Banda. Passado por aqui a programação da 100.9. Já vai rolar um sorteio pra você, tá certo? É, vamos conferir a hora, que não se perca no tempo. Na rádio da sua cidade, 15 minutos faltando para as 18. Boa tarde.
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2: Som Brasil pra você, 10 minutos faltando para as 18 horas. Esse tempo que não para, hein? Passa muito rápido o tempo, literalmente. Daqui a pouco tem a oração da Ave Maria com o Padre Wilson aqui na nossa tarde ainda. Deixa eu mandar um alô aqui também, registrar a participação da Cleci Inês, aqui de Pinhalzinho. Alô, dona Cleci, um abraço bem forte à senhora, boa sorte, tá certo? A Elci Schneider, linha Volta Grande, ou melhor, é linha Navegantes, hein? Alô, José, linha Navegantes, Pinhalzinho. A Elci Schneider, ela mandou a participação por aqui. Valeu, dona Elci. Bom fim de semana, senhora, aí também. Jacir Riva, aqui de Pinhalzinho, coloca nós no sorteio aí, rapaz. Claro, com certeza. Já tá na urna da sorte. Paulo Maldaner está lá em Nova Erechim também. Alô, Nova Erechim. Alô, meu amigo Paulo. Paulo Maldaner, lá de Nova Erechim, família Maldaner também. Recebam o nosso abraço, o nosso carinho aí também. Vamos lá. Valdomiro Maicá para você de presente. É, você que está mateando aí do outro lado do rádio. E nós estamos mateando por aqui também com erva mate materva. Já tem um sorteio para você. Se liga nessa.

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1: Boa noite, queridos irmãos, irmãs e amigos, como estão todos? Que bom estarmos juntos para rezar. Então vamos começar a oração do mistério da encarnação de Jesus. Em nome do Pai, do Filho e do Espírito Santo. Amém. O Santo Ângelo. O anjo do Senhor anunciou a Maria, e ela concebeu do Espírito Santo. Eis aqui a serva do Senhor, faça-se em mim segundo a vossa palavra. E o Verbo de Deus se fez carne e habitou entre nós. Ave Maria, cheia de graça, o Senhor é convosco. Bendita sois vós entre as mulheres, e bendito é o fruto do vosso ventre, Jesus. Santa Maria, Mãe de Deus, rogai por nós, os pecadores, agora e na hora de nossa morte. Amém. Rogai por nós, Santa Mãe de Deus, para que sejamos dignos das promessas de Cristo. Amém. Hoje o Salmo é 32 e ele tem um refrão muito bonito. Transborda em toda a terra a bondade do Senhor. Vamos fazer a aclamação ao Evangelho. Vigiai e orai para ficardes de pé ante o Filho do Homem. Aleluia, aleluia, aleluia. Vamos agora escutar com muita atenção e carinho o Santo Evangelho. O Senhor esteja convosco, Ele está no meio de nós. Proclamação do Evangelho de Jesus Cristo segundo Mateus. Glória a vós, Senhor. Naquele tempo disse Jesus aos seus discípulos esta parábola. O reino dos céus é como a história das 10 jovens que pegaram suas lâmpadas de óleo e saíram ao encontro do noivo. 5 delas eram imprevidentes e as outras 5 eram previdentes. As imprevidentes pegaram as suas lâmpadas, mas não levaram óleo consigo. As previdentes, porém, levaram vasilhas com óleo junto com as lâmpadas. O noivo estava demorando e todas elas acabaram cochilando e dormindo. No meio da noite ouviu-se um grito: o noivo está chegando, ide ao seu encontro. Então as 10 jovens se levantaram e pegaram as lâmpadas. As imprevidentes disseram às previdentes: dai-nos um pouco de óleo, porque nossas lâmpadas estão se apagando. As previdentes responderam: de modo nenhum, porque o óleo pode ser insuficiente para nós e para vós. É melhor ides comprar aos vendedores. Enquanto elas foram comprar óleo, o noivo chegou, e as que estavam preparadas entraram com ele para a festa de casamento, e a porta se fechou. Por fim, chegaram também as outras jovens e disseram: Senhor, Senhor, abre-nos a porta. Ele, porém, respondeu: em verdade, eu vos digo, não vos conheço. Portanto, ficai vigiando, pois não sabeis qual será o dia, nem a hora. Palavra da salvação. Glória a vós, Senhor, que as palavras do Santo Evangelho perdoem os nossos pecados. Amém. Muito bem, queridos irmãos e irmãs, hoje nós temos uma parábola que fala de várias coisas para nós, mas o mais importante fala da vigilância, estarmos sempre vigilantes, preparados, e a prudência, viver com sabedoria a nossa fé, não dormir, quer dizer, não ficar distraído com coisas que não são importantes nessa vida. Porque às vezes nós ficamos adormecidos nas coisas deste mundo e não prestamos atenção naquilo que é mais importante, que é a própria presença de Deus, a salvação que Deus nos dá, a alegria de estar sempre ao seu lado, de estar com Deus. E isso nós fazemos através do dom que Deus deu a cada um, que é a fé. Essa lâmpada acesa significa a nossa fé. Cinco jovens estavam com a fé bastante preparada, significa a lâmpada acesa e com bastante óleo. Isso significa uma fé forte, concreta, vigilante, sendo fiel às vontades de Deus, e também viviam com sabedoria as coisas de Deus. E as outras estão falando que eram imprevidentes, quer dizer, não viveram sua fé, quedaram distraídas com as coisas do mundo, e quando chegou as coisas de Deus, a presença de Deus, elas não estavam preparadas, e a porta se fechou para elas. Quer dizer, a porta se fechou, significa a vida acabou para elas. Então, irmão, vamos pedir a Deus uma fé mais firme, mais sólida, para que a gente sempre possa estar atentos, vivendo nossa fé com muita força, com muita alegria, com muita profundidade, nas graças de Deus e no amor de Deus. Com obras bonitas de ajudar, amar nossos irmãos. Vamos receber a bênção de Deus. O Senhor esteja convosco. Ele está no meio de nós. Abençoe-vos, Deus Todo-Poderoso, Ele que é Pai, Filho e Espírito Santo. Amém. Fiquem com Deus, tenham uma boa noite e fiquem em paz. Amém.
0: Você ouviu a oração da Ave Maria. 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
2: Som Brasil para você, 18 horas e 16 minutos. Excelente noite de sexta-feira, 28 de agosto de 2026. Deixa eu registrar a participação aqui da a Veronice Quevedo, tá ligado com a gente. Alô, e da Sir Ritter também. Forte abraço. Paulo Maldani está lá em Nova Erechim. Alô, Jacir Riva também está na companhia aqui da 100.9. Sem demais delongas, vamos lá para o sorteio então. Vamos lá para o sorteio por aqui. Primeiramente, então, o sorteio da cesta. Cesta de embutidos Lamb. Sorteio automático, então. É, você que ligou, participou. Então, boa sorte a todos aí. Já temos uma participação por aqui. É um ganhador, hein? Alô, você do final do telefone 5288. Alô, você do final do telefone, então, 5288. Quem ganhou a cesta aqui, ó, de produtos embutidos Lamb foi Rodrigo Panis. Parabéns, Rodrigo Panis. Final do telefone 5288. Ganhador aqui, então, da cesta de produtos embutidos Lamb. Vamos lá para o sorteio do chopp, então. 6 litros de chopp Biersdorf, aqui de Pinhalzinho. É do meu amigo Júlio, também a Adriane, é isso mesmo. Gente, chopp Biersdorf, temos uma participação por aqui, é um ganhador. É aqui de Pinhalzinho, alô você do final do telefone, 6506. É aqui de Pinhalzinho, 6506 de Pinhalzinho. Quem ganhou o chopp foi o Michael Volchik de Proença. Parabéns, Michael Volchik de Proença, ganhador do chopp, então. O Michael ganhou o chopp, levou o chopp Biersdorf, 6 litros de chopp. E o Rodrigo Panis levou, então, ganhou, então, a cesta de produtos embutidos Lamb. Daqui a pouco eu volto com muito mais. É você que está ligadinho com a gente, a Rádio Centro-Oeste, a rádio das maiores e melhores promoções aqui. Alô, Lucinha, também aqui da Capital da Amizade, tá ligada com a gente. Bom fim de semana para vocês aí que estão sempre na companhia aqui da 100.9. Daqui a pouco tem um resenha esportiva também para você. A edição da sexta-feira. 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Confirmando no sinal 18 e 19. Boa noite.
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8: É o Som Brasil no seu rádio, encerrando a edição da sexta-feira. Valeu, gente. Obrigado demais pela sua companhia, pela sua audiência. Até segunda-feira, então. Bom fim de semana a todos. Até mais. Valeu. Tchau, tchau.

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1: 18:30.
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16: Muito bem, meus amigos, minhas amigas, estamos começando Resenha Esportiva aqui na Centro-Oeste FM. Hoje, sexta-feira, 28 de agosto de 2026. Programa agora começando um pouquinho mais tarde, já que tem todas as inserções de política e tudo mais, que é o horário obrigatório, né? Temos que prestar esse serviço à sociedade também, mas estamos aqui, firmes, fortes e desanimados. Que grenalzinho feio, hein? Vamos falar sério. Eu até brinquei que achei que ia ser pior. E realmente, achei que ia ser muito pior do que foi. Mas daqui a pouquinho eu vou falar mais disso para você. 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Mas, gente, antes de eu falar para você de Clássico Grenal, daqui a pouquinho, 19h30, bola rola no futsal para Pinhalense Futsal Zagonel contra a PAF Florianópolis. O jogo é válido pela Copa Santa Catarina e vale a classificação para a próxima fase, tá? É o último jogo da Pinhalense no grupo. Jogo importantíssimo, já já a bola rola e a gente se encontra por lá. Quero ver você na arquibancada também acompanhando esse grande jogo de futsal. Mas, gente, Clássico Grenal ontem, 0x0, uma grande polêmica, um grande destaque fora dos gramados. Tivemos a Águas Friense Luciane, né? Ela que tem 35 anos, vem há muitos anos atuando como bandeirinha em alguns campeonatos, né? Começou aqui na região, foi para o estado, agora participando da equipe de arbitragem para o Clássico Grenal. Ela foi a quinta árbitra, né? Que fica lá no apoio, no auxílio. Mas que bom ver, né, o pessoal aqui da região também se destacando, participando de um jogo, mas mesmo que fora dos gramados, tendo um impacto bacana. Gente, Clássico Grenal 0x0. Para mim, o Grêmio foi um pouquinho melhor no primeiro tempo, o Inter foi melhor na segunda etapa, mas esse melhor, cara, ele é um melhor comparado às duas equipes, tá? Comparado ao futebol que ambos estão jogando. O Grêmio teve algumas chances. Pavon, principalmente, teve duas bolas que ele recebeu, que ele poderia ter finalizado de direita, chutado cruzado, e ele preferiu as duas bolas cortar para o meio. E as duas bolas ele cortou para o meio, a marcação já dobrou em cima dele e não resultou em nada. Teve um chute do croata no início do segundo tempo, Carlos Vinícius também, uma hora podia ter finalizado de direita, quis cortar para a esquerda, se tropeçou na bola. Teve o volante do Grêmio também, que teve uma oportunidade, se embananou, não conseguiu finalizar. O Inter tinha algumas escapadas, né? O Vidalba jogou muito bem, a zaga do Inter foi muito bem, as duas zagas, tá? Tem que elogiar tanto o Mercado e Maripan, quanto o Wallace e o Kahneman. Para mim, todos foram muito bem, dentro da realidade dos dois times, obviamente, né? Que não é aquela realidade tão bonita. Mas o ataque, meus amigos, é triste de se ver. Olha, para piorar tem que melhorar muito, para ficar ruim tem que melhorar bastante ainda. Que joguinho tenebroso, que jogo feio. E agora tá tudo aberto, né? Da polêmica que eu citei para vocês, fica aquela questão do Carlos Vinícius, né? Minha opinião, era para ter sido amarelo, né? Ele dá uma cotovelada, ele chega disputando, dá cotovelada, depois ele bate sem querer com o pé na cabeça do jogador. Para mim, o lance da cotovelada seria amarelo. Ele já tinha levado um, então seria o segundo. Não seria para um vermelho direto, por isso o VAR não pode intervir, né? Mas os colorados serão reclamando desse lance. E falando em colorado, e falando em reclamar, vamos ouvir ele. Nosso querido Ricardo Oddi faz a sua análise do Clássico Grenal por aqui também. Fala.

0: aconteceu. Um Grenal onde o técnico Paulo Pezzolano mexeu, na minha opinião, drasticamente no time do Internacional, com a entrada do Caleb, fazendo uma ala direita, deixando Alan Patrick e Bruno Henrique fora do time, entrando com o Paulinho Paula, e sem centroavante, mais uma vez. Deixando o Carboneiro, Vitinho e o Bernabé na frente. O Inter sofreu muito os primeiros 20 minutos devido a essa escalação errônea do Paulo Pezzolano. Ele tá querendo ser um mestre Cuca que não está conseguindo azeitar e ajeitar as suas ideias, digamos assim. É bem complicado essas escalações dele, mexe muito no time. E o Inter comprometeu o primeiro tempo do Inter e o Inter não conseguiu jogar. Segundo tempo já foi diferente, o Inter teve uma melhor posse de bola, a entrada do Bruno Henrique movimentou mais e povoou mais o meio de campo, o Inter teve mais a bola e conseguiu jogar, fazer algumas jogadas de ataque e até de contra-ataque. O Grêmio, a partir dos 20 minutos do segundo tempo, se esvaiu em campo, né? O Grêmio não teve perna e o Inter não soube aproveitar. O Pezzolano mexeu no time, colocou o Sanabria também, fez algumas outras mudanças, mas que não surtiram efeito devido a ótima zaga do Grêmio, o meio de campo também que conseguiu conter. Destaco também os laterais do Grêmio, que fizeram para mim uma belíssima partida, tá? O fato ruim do Grenal foi que os jogadores do Inter também só concentraram a partir do almoço, devido ao valor que o Inter tem de dívida de 2 meses de direito de imagem. Gente, se fosse, tudo bem, o Inter deve, o presidente prometeu, não conseguiu pagar, mas é um Grenal de Copa do Brasil, jogo em casa, e os jogadores do Inter me fazer uma pataquada dessa aí, de não concentrar, não cumprir com o profissionalismo deles, alguns, né? Isso aí para mim ficou escancarada a situação que vive o Internacional e como os jogadores tratam o clube e principalmente a torcida. Torcida que não podemos falar mal. A torcida do Inter apoia o Inter desde o ano passado, apoiou muito esse ano, praticamente lotou o Beira-Rio, dando uma renda de R$2.500.000 para o Inter. E fato esse que pode ajudar bastante o Inter aí para pagar esse direito de imagem que deve aos jogadores. Esperamos aí que para o próximo Grenal tenha um jogo melhor e que as torcidas, tanto do Inter quanto do Grêmio, possam ser abrilhantadas com um belo espetáculo. Porque o futebol nada mais é que um espetáculo. E os atores, tanto treinador como jogadores, não estão fazendo por onde. Um abraço, Felipe, um abraço aos componentes da mesa, um abraço a todos e um ótimo final de semana.
1: Tá aí, Ricardo Ode batendo um papo com a gente por aqui também. Do lado gremista, Eduardo Mior. Alô, Dudu, traga a sua opinião pra cá também. Seja bem-vindo, meu amigo.
2: Boa tarde, caros ouvintes. Tudo bem com vocês? Na minha opinião, o Grenal foi um Grenal muito ruim, foi só de faltas e em brigas, ninguém teve uma chance concreta, assim, e tanto que estão brigando para não cair, né? O repórter falou que até a Chapecoense tem até mais ataque melhor do que o Inter e Grêmio, então, para tu ter uma ideia como a situação tá feia, né? E domingo, tanto o Grêmio quanto o Inter tem que ganhar os jogos, né? Que o Inter é contra o Bahia, fora de casa, e o Grêmio contra o Chapecoense em casa. Então precisa urgentemente dos 3 pontos, tanto o Inter, tanto o Grêmio. não é à

0: toa que estão brigando para não cair lá embaixo. E tem que pensar no jogo no final de semana e do meio de semana que vem. A questão do Grêmio, né? O Inter é a mesma coisa. Não sei como é que vai ser a escalação. E eu acho que o Luiz Castro demorou para fazer a substituição do Carlos Vinícius, né? Que já estava com amarelo e poderia ter sido expulso. Eu, se fosse ele, não teria colocado ele no segundo tempo. Já teria tirado. Só que o ataque do Grêmio criou chance, mas não soube aproveitar nos contra-ataques. Então vai ser um Grenal pegado no próximo quinta-feira, às 8 horas da noite. E quem ganha vai ser o melhor, né? Vai ser bem pegado. E quem tiver mais oportunidade vai ter que fazer. E na minha humilde opinião vai ser isso. Grande abraço.
1: Tá aí o Dudu também batendo um papo com a gente aqui no Resenha Esportiva. Para emendar o assunto, vou chamar Gilmar Bortesi, que também já vai falar um pouquinho de Internacional e Bahia. E esse jogo importante pro Inter, né? O Inter agora faz o clássico Grenal, sai para fazer um jogo fora contra o Bahia, volta, tem um Grenal de novo, então tem esse desgaste. Vamos ver se o Inter vai poupar ou não, mas fala, Gilmar!
2: Boa tarde, Felipe. Boa tarde, pessoal que está acompanhando mais um Resenha Esportiva. Falar um pouquinho do clássico Grenal, né, que ocorreu na noite de ontem. Primeiro jogo no estádio Beira-Rio. Primeiramente, a gente precisa parabenizar o torcedor do Internacional. Ele é diferenciado, né? O que a torcida do Inter fez ontem, mais uma vez com as ruas de fogo, posso garantir e afirmar que nenhuma torcida no Brasil faz o que a torcida do Internacional faz. É algo mágico, é algo que só quem acompanhou também de perto. Eu já tive a oportunidade de estar em duas ruas de fogo, né? Lá na Libertadores da América, nas semifinais e também nas quartas de finais, nas oitavas de final, foi 3 vezes que eu fui. Então eu acompanhei de perto as ruas de fogo, que é algo maravilhoso e que, sinceramente, não adianta, não é clubismo, não é outra coisa, mas nenhuma torcida no Brasil consegue fazer o que a torcida do Internacional faz, que é a recepção aí dos jogadores em grandes jogos, que são as ruas de fogo. Dentro de campo, o Inter, que não correspondeu o que a torcida fez para receber o time, estádio cheio, mas um Inter acomodado dentro de campo. Começo destacando o erro, né, do Pezzolano, em tirar o Alan Patrick, em tirar o Bruno Henrique e colocar o Caleb e também o Paulinho. Eu acho que não pode inventar num Grenal. Apesar do Alan Patrick não estar na sua melhor fase, mas tendo uma pessoa, um jogador como o Alan Patrick dentro de campo, eu acho que põe respeito ao adversário. Inclusive, quando que o Alan Patrick ele entra em campo, ele nem tem tanto destaque, não fez uma partida boa, mas o Grêmio respeitou mais o Inter, né? Pelo tamanho que tem o Alan Patrick, porque ele é um cara que a qualquer momento ele pode definir a partida com um passe e pifar algum jogador. Então, eu acho que o Grenal já começou errado nas escolhas do técnico Pezzolano. Também vale destacar que, ofensivamente, né, a gente está muito mal mesmo, porque a gente não tem um jogador de referência, não temos um bom jogador aí, um 9. Claro que ontem estreou o paraguaio, que a gente precisa ver mais, né? Mas o Inter falta, né? Falta esse jogador de referência que faz o pivô, enfim, que meta a bola pro gol, né? Carbonero também abaixo, né? Como vem sendo já nos últimos jogos. Vale destacar a grande partida do Vijagra. Cara, ele domina meio de campo, é um jogador completo, um cara que o Inter necessitava. Para mim foi um dos melhores jogadores em campo. Destacar a atuação do Mercado, que com 40 anos de idade, ele fez uma partida perfeita, né? Defensivamente. O Maripan vem se firmando também no grupo do Inter. O Bruno Gomes fez uma grande partida. Mas, cara, o Inter ficou devendo. Faltou um pouco mais de vontade. Não é vontade a palavra, né? Mas acho que faltou um pouco mais de dedicação, um pouco mais de se entregar, né? Por ser um Grenal. Resultado, para mim, melhor pro Grêmio, que agora decide dentro da sua casa, vai ter estádio cheio, enfim, vai ter tudo que teve no Beira-Rio, mas é um jogo que está muito aberto, né? E eu acredito que vai dar outro empate no jogo da volta e a decisão vai ser
3: A decisão para as quartas de final vai ser nas penalidades. O jogo do próximo final de semana.
1: Tá aí Gilmar Bortesi conversando com a gente. Olha, semana que vem a gente vai falar mais do clássico Grenal. Semana que vem a gente vai aprofundar um pouco mais sobre quem é favorito, quem não é. Acho que o Grêmio vira um pouquinho favorito, mas o Inter vai tranquilo para esse jogo ao mesmo tempo, né? Porque o Inter se defende bem, se o Grêmio se abrir pode apostar no contra-ataque. Então assim, ó, eu falava antes que era 51% pro Inter, 49% pro Grêmio, pro jogo de ida. Pro jogo de volta eu falo que é 51% pro Grêmio e 49% de chance pro Internacional. Na minha humilde e sincera opinião para você. Mas, enfim, meus amigos, vamos ver o que vai acontecer. Mas o jogo foi feio, tem que melhorar muito, tá? Para mim, quem passa da dupla Grenal, não importa se for o Grêmio ou Inter, vai cair para um dos mineiros na semifinal. Final de semana, Campeonato Brasileiro começando mais uma rodada e a gente já vai ter amanhã. Amanhã tem Atlético Mineiro já em campo. É o jogo que abre a rodada contra o Vitória às 18h30. Tem São Paulo e Bragantino às 20 horas, 21h20. Não me peça por que 21h20. Agora inventaram isso também. Vasco e Cruzeiro. Domingo, 11 da manhã, Atlético Paranaense e Fluminense. 4 da tarde, Flamengo e Botafogo, Corinthians e Santos. 18h30, Mirassol e Palmeiras. 18h30 também. Tem Grêmio e Chapecoense, é isso mesmo, Grêmio e Chapecoense duelando. E quem vai chegar para falar disso é Roberto Lorenzon. Alô, Roberto, fala meu amigo.
4: Olá, Felipe, boa noite para você e a todos que acompanham a Resenha Esportiva. Bem, depois de ter passado o Grenal, tanto o Inter como o Grêmio viram as chaves aí para pensar no Campeonato Brasileiro. E é claro que o Grêmio tem uma missão, jogar em casa, receber a Chapecoense. Chapecoense, com a vitória diante do São Paulo, ganhou uma certa confiança e um alívio também com aquele período todo de ausência de vitórias. E a vitória contra o São Paulo na última rodada do Campeonato Brasileiro deu mais tranquilidade para a equipe da Chapecoense. Muito embora a Chapecoense virtualmente rebaixada, mas o Grêmio não. Por outro lado, o Grêmio, que ao empatar com o Internacional no jogo de ida aí pela Copa do Brasil, nesse confronto colorado e gremistas, é que a equipe do Grêmio também não perdeu, jogou no estádio do adversário. Então também tem uma certa credencial para o jogo. Resta saber como que o Grêmio vai estar para esse jogo. Vai colocar o time força máxima, vai poupar alguns jogadores para o Grenal do meio de semana da semana que vem. A Chapecoense, se tiver isso, pode se aproveitar ou não. Mas o que é certo é que a Chapecoense vai jogar mais de sangue doce, mais aliviado, não tem problemas. Agora, aquele peso, aquela cobrança que todo momento estava acontecendo, agora saiu do peso da Chapecoense. Então a Chapecoense joga um pouco mais aliviado. É um jogo importante para o Grêmio, principalmente, porque luta para sair ali daquele momento crucial de que pode ir para uma zona de rebaixamento ou um rebaixamento posterior. Bem, domingo, 18h30 da tarde, direto da Arena do Grêmio, Chapecoense e Grêmio. Fique ligado, um grande abraço e um bom final de semana.
1: Tá aí Roberto Lorenzon, portanto, falando a respeito de Grêmio e Chapecoense com transmissão da RCO domingo. Também domingo, 19h30, Bahia Internacional, que já falamos por aqui também. E Remo e Coritiba, segunda às 20 horas, fecham a rodada. Meus amigos, programa um pouquinho mais curto agora, né? Tá chegando a Voz do Brasil na sequência. Reforçando agora, 19h30, Pinhalense Futsal, Zagonel contra a PAF Florianópolis. Jogo no Centro de Eventos em Pinhalzinho. Amanhã, a PAF Florianópolis joga contra Saudades, lá em Saudades. Então a Copa Santa Catarina define hoje e amanhã seus classificados para o mata-mata. Vá, torça pela Pinhalense Futsal Zé Cunel, torça pela DAF Saudades. Vamos prestigiar, porque torcer para a dupla Grenal, meus amigos, tá feio, dá medo de ver. Então, torcer para os nossos times locais aqui, que tá dando mais lucro, né? Não lucro financeiro, mais ânimo, mais alegria para a gente. Segunda-feira, 18h30, a gente volta debatendo como é que foi Grêmio Chapecoense, Inter e Bahia e, claro, toda a rodada do final de semana. Meus amigos, minhas amigas, desejo a vocês um excelente final de semana. Um forte abraço a todos. Até a próxima. Tchau, tchau.
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7: Olá, boa noite.
8: Boa noite para você que nos acompanha em todo o país.
7: Sexta-feira, 28 de agosto de 2026.
8: Vamos aos destaques do dia.
7: Emprego.
8: Brasil registra a criação de mais de 58 mil novas vagas de trabalho formal em julho. Raquel Mariano.
9: O estoque de vínculos de trabalho formal ultrapassou os 48 milhões de empregos.
7: Na Mongólia, o país participa de Convenção das Nações Unidas para o Combate à Desertificação.
8: No debate com mais de 190 países está a recuperação de áreas degradadas e educação ambiental. Gabriela Noronha.
10: O país apresentou como meta a recuperação de mais de 350 milhões de hectares de áreas degradadas até 2030.
7: Atenção quem é dono de uma microempresa ou pequena empresa.
8: Solicitação para o ingresso no Simples Nacional foi antecipada para setembro.
7: A mudança veio com a reforma tributária. Para explicar, conversamos com Tiago Esfredo, chefe da equipe nacional do Simples.
11: Antes eles podiam estar no Simples Nacional, que agora a gente está chamando de Simples Puro. Agora vem uma alternativa intermediária, que está sendo chamada de Simples Nacional Híbrido. Cada empresa precisa verificar o seu negócio para ver aonde ele vai ficar melhor.
8: Hoje, na apresentação da Voz do Brasil, Luciano Seixas e Luciana Vasconcelos.
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8: O Ministério do Trabalho e Emprego divulgou hoje os dados mensais do novo CAGED, o Cadastro Geral de Empregados e Desempregados.
7: Em julho, o estoque de vínculos formais chegou a 48 milhões de postos formais de trabalho.
9: O Brasil criou em julho 58.568 novos empregos com carteira assinada. Com isso, o estoque de vínculos de trabalho formal ultrapassou os 48 milhões de empregos. Em quatro dos cinco grupos das atividades econômicas, houve crescimento da oferta de trabalho. São eles: serviço, construção, agropecuária e indústria. Somente o grupo de comércio apresentou queda. O ministro substituto do Trabalho e Emprego, Chico Macena, detalhou os números.
12: O maior crescimento do emprego formal ocorreu no setor de serviços, com saldo de 591.509 postos formais de trabalho. E aqui destaca-se informação, comunicação, atividades financeiras, imobiliárias, profissionais e administrativas, administração pública, defesa e seguridade social, educação, saúde humana e serviços sociais.
9: No acumulado de 2026, foram 972.203 novos postos, um crescimento de 2% em relação ao mesmo período do ano anterior, com maior crescimento no setor de serviços. Todos os dados fazem parte do CAGED, o Cadastro Geral de Empregados e Desempregados, apresentado nesta sexta-feira pelo Ministério do Trabalho e Emprego. Reportagem Raquel Mariano.
8: O Conselho Monetário Nacional ampliou o prazo de pagamento para taxistas e motoristas de aplicativo que financiarem a compra de carros novos pelo programa Move Brasil.
7: Agora, a quitação do empréstimo poderá ser feita em até 84 meses. Antes eram 72 meses.
8: O Conselho ratificou portaria que elevou o teto de valor para os carros financiados pelo programa, que passou de 150 mil para 200 mil reais.
7: Também, a partir de agora, estão incluídos, entre os veículos elegíveis, os híbridos com diferentes combinações de fontes de energia, integrando motor elétrico e motor a combustão, que utilize álcool, gasolina ou ambos.
8: A Receita Federal e o Ministério Público Federal investigam um grupo empresarial suspeito de crimes como sonegação fiscal e lavagem de dinheiro relacionados à exploração de apostas de cota fixa, as chamadas bets.
7: É a Operação Jogo das Sombras, realizada hoje em três estados.
8: O grupo teria movimentado mais de 5 bilhões de reais em apenas em 2025. A operação investiga suspeitas de sonegação fiscal, evasão de divisas e lavagem de dinheiro praticadas por um grupo de empresas de apostas esportivas, conhecidas como BETs. Foram cumpridos 6 mandados de busca e apreensão em Pernambuco, Paraíba e São Paulo. Segundo a investigação, um grupo empresarial responsável por uma plataforma de BETs teria movimentado mais de 5 bilhões de reais apenas no ano passado. As possíveis irregularidades teriam ocorrido tanto antes quanto depois a regulamentação das BETs no Brasil. O secretário especial da Receita Federal, Robson Barreirinhas, explicou que há indícios que esse grupo tenha criado uma empresa de fachada em Curaçao para simular que as operações ocorriam fora do Brasil.
13: Nós temos elementos que comprovam que essa organização já estava presente aqui no Brasil, com funcionamento no Brasil, com beneficiários aqui no Brasil, com funcionários aqui no país, mas sem pagar nada de tributos, sem se sujeitar à regulação brasileira. Posteriormente aqui no Brasil, nós temos indícios fortes de que ilegalidades prosseguiram mesmo após essa regularização.
8: Os órgãos também investigam a suspeita de envio de recursos para o exterior. Parte desse montante teria voltado ao Brasil sob a forma de pagamentos por prestação de serviços. Esta é a segunda operação de investigação de irregularidades ligadas ao mercado de bets, com a participação da Receita Federal e do Ministério Público Federal. Além do cumprimento das medidas judiciais, a Receita Federal instaurou 11 procedimentos para aprofundar a apuração das possíveis irregularidades. Reportagem Márcia Fernandes.
7: Atenção, microempresário. A solicitação para ingresso no Simples Nacional deverá ser feita em setembro.
14: As regras para escolher o regime tributário mudaram. A partir de agora, a decisão que antes era tomada em janeiro deve ser feita com antecedência.
7: De acordo com a Receita Federal, esta mudança busca organizar a chegada das modificações proporcionadas pela reforma tributária no Simples Nacional e dar mais tranquilidade para o planejamento das empresas.
14: Para entender melhor as alterações, nós conversamos com Thiago Esfreda, chefe da equipe do Simples Nacional. Vamos conferir.
7: Tiago Esfrendo, chefe da equipe nacional do Simples da Receita Federal, muito bem-vindo à Voz do Brasil, prazer recebê-lo por aqui. Vamos falar sobre essas mudanças aí para escolher o regime de tributação. A partir de agora, a decisão que antes era tomada em janeiro deve ser feita com antecedência, né? O senhor pode explicar essa mudança para a gente?
15: Claro, obrigado, satisfação estar aqui. Realmente, é uma das mudanças principais que a gente teve com a reforma tributária no Simples Nacional, elas vêm agora, anteriormente a 2027, aí que fica a grande questão que causa surpresa, né? Então, a gente tem uma preocupação muito grande, justamente, de alertar os contribuintes para que eles não percam a oportunidade, porque não é mais em janeiro. Então, é setembro. Então, vai começar a semana que vem, abre-se a janela 1º de setembro até 30 de setembro. Aqueles que não estão no Simples Nacional, ou, importante, que estão no Simples, mas possuem algum registro de exclusão futura, que isso acontece muito, eles precisam estar atentos a verificar o cadastro, verificar a mensagem na caixa postal, que a gente está alertando, está mandando mensagens, né? Enviando para que eles possam não perder a oportunidade de solicitar nova opção e continuarem no Simples ou começarem a vida deles no Simples.
14: O que eles devem fazer? Tem o Simples e um outro regime. O senhor pode explicar como funciona?
15: Eu acho que o senhor diz o outro regime seria o Simples Híbrido, acredito?
14: Isso, Simples Híbrido, isso.
15: Justamente, essa é uma inovação, né, da reforma também, onde agora os contribuintes vão ter a oportunidade de uma alternativa. Então, antes eles podiam estar no Simples Nacional, que agora a gente está chamando de Simples Puro, e dali eles estariam fora do Simples, seria outra alternativa. Agora vem uma alternativa intermediária, que está sendo chamada justamente Simples Nacional Híbrido, que é realmente um intermediário de você estar fora num lucro presumido ou você estar no Simples Puro. E qual que é a grande diferença? Você mantém alguns dos tributos dentro da cesta do Simples, com todo o regime simplificado, recolhimento único, em guia única, ou você pode manter tudo, ou você mantém quase todos e sai só IBS e CBS. Então, é uma opção pelo regime regular de IBS e CBS que os contribuintes do Simples podem fazer. Então, eles ficam num sistema misto.
7: E agora, essa mudança prevista na reforma tributária acarreta algum novo imposto aos micro e pequenos empresários?
15: Não, de maneira alguma, né? Nós temos a substituição do PIS e da COFINS, né? E do ICMS e ISS, por IBS e CBS. Agora, a CBS, a IPI também a nível federal. E começa, então, a CBS agora em 2027. O IBS ainda entra num regime de transição, um pouco, mas de maneira alguma isso acarreta um novo tributo, digamos assim, né? A gente ainda não tem a alíquota de referência ainda para ter um comparativo, mas a gente pode dizer que não tem um tributo novo.
8: E o senhor pode explicar para a gente o que é o IBS, o que é o CBS, para o empresário entender melhor também se ele vai para o simples híbrido, como é que ele vai fazer, o que vai acontecer na vida dele?

0: Esse é um cálculo que a gente, né, brincamos hoje num outro evento que nós tivemos, de que se existisse uma fórmula matemática para a gente apresentar para os contribuintes, para eles só preencherem aquilo e falar, opa, para mim é melhor isso ou aquilo, seria o mundo ideal, né? Infelizmente, a gente não consegue fazer isso, então o papel hoje da Receita é tentar orientar e mostrar vantagem e desvantagem de cada um, né? Então a gente tem mais ou menos assim, um ponto principal o contribuinte tem que olhar. Se para ele, dentro da operação que ele tem, se a cadeia dele de clientes, esses clientes desejam comprar, adquirir, seja mercadoria ou serviço, de alguém que gere crédito para ele. Porque muitas empresas querem crédito para poder descontar do débito que eles vão ter lá na frente. E isso pode ocasionar uma preferência por contribuintes que não fossem do Simples, né? Então a ideia é que, junto do imposto, né, sobre bens e serviços, que é o IBS, e a contribuição sobre bens e serviços, que é a CBS federal, IBS é estados e municípios, tivesse essa oportunidade para os contribuintes migrarem dentro da cadeia deles, optarem e falaram, para mim é melhor, os meus clientes querem adquirir de alguém que gere mais crédito, ele tem a opção de ir para esse regime híbrido. Se não for, por exemplo, aquelas empresas que prestam serviços ou vendem mercadorias diretamente ao consumidor final, em tese,
1: é mantê-lo
0: no Simples puro, né? Porque ele não tem a necessidade de gerar crédito para o consumidor final. Então, o débito dele é menor como Simples.
1: Entendi.
0: Puro, né?
2: O senhor disse que não tem uma fórmula, né, para todo mundo, mas esse sistema de créditos pode fazer com que uma empresa do Simples se torne menos competitiva diante de empresas que estão no regime normal de tributação?
0: Justamente o menos competitivo seria de acordo com a cadeia. Se uma empresa o cliente, né, ele tem a opção de ele vai olhar, ele tem dois fornecedores para ele escolher para comprar. Se as duas mercadorias custarem R$100, ele vai olhar quem está no Simples e quem está com o regime regular de IBS e CBS, seja híbrido, lucro presumido. Por quê? Porque ele vai ter mais crédito. Então, compensa ele pagar os R$100 e ter o crédito do que ele pagar os R$100 e não ter crédito. Ou ter menos crédito, porque o Simples ele gera um pouquinho um crédito menor, né? É limitado ao valor do montante devido. Então, como o débito é menor, o crédito de quem adquire também é menor. Não sei se ficou claro?
1: Então, ele vai ter que entender, né, como funciona o negócio dele para poder ver em qual situação melhor ele se encaixa.
0: Justamente, é um estudo, um planejamento, procurar uma assessoria tributária, contábil, né, profissionais que possam ajudá-los a planejar, verificar. Cada empresa precisa verificar o seu negócio, a sua operação, para ver aonde ele vai ficar melhor.
2: E ele tem de 1º a 30 de setembro para fazer isso. Se ele não fizer, ocorre algum problema?
0: O problema é que ele fica fora em 2027, né? Então, o que a gente tem conversado e falado é que assim, a janela abre em setembro e existe uma oportunidade de desistência até 30 de novembro, é a data que está hoje, né? Então, o contribuinte pode, mesmo está em dúvida, não deu tempo de planejar, não consegui ainda, faça a opção, seja do regime pelo Simples, faça a opção pelo regime regular, se houver a possibilidade de que ele vê que aquilo pode encaixar. E se eles entenderem com 2 meses a mais de planejamento de que aquilo não vale a pena, ele vai ter a oportunidade de desistir. Então, assim, o prejuízo dele é ele perder realmente uma janela em 2027. Então, essa é a nossa preocupação, para que ele já se planeje ao máximo para saber o que vai acontecer em 27. Tem que saber em setembro.
2: A gente está falando de empresas. Essa mudança impacta os MEIs, o microempreendedor individual?
0: Para o MEI não mudou. O MEI continua fazendo opção em janeiro, com aquele lá no meio do mês, efeito retroativo, da mesma forma, então eles não precisam se preocupar tanto agora com setembro.
1: Tá ótimo, só para a gente encerrar então, é um modelo que vai trazer mais transparência, né, na arrecadação de impostos, tudo mais, mas não necessariamente vai, não são impostos novos para o empresário, né?
0: Não, como havia citado antes, né, é como se mudasse o nome dos tributos, mas mudando também toda a estrutura e toda a dinâmica do cálculo, enfim, de todas as regras, né, aplicáveis.
2: Muito bem, nós conversamos com o Thiago Esfredo, chefe da equipe nacional do Simples da Receita Federal. Muito obrigado pela entrevista à Voz do Brasil.
0: Eu que agradeço, obrigado.
1: Foi publicada hoje no Diário Oficial lei que autoriza em caráter extraordinário a redução de tributos federais sobre combustíveis.
2: O objetivo é reduzir os efeitos do choque no mercado internacional de energia decorrente do conflito no Oriente Médio.
1: A norma também estabelece medidas de proteção tributária ao etanol, cria crédito fiscal para projetos de produção de fertilizantes e prevê benefícios para setores estratégicos, como minerais críticos.
2: Hoje foi o último dia da 17ª Conferência das Partes da Convenção das Nações Unidas para o Combate à Desertificação, a COP17.
1: O encontro foi realizado em Ulan Ambatar, na Mongólia, entre 17 e 28 de agosto.
2: E o Brasil apresentou como meta de recuperação de áreas degradadas até 2030.
3: Manejo e restauração de florestas em terras secas, recuperação de áreas degradadas e educação ambiental foram alguns dos temas discutidos na 17ª Conferência das Partes da Convenção das Nações Unidas para o Combate à Desertificação. Realizada entre 17 e 28 de agosto na Mongólia, a COP17 reuniu representantes de 197 países, incluindo o Brasil. Na ocasião, o país apresentou como meta a recuperação de mais de 350 milhões de hectares de áreas degradadas até 2030. Alexandre Henrique Bezerra, diretor do Departamento de Combate à Desertificação e Mitigação dos Efeitos da Seca no Ministério do Meio Ambiente e Mudança do Clima, comentou que o compromisso assumido pelo Brasil está alinhado à agenda global.
4: É como se fosse uma grande meta que a convenção estabeleceu para garantir que a gente avance na agenda de restauração de terras degradadas, de redução do processo de degradação, obviamente está associada ao combate ao desmatamento, ao combate às queimadas criminosas, e vai contribuir para a grande meta global, que é de 1 bilhão e 500 milhões de hectares sendo restaurados, conservados até 2030.
3: Durante a COP17, a delegação brasileira apresentou o Plano de Ação de Combate à Desertificação, que inclui a recuperação dos recursos naturais, adaptação às mudanças do clima, desenvolvimento sustentável e participação das populações que vivem em áreas suscetíveis. Segundo o presidente do Centro de Pesquisas Ambientais do Nordeste, Severino Ribeiro, os riscos apresentados pelo processo de desertificação dos solos ultrapassam a questão ambiental.
5: A desertificação, ela não apenas afeta negativamente a biodiversidade, as árvores, os animais. Ela afeta diretamente o bem-estar humano. Porque se eu esgoto a capacidade que o solo tem de produzir, por exemplo, alimentos, eu estou colocando em risco uma série de atividades econômicas que dependem desse solo sadio, produtivo.
3: O Brasil integra a Convenção das Nações Unidas para o Combate à Desertificação desde 1997. Além de representantes dos 197 países, a COP deste ano reuniu organizações internacionais, sociedade civil, setor privado, comunidade científica, povos indígenas e comunidades locais. Reportagem Gabriela Noronha.
1: Até domingo, indígenas da região Marayuá, no Amazonas, serão assistidos com atendimento médico especializado para a realização de consultas e exames.
2: Nesta etapa, estão previstos 800 atendimentos especializados, como explica a secretária de Saúde Indígena, Lucinha Tremembé.
6: Levando especialidades como pediatria, ginecologia, oftalmologia, saúde da mulher como um todo, clínica geral, entre exames, consultas, diminuindo assim tanto o tempo de espera dessas pessoas na fila de regulação, mas também diminuindo que essas populações que têm peculiaridades culturais específicas saiam de seus territórios, das suas aldeias, para ir para as cidades grandes.
1: As ações no estado ocorreram durante todo o mês de agosto, também nos povos Yanomami, em Boa Vista, e no território Piraã, no Amazonas.
2: Segundo o Ministério da Saúde, a expectativa é realizar cerca de 4 mil atendimentos especializados na região.
1: O Centro Nacional de Monitoramento e Alertas de Desastres Naturais, o CEMADEM, oferece uma plataforma que permite acompanhar a situação da seca em diferentes regiões do Brasil.
2: É possível consultar informações por município e acompanhar a evolução da estiagem ao longo do tempo.
1: Um dos principais indicadores é o Índice Integrado de Seca, que considera dados como chuva, umidade do solo e condições da vegetação.
2: O acesso é gratuito e está disponível no endereço alertasecas.cemadem.gov.br.
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1: Céu aberto, pouca chuva e paisagens que ganham novos contornos. É época da seca no Cerrado, que também deve movimentar o turismo.
2: Na Chapada dos Veadeiros, em Goiás, a expectativa é de mais visitantes em busca das cachoeiras, dos rios e das trilhas da região.
1: O parque é gerido pelo ICMBio, o Instituto Chico Mendes de Conservação da Biodiversidade, em parceria com a iniciativa privada.
2: E o turismo também movimenta as comunidades locais, como a Calunga, que oferece experiências de base comunitária.
3: No Parque Nacional da Chapada dos Veadeiros, em Goiás, a paisagem muda conforme a estação. Na época das chuvas, cachoeiras e rios ganham volume. Já no período da seca, a água diminui, o céu fica limpo e o cerrado revela outras cores, outros caminhos e outras possibilidades de vivência. É um período que exige atenção redobrada com as queimadas, mas que também pode ser aproveitado pelo turismo. A região do Parque Nacional da Chapada dos Veadeiros é compartilhada entre o Instituto Chico Mendes de Conservação da Biodiversidade, o ICMBio, e a iniciativa privada, que hoje é responsável pela administração do parque. Com isso, a preservação da área caminha ao lado da visitação e da atividade turística. E quem percorre as trilhas nessa época do ano percebe que a seca também tem suas vantagens. É o que conta o guia Adão dos Santos Rosa, que também trabalha como brigadista e monitora a região durante o período de estiagem.
8: Nesse período de seca que é o ideal, né? Que você vai encontrar as águas, né? Tudo cristalina, tudo verdeada, né? Porque no período de chuva não é assim, não é confiável, né? Que aqui a mesma hora que não está chovendo, chove, né? Todas essas cachoeiras que eu te falei aí, era dá pra nadar, né? Acaba
3: logo tudo! Caminhar pela chapada durante a seca é também perceber essas mudanças de perto. O som da água pode ficar mais distante. O chão fica coberto de folhas secas e o cerrado, que parece dormir em alguns trechos, continua cheio de vida. Mas a experiência de conhecer a Chapada não termina nas diversas opções de trilhas. Para quem quer ir além dos cartões postais, o turismo de base comunitária aproxima o visitante de quem vive no território. Uma das formas de fazer isso é dentro da própria casa dos moradores. No território Calunga, a comunidade Vão do Moleque, localizada na zona rural de Cavalcante, é a maior de Goiás. E é lá que está a dona Santina Cesário dos Santos, que recebe turistas em casa e transforma a hospedagem em uma experiência inesquecível.
9: Aí oferece café da manhã, almoço, almojante, se você quiser. Mais tarde tem um docinho, que tem doce também. Eu tenho meus produtos calmos que eu faço, com geleia. Se quiser levar também para conhecer, para levar para saborear depois na sua casa, tem também.
3: Ainda segundo dona Santina, para o visitante, é uma oportunidade de conhecer a Chapada por outro ângulo. Para a comunidade, o turismo representa renda, valorização da cultura e uma forma de manter vivas as tradições do território.
9: As pessoas que vêm aqui amam, volta, todo mundo querendo voltar, falando que vai tornar a voltar, outros vêm embora chorando, porque aqui é uma paisagem, sabe? Depois chegou aqui, é só alegria, muita árvore, bem fresquinho. Além de que o tempo está ficando mais quente agora, devido ao tempo, né? Mas não tem barulho nenhum, silêncio, exama.
3: E entre trilhas, águas, casas e histórias, o visitante descobre que conhecer um destino também pode ser uma forma de ajudar a preservá-lo e colecionar memórias. Com sonorização de Reinaldo dos Santos, reportagem Karine Melo.
1: próxima sexta-feira, às vésperas da independência, nós vamos falar sobre a Estrada Real, uma das maiores rotas turísticas do Brasil, que liga o interior de Minas Gerais ao litoral do Rio de Janeiro e São Paulo.
2: Vamos falar um pouco da história, quando no século XVIII, a coroa portuguesa pavimentou esses caminhos para transportar e fiscalizar o ouro e os diamantes extraídos das minas. Hoje, o trajeto preserva cidades históricas, igrejas barrocas e calçamentos de pedra da época colonial.
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2: Fique agora com as notícias do Poder Judiciário e do Congresso Nacional. Boa noite, um bom fim de semana.
1: A gente volta na segunda-feira. Boa noite.
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10: Você vai ouvir agora notícias do Poder Judiciário.
11: Presidente do STF e CNJ, ministro Edson Fachin, reforça as ações no combate à violência contra a mulher.
12: STJ garante em ações penais prazo em dobro e intimação pessoal a núcleos de prática jurídica.
11: Homem trans é indenizado por sofrer assédio sexual e transfobia.
12: Boa noite, eu sou o Arthur Filho.
11: E eu sou Walter Lima.
12: O presidente do Supremo Tribunal Federal e do Conselho Nacional de Justiça, o CNJ, ministro Edson Fachin, destacou a importância de proteger as meninas brasileiras e garantir que cresçam com liberdade, dignidade e segurança.
11: Ele participou hoje da jornada Maria da Penha em Campo Grande, Mato Grosso do Sul.
13: Toda a infância deveria ser feita de achadouros, de descobertas, de sonhos, de brincadeiras e de afetos, nunca de marcas de violência.
12: Um homem trans que trabalhava numa empresa de alimentos na Paraíba foi indenizado por assédio sexual e transfobia.
11: A Justiça do Trabalho adotou o protocolo antidiscriminatório da Corte Interamericana de Direitos Humanos. Samanta Flor.
14: A segunda turma do TRT da Paraíba entendeu que, em casos de assédio sexual, o depoimento da vítima é uma prova fundamental e vale por si só, já que esse tipo de violência quase sempre acontece sem testemunhas. Os desembargadores também consideraram comprovado o tratamento hostil e transfóbico do empresário contra o trabalhador. Além das duas indenizações, a empresa terá ainda de reconhecer o vínculo de emprego e pagar adicional de insalubridade. Ainda cabe recurso.
12: Corte Especial do STJ decide que núcleos de prática jurídica das faculdades de direito públicas ou privadas têm prazo em dobro para recorrer.
11: A regra já incluía os processos da área civil. Fátima Uchoa.
15: A Corte Especial do STJ entendeu que os advogados integrantes dos núcleos também têm a prerrogativa de serem intimados pessoalmente dos atos processuais. Segundo o relator ministro Luiz Felipe Salomão, o Código de Processo Civil, ao ampliar o alcance da prerrogativa da Defensoria Pública, busca compensar a estrutura limitada dos núcleos de prática jurídica, garantindo condições de igualdade na defesa dos assistidos, efetivando o princípio constitucional de acesso à justiça. Assim como não existe norma específica na lei processual penal, o dispositivo foi aplicado por analogia.
12: Prazo da Justiça Eleitoral para nomeação de mesários, pessoal de apoio logístico e auxiliares de auditoria que irão atuar nas eleições gerais 2026 encerra hoje, sexta-feira.
11: As nomeações incluem as sessões de voto em trânsito e as instaladas em estabelecimentos penais e unidades de internação de adolescentes. Vitor Struck.
16: O Tribunal Superior Eleitoral encerra nesta sexta-feira o prazo para nomeações de mesárias e mesários, membros das equipes de apoio logístico e auxiliares de auditoria das eleições. Os nomes devem ser publicados em edital pelos juízes e juízas das zonas eleitorais. Partidos políticos, federações partidárias e coligações têm até 5 dias para apresentar contestações. O mesmo prazo concedido para a recusa dos nomeados. Esta sexta-feira também é o último dia para que mesárias e mesários, pessoal de apoio e agentes das forças de segurança habilitem a votação em sessão distinta da de origem.
12: Justiça condena dois réus por corrupção e lavagem de dinheiro em obra de hospital no Paraná.
11: Decisão atende a pedidos do Ministério Público Federal. Sabrine Menezes.
17: De acordo com as investigações, um ex-servidor do município e o sócio administrador de uma corretora envolvidos na construção do Hospital Regional de Toledo fracionavam os valores desviados da obra em depósitos menores para dificultar o rastreamento dos recursos. Segundo a sentença, o esquema provocou prejuízo de mais de R$1 milhão para os cofres públicos. Os réus foram condenados à pena de 11 anos de reclusão em regime inicial fechado, além do pagamento de multa e reparação dos danos em valor correspondente a pouco mais de R$2 milhões.
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12: A você uma boa noite.
11: Bom fim de semana e até segunda-feira.
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19: Eu sou Paula Groba.
20: E eu sou Ricardo Nakaoka.
19: E estes são os destaques de hoje do Jornal do Senado, que começa agora.
20: Escala 6x1. Redução da jornada para 40 horas semanais está pronta para votação.
19: Senadora Leila Barros vai relatar MP que zera taxa sobre compras internacionais.
20: Eleições 2026. Atenção aos votos para o Senado. Neste ano, são duas vagas.
19: Boa noite.
20: Boa noite.
19: Trabalhar menos, descansar mais e sem perder salário. A proposta que pode mudar a jornada dos trabalhadores brasileiros está pronta para ser votada na Comissão de Constituição e Justiça do Senado. A votação deve ocorrer na próxima semana.
20: A PEC reduz de 44 para 40 horas a jornada máxima semanal e garante 2 dias de descanso por semana, sem redução de salário. O relator da proposta sobre o fim da escala 6x1 recomenda a aprovação do texto que veio da Câmara e rejeita as emendas apresentadas pelos senadores. A reportagem é de Bruno Lourenço.
21: Em sessão do Senado Federal, o presidente da União Geral dos Trabalhadores, Ricardo Patá, afirmou que categorias como a dos comerciários mal têm tempo de ver a família por conta da escala de 6 dias de trabalho por apenas 1 de descanso e defendeu a PEC.
22: Não é isso que nós queremos. Nós queremos ter um país cidadão e um país não de castas.
21: Já o presidente da Federação do Comércio de Bens, Serviços e Turismo do Estado de São Paulo, Ivo Dalacqua, alertou que não existe uma única realidade empresarial e a redução da jornada deveria acontecer por meio de negociação coletiva.
22: O pequeno comércio do interior enfrenta desafios diferentes daqueles de uma empresa exportadora. As necessidades do comércio atacadista não são as mesmas do varejista.
21: De acordo com o texto já aprovado na Câmara dos Deputados, a transição será gradual. 2 meses após a promulgação da futura emenda constitucional, o teto da jornada semanal cairá para 42 horas com 2 dias de folga. Ao final de um ano, o limite máximo será fixado definitivamente em 40 horas semanais.
19: E a senadora Leila Barros foi escolhida como a relatora da comissão da medida provisória que acabou com a chamada taxa das blusinhas. O presidente do colegiado é o deputado Reginaldo Lopes.
20: A próxima reunião da comissão que analisa a MP será na segunda-feira, quando pode ser apresentado e votado o relatório de Leila. Repórter Rodrigo Rezende.
23: A chamada taxa das blusinhas é o imposto de importação de 20% cobrado sobre compras internacionais de até $50, cerca de R$250. A cobrança foi criada em 2024 e suspensa em maio deste ano pela medida provisória 1357. A relatoria da comissão que analisa a MP ficou com a senadora Leila Barros, do PDT do Distrito Federal. Ela afirmou que concorda com o texto inicial da medida, mas irá ouvir a todos os setores produtivos para a construção do relatório.
24: É isso que eu quero deixar muito claro, que é uma característica minha de conversar com todos, ouvir a todos, mas o texto inicial, o que já foi apresentado para nós, já nos agrada. Mas não abriremos mão de conversar com todos.
23: A próxima reunião da comissão, na qual deve ser apresentado o relatório, será nesta segunda-feira, 31 de agosto, às 16h. Nesse mesmo dia, deputados e senadores da comissão podem votar o texto. A ideia é que a MP seja aprovada na Câmara e no Senado durante o esforço concentrado que ocorrerá até 4 de setembro, antes do prazo de perda de validade da medida, que é 8 de setembro.
19: Avançou no Congresso a medida provisória que cria uma nova linha de crédito para motociclistas profissionais.
20: O texto foi aprovado pela comissão mista e seguiu para a votação em plenário. Repórter Patrícia Oliveira.
0: No caso dos motociclistas, o dinheiro poderá ser usado na compra de motocicletas, motonetas e ciclomotores novos. Também poderão ser financiadas motos e bicicletas elétricas, além de equipamentos e infraestrutura ligados à atividade. O relatório aprovado incluiu também o transporte escolar e definiu ações específicas para profissionais mulheres e pessoas com deficiência. Para a presidente da comissão, senadora Leila Barros, do PDT do Distrito Federal, a medida provisória ajuda a melhorar as condições de trabalho desses profissionais.
24: Para milhões de brasileiros, o veículo não é um bem de consumo, é um instrumento de trabalho. É o que coloca comida na mesa e sustenta uma família.
0: Para ter acesso ao financiamento, entregadores e motociclistas que trabalham por aplicativos terão de comprovar pelo menos 6

0: meses de cadastro na plataforma e um mínimo de 100 corridas ou entregas. Cada beneficiário poderá financiar apenas um veículo. A medida provisória ainda precisa ser aprovada pelos plenários da Câmara e do Senado.
1: Um projeto que começa a ser analisado pelo Senado pode dar mais transparência ao processo de registro de medicamentos para doenças raras.
2: A proposta obriga a Anvisa a tornar público cada passo da análise dos pedidos de registro, para que pacientes, famílias e profissionais de saúde saibam em que etapa está o processo. A medida não muda a autonomia técnico-científica da agência. Repórter Márcio Maturana.
3: O novo projeto foi anunciado pelo senador Hermes Klan, do PL de Santa Catarina, na quinta-feira, durante uma audiência pública na Comissão de Direitos Humanos sobre a suspensão de um medicamento para distrofia muscular de Duchenne.
4: Acabo de dar entrada em um projeto de lei para aumentar a transparência da Anvisa nos processos de registros de medicamentos destinados a doenças raras, trazendo segurança e informação a todos.
3: Doenças raras atingem cerca de 13 milhões de brasileiros. Quando existe tratamento, os remédios costumam ser caros e precisam passar por um processo de testes até a aprovação pela Anvisa. O objetivo do projeto é dar previsibilidade a pacientes, famílias e profissionais de saúde sem interferir na autonomia técnico-científica da Anvisa.
5: Eleições 2026.
1: O Tribunal Superior Eleitoral e o Google fecharam um acordo para identificar o uso ilegal de inteligência artificial nas eleições.
2: Uma ferramenta vai identificar o uso indevido de imagens de candidatos. Repórter Pedro Pincer.
6: A tecnologia chamada de Likeness ID está disponível para usuários maiores de 18 anos e é capaz de identificar conteúdos gerados por inteligência artificial que reproduzem a imagem de uma pessoa. A iniciativa busca ampliar a capacidade de rastreio no YouTube de materiais sintéticos e falsos que explorem indevidamente a identidade de quem está na disputa eleitoral. O presidente do TSE, ministro Cássio Nunes Marques, afirmou que a iniciativa busca preservar direitos fundamentais no ambiente da internet e contribuir para a confiança nas eleições.
7: O momento em que celebramos essa parceria é crucial. Isso porque é de conhecimento comum o potencial danoso do mau uso da inteligência artificial generativa.
6: Para aderir ao sistema, a candidata ou o candidato precisa ter uma conta no YouTube e acessar o YouTube Studio, na área destinada à busca de conteúdo por semelhança. Depois de um cadastro, a plataforma cria um registro biométrico da aparência do usuário. Cabe ao candidato analisar o material localizado e decidir se houve uso indevido da sua imagem. Se entender que sim, poderá solicitar a remoção. Havendo violação das regras da plataforma, o conteúdo poderá ser retirado do ar.
1: E neste ano, o eleitor vai votar em dois senadores, mas atenção, são dois senadores diferentes, um voto para cada candidato ou candidata. Primeiro, o eleitor escolherá um candidato e confirmará a escolha. Em seguida, registrará o outro voto. Se o eleitor repetir o mesmo número nas duas oportunidades, apenas o primeiro voto será considerado válido. O segundo será anulado automaticamente pela urna eletrônica.
2: E para ajudar o cidadão a se informar melhor, o Senado Federal criou uma página especial para cobertura das eleições. O site pode ser acessado por meio do endereço link.senado.leg.br/eleicoins. Com trabalhos técnicos de Eliseu Caires, o Jornal do Senado fica por aqui. Acompanhe agora as notícias do Tribunal de Contas da União e da Câmara dos Deputados. Boa noite.
1: Boa noite e um bom fim de semana.
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8: Nos dias 31 de agosto e 1º de setembro, o Tribunal de Contas da União realiza seminários sobre o financiamento e a organização do SUS, o Sistema Único de Saúde. O encontro vai discutir como os recursos da área são distribuídos entre estados e municípios e os desafios para garantir financiamento sustentável. Outro ponto de destaque é a integração dos serviços de saúde e o atendimento por região. O objetivo é melhorar a organização da rede e garantir que os serviços funcionem de forma integrada. O seminário vai reunir gestores, especialistas e representantes das três esferas de governo para trocar experiências e discutir melhorias para o SUS. O evento será transmitido ao vivo pelo canal do Tribunal no YouTube. Saiba mais em tcu.gov.br.
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11: Câmara pode votar projeto que fixa idade máxima de 15 anos para táxis.
12: Hugo Mota pede que a população acompanhe o trabalho parlamentar.
13: Serviço de emergência médica deverá oferecer acessibilidade para surdos.
14: Boa noite. Os deputados analisam um projeto que obriga os serviços de emergência médica a oferecer acessibilidade para surdos. O texto já foi aprovado pelas comissões de saúde e de defesa dos direitos das pessoas com deficiência. Saiba mais sobre o assunto na reportagem de Mônica Tati.
15: Projeto em tramitação na Câmara prevê a criação de atendimento para pessoas surdas na urgência e emergência em hospitais de médio e grande porte. O projeto original previa a presença de intérprete de Libras, a língua brasileira de sinais. Mas a relatora na Comissão de Saúde, a deputada Rogéria Santos, do Republicanos da Bahia, modificou o texto. O relatório aprovado permite que os estabelecimentos adotem diferentes formas de atendimento acessível para pacientes surdos ou com deficiência auditiva, a fim de assegurar meios adequados de comunicação, como o uso de tecnologias digitais. Rogéria Santos lembra que a chegada aos serviços de urgência médica é um momento vulnerável para todas as pessoas.
16: É um momento que você está sentindo muita dor ou que você passou por um acidente. Imagine você chegar nesse ambiente e não conseguir se comunicar. E como é que isso é prejudicial ao socorro, à assistência de forma diligente, que tenha o objetivo de salvar aquela vida, porque a intensidade do que gerou aquela necessidade, a gente desconhece, porque só o profissional habilitado na medicina vai saber.
15: Rogéria Santos destaca que o Brasil tem aproximadamente 10 milhões de pessoas com deficiência auditiva, sendo que cerca de 2 milhões e 700 mil são completamente surdas. Segundo a deputada, o projeto garante a inclusão e acessibilidade ao permitir o pleno acesso à saúde. O projeto, que prevê serviço de intérprete para pessoas surdas ou com deficiência auditiva, ainda terá que ser votado pelas comissões de Finanças e Tributação e de Constituição e Justiça. Se for aprovado em todas, segue para a apreciação do Senado. Da Rádio Câmara de Brasília, Mônica Tati.
9: Saúde.
11: Projeto de Dani Cunha, do PL do Rio de Janeiro, impede a cobrança de consultas de retorno em atendimentos particulares e de planos de saúde. A proposta considera retorno a consulta destinada à análise de exames ou ao ajuste do tratamento iniciado anteriormente.
14: Dani Cunha esclarece que a regra vale apenas quando o novo atendimento estiver diretamente ligado à consulta inicial. O texto prevê multa para cobranças indevidas, mas ressalta que uma nova cobrança pode ser feita quando houver queixa clínica ou diagnóstico independente do primeiro atendimento.
9: Direitos humanos.
11: Dorinaldo Malafaia, do PDT do Amapá, defende a aprovação do projeto que transforma em lei os programas Envelhecer nos Territórios e Viva Mais Cidadania. Ele explica que o objetivo é evitar que as atividades sejam interrompidas por mudanças administrativas.
14: Dorinaldo Malafaia afirma que a proposta fortalece a rede de atendimento nos estados e municípios. O projeto prevê a formação de agentes locais para identificar violações de direitos, além de ações voltadas ao enfrentamento da violência e da discriminação contra pessoas idosas.
9: Eleições.
11: Em vigor há mais de 16 anos no Brasil, a lei da ficha limpa sofreu alterações que hoje são contestadas no Supremo Tribunal Federal. A reportagem é de Maria Neves.
17: A lei da ficha limpa, que nasceu de iniciativa popular ainda em 1993 e entrou em vigor em junho de 2010, completa 16 anos com alterações significativas e contestações no Supremo Tribunal Federal. O texto original prevê que políticos condenados à perda dos direitos políticos não podem concorrer novamente a cargos eletivos por até 16 anos. Esse é o caso de senadores que têm mandato de 8 anos. um dos deputados que

0: assinaturas foram apresentadas, e essa é uma lei que pegou no Brasil. Eu acredito que hoje, nesses anos todos, próximo de 10 mil candidaturas sujas, de ficha suja, foram barrados pela legislação.
1: Pela lei de 2010, políticos condenados por crimes como lesão ao patrimônio público e enriquecimento ilícito não podem concorrer novamente durante todo o período restante do mandato e nos 8 anos seguintes. No entanto, outra lei que entrou em vigor em 2025 reduziu o prazo em que os políticos ficam inelegíveis para, no máximo, 12 anos. O texto do ano passado determina que o prazo de inelegibilidade começa com a condenação por um colegiado e será de 8 anos a partir de então, o que antecipa a contagem de prazo e reduz o tempo em que o político fica inelegível. Se houver outras condenações posteriores, a soma do período em que o candidato não pode concorrer a cargos eletivos deve ser limitado a 12 anos. No entanto, a lei mais recente prevê exceções a essa regra mais branda. Se a condenação ocorrer por crimes de maior gravidade, como lavagem de dinheiro, tráfico de drogas, terrorismo ou outros crimes hediondos, continua a valer a regra antiga, inelegibilidade de 8 anos contados a partir do cumprimento integral da pena. A lei aprovada em 2025 foi contestada pelo partido Rede Sustentabilidade no Supremo Tribunal Federal. A legenda alega que o mérito do texto aprovado na Câmara foi alterado pelo Senado, mas o projeto não retornou para a análise dos deputados, como determina a Constituição. O partido também sustenta no processo que o abrandamento das regras permite o retorno de políticos condenados por crimes graves à vida pública prematuramente. O deputado Chico Alencar, do PSOL do Rio de Janeiro, que já estava na Câmara na época da aprovação da lei da ficha limpa, defende que os ministros do Supremo decidam pela restauração do texto aprovado em 2010.
2: A lei é boa, ela é eficaz relativamente. Teria que retirar e derrubar esse facilitário, inclusive o tempo de inelegibilidade, que foi reduzido recentemente através do próprio parlamento. Então, voltar à sua formatação original seria muito saudável. Eu espero que o Supremo Tribunal Federal decida com olho num preceito constitucional, que é a integridade, que é a ética pública, que é a qualidade da representação, a partir desse princípio constitucional da impessoalidade, da publicidade, da ética, da honestidade.
1: Um pedido de vista do ministro Gilmar Mendes, em maio deste ano, suspendeu o julgamento da ação no Supremo Tribunal Federal. Antes da interrupção da análise, a relatora do processo, ministra Carmen Lúcia, já havia votado a favor da manutenção da lei da ficha limpa de 2010 nos principais pontos contestados pela rede. O único ministro a votar depois da relatora foi Luiz Fux, que concordou inteiramente com o voto de Carmen Lúcia. Da Rádio Câmara de Brasília, Maria Neves.
3: Segurança Pública.
4: André Fufuca, do PP do Maranhão, propõe criar a chamada culpa temerária no Código Penal, para casos em que a pessoa provoca um resultado sem intenção, mas deixa de tomar cuidados básicos diante de uma situação de risco.
5: A proposta de André Fufuca considera culpa temerária os casos em que há um risco grave e evidente de que o resultado aconteça. O objetivo, segundo o deputado, é punir com mais rigor situações de negligência extrema, sem tratá-las como dolo eventual.
4: Ercílio Coelho Diniz, do MDB de Minas Gerais, apresentou o projeto que cria a Política Nacional de Prevenção à Violência contra a Mulher por meio de monitoramento preventivo de risco. A proposta prevê a identificação e o acompanhamento de situações de alto risco antes da ocorrência do crime.
5: O texto de Ercílio Coelho Diniz sugere a integração entre órgãos públicos e a criação de um Banco Nacional de Dados Estatísticos. Em casos de alto risco, o projeto permite medidas como monitoramento eletrônico do agressor e atendimento psicossocial prioritário.
4: Euclides Peterson.

0: do Republicanos de Minas Gerais, é autor da proposta que facilita a responsabilização por crimes de violência patrimonial contra mulheres em situação de violência doméstica e familiar. A medida abrange casos de destruição, subtração ou retenção de bens, valores e documentos.
1: Pelo texto, esses crimes passariam a ser processados por ação penal pública incondicionada, sem necessidade de representação da vítima. Euclides Petersen explica que a mudança reduz os mecanismos de coerção que podem dificultar a denúncia e a responsabilização dos agressores.
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0: O plenário da Câmara pode votar projeto que estabelece idade máxima de 15 anos para táxis. A proposta prevê também linhas de crédito para compra de carros novos, como informa o repórter Antônio Vital.
3: Ganhou o regime de urgência e pode ser votado a qualquer momento no plenário da Câmara, projeto que define limite de 15 anos de idade para veículos usados por taxistas. A proposta apresentada pelo deputado Dr. Luizinho, do PP do Rio de Janeiro, também cria linhas de financiamento público para a compra de táxis novos. Para o autor do projeto, a lei atual não estabelece critérios claros sobre a idade máxima dos veículos, nem prevê mecanismos de apoio financeiro para a renovação da frota. A justificativa para a proposta é de que a renovação da frota de táxis dá mais segurança para passageiros e motoristas, reduz a emissão de gases do efeito estufa e estimula a profissionalização dos taxistas. O projeto prevê que o governo federal ofereça linhas de crédito específicas para taxistas autorizados. O texto não estabelece as condições de financiamento, que serão definidas por um regulamento específico, mas prevê prazos de pagamento de até 15 anos. O regime de urgência para o projeto foi criticado por deputados do Novo e do Missão. Para a deputada Adriana Ventura, do Novo, de São Paulo, é preciso definir quem precisa de carros novos e as linhas de crédito podem ter impacto nos bancos públicos.
4: Outros aspectos são importantes, principalmente como está o estado de conservação. Eu, por exemplo, eu ando num carro que tem 14 anos de uso e ele está ótimo, maravilhoso e está tudo certo. Agora outros com 14 anos talvez não tenha. Então a gente acha que esse projeto, que a criação de linhas de crédito subsidiadas por instituições financeiras oficiais, transfere risco para o setor público.
3: Já deputados da base do governo votaram a favor do regime de urgência, como explicou a deputada Érica Cocai, do PT do Distrito Federal.
5: Este projeto, ele fala da idade máxima do veículo. É bom que se tenha a noção de que são veículos que rodam bastante, então, portanto, tem uma alta quilometragem. É diferente de um veículo que é usado de forma esporádica. Ao mesmo tempo, tem um financiamento para essa renovação da frota. Isso significa modernizar o serviço e, ao mesmo tempo, valorizar os taxistas.
3: Com o regime de urgência, o projeto que define limite de 15 anos de idade para táxis e cria linhas de financiamento para veículos novos pode ser votado diretamente no plenário da Câmara, sem passar pelas comissões permanentes da Casa. Além do projeto, aguarda a votação pela Câmara e pelo Senado, medida provisória que prevê o financiamento de veículos novos considerados sustentáveis por taxistas, motoristas de aplicativo e cooperativas. Ou seja, os motores precisam ser elétricos, híbridos, a etanol ou flex. Da Rádio Câmara, de Brasília, Antônio Vital.
6: Economia.
1: Lucas Ramos, do PSB de Pernambuco, defende o aumento do limite de receita para que transportadores autônomos de cargas possam ser enquadrados como microempreendedores individuais. A proposta eleva o teto anual de R$ 251 mil para R$ 400 mil reais e prevê atualização automática pelo IPCA.
0: Relator da matéria na Comissão de Indústria, Comércio e Serviços, Lucas Ramos avalia que a mudança torna o limite mais compatível com a realidade econômica dos caminhoneiros. O deputado reitera que os custos do setor também sofrem os efeitos da inflação.
6: Agricultura.
1: Zé Adriano, do PP do Acre, defende a aprovação de projeto que autoriza até 20 bilhões de reais para linhas de crédito destinadas à quitação de dívidas de produtores rurais afetados por perdas sucessivas. Ele informa que a medida inclui prejuízos sofridos entre 2020 e 2025.
0: O projeto de Zé Adriano retoma com ajustes o que estava previsto em medida provisória que perdeu a validade em fevereiro deste ano. O deputado argumenta que a renegociação das dívidas vai permitir que os produtores continuem a atividade agropecuária.
1: Júnior Ferrari, do PSD do Pará, apresentou projeto que aumenta as penas para quem falsificar, adulterar ou manipular ilegalmente alimentos. De acordo com o texto, a pena passa para reclusão de 10 a 15 anos, além de multa.
0: Júnior Ferrari alega que casos de contaminação e uso de componentes impróprios para o consumo têm se tornado mais frequentes. Para o deputado, a adulteração intencional de alimentos merece penas equivalentes às previstas para a falsificação de medicamentos.
6: Presidência.
1: O presidente da Câmara pediu que a população acompanhe o trabalho parlamentar ao longo do mandato e não apenas no momento do voto. Hugo Mota participou de uma premiação em Brasília, como informa a repórter Silvia Munhato.
7: O presidente da Câmara, Hugo Mota, pediu que os cidadãos acompanhem as atividades parlamentares em todos os anos de cada mandato, para que a avaliação não seja feita apenas na época das eleições. Ele ressaltou a importância dessa fiscalização em cerimônia do Prêmio Congresso em Foco 2026.
8: O que queremos dos nossos representantes? O que faz um bom deputado? O que define uma boa senadora? Perguntas como essas não podem ser feitas apenas de 4 em 4 anos, no momento do voto.
7: O Prêmio Congresso em Foco busca o reconhecimento dos parlamentares mais bem avaliados pelo público em geral e por especialistas. Mota afirmou que, como qualquer pessoa, os políticos também gostam de ter o trabalho reconhecido. Para a fiscalização do trabalho parlamentar, Hugo Mota explicou que a Câmara dos Deputados torna público todo o processo legislativo, como exige um sistema democrático. Para o presidente, cada cidadão terá uma maneira diferente de avaliar o que faz um bom parlamentar, porque são vários os pontos de vista. Mas diz que o importante é que isso não impeça a construção de consensos.
8: O parlamento existe para dar voz às muitas e legítimas divergências em nossa sociedade, mas também para que não percamos de vista o nosso senso de fraternidade. A ideia de que o futuro de cada cidadão está atrelado ao de todos os outros.
7: Os vencedores do prêmio Congresso em Foco 2026 podem ser conhecidos na página do Congresso em Foco na internet. Da Rádio Câmara de Brasília, Silvia Munhato.
6: Trabalho.
0: Alexandre Guimarães, do MDB do Tocantins, apresentou o projeto que regulamenta as premiações em rodeios, festas do peão e eventos competitivos. A proposta obriga os organizadores a divulgar previamente os valores dos prêmios, as formas de pagamento e os critérios de distribuição.
1: Alexandre Guimarães alega que muitos participantes viajam, pagam inscrição e têm despesas com transporte e alimentação e, no final, o prêmio não cobre os custos. Para ele, a medida promove mais segurança jurídica, fortalece a transparência nas relações e valoriza os profissionais do segmento.
0: Termina agora o jornal Câmara dos Deputados, produzido pela Rádio Câmara, com trabalhos técnicos de Wellington Teles e apresentação de Val Monteiro e Luciana Vieira. Uma boa noite para você.
1: A Voz do Brasil está de volta na segunda-feira. Boa noite e bom fim de semana.
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8: Alô, meus amigos, boa noite. Alô, você.

Estamos chegando, meus amigos e minhas amigas. É sexta-feira. Sexta-feira tem as bandas do Sul aqui nesse horário. A partir de agora, o melhor da música do bailão. Gente boa, e vamos a partir de hoje com as inserções políticas em nossa programação. Vamos que vamos! Começando aqui uns minutinhos aí de atraso devido às inserções partidárias e a programação de banda chegando pra você no seu rádio a partir de agora. Desfrutando deste amor. É uma alegria, uma satisfação poder marcar presença aqui, trocando nosso trabalho pela sua amável companhia. Sejam

0: Como é que foi a sua semana, hein? 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
0: A programação de hoje traz lançamentos, hein? Desde já eu quero agradecer aqui o carinho da audiência, de novos amigos, novos amigos. Essa semana tivemos mais aí contatos, né, com amigos que nos enviaram trabalhos novos aqui, bandas sendo lançadas. Duas bandas vão fazer parte da nossa programação. É lançamento, trabalho novo, bandas que estão chegando no mercado musical e já ganhando aqui o espaço da nossa programação e de muitas programações de bandas do Rádio do Sul do Brasil. O meu coração. É por isso que eu te convido, volume no rádio, onde quer que você esteja, no trabalho, no descanso, jantando, no picadinho. Onde quer que você esteja, aquele abraço, porque sextou de novo.

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4: É isso aí, meus amigos, é isso aí. Vamos que vamos por aqui, gente. Oi. Sextou de novo, seus alienígenas. É o nosso amigo Joãozinho Flar, lá de Itapiranga. Sextamos mais uma vez. Obrigado, Joãozinho, nosso querido amigo em Itapiranga, sempre na audiência. Jandir Machado, participando do sorteio do chope. Lembrando que hoje temos 4 pets de chope. Alô, Paulo Yerek, de Chupinzinho, no Paraná. Como é que tá o amigo Paulo Yerek em Chupinzinho? Marciana Roden, boa noite. Eu tô legal. Alô, Bruno Friedrich, estamos na escuta aqui em 15 de novembro, né? Bruno e Sibila Friedrich, 15 de novembro na audiência. Rosane Maria Baron. Rosane Maria Baron, queremos participar do sorteio do Chope Beno Baron. Wilson Porren, boa noite. Marlísia Taídes, Bairro Capivara. Manda uma ótima música pra nós aí, Marlísia Taídes, Bairro Capivara. Manda aí. Adilson Tempas, direto de Silva. Ivo, Neuze Hartmann, estamos assistindo, né? Ivo e a Neuze Hartmann, valeu. Viver minha vida. E o nosso amigo Elias Pinheiro, hein? Olha aí, boa noite!
5: Boa noite, Rodrigo. Quer participar do sorteio, se tiver uma vez da vida hoje ali. Conta a piada daquelas bem velhas.
4: Eu tô legal. Eu gosto de ouvir o Elias Pinheiro, ele finaliza o áudio dele, mas conta uma piada daquelas bem velhas. Tem alguém no coração. Eita. Eu tô feliz. Esse é o Elias Pinheiro, hein? Guido, retornando às participações depois de 15 dias, estava visitando minha terra natal, Trombudo Central. Trabalhos lá na nossa paróquia, né? Balneário Gamboriú. Guido, aquele abraço. Tarcísio Becker em São João do Oeste, também na audiência. Obrigado. E a você que tá chegando agora, seja muito bem-vindo aqui às Bandas do Sul. Rádio Centro-Oeste 100.9 FM com os estúdios, o nosso QG, localizado na Avenida Belém, número 500. E o Terceira Dimensão com a música nova que está bombando, né? Na voz de André Malman e o nosso glorioso Luizinho, né? O Luizinho é ex-baterista do musical Calmon e o André Malman tá vindo por aí com muito talento, um vozeirão, né? Tinha, inclusive, banda própria, né? André Malman e banda. Mas agora veio pro Terceira Dimensão para consagrar grandes sucessos e, é claro, lançamentos de músicas novas, como essa que vem chegando agora. A Resposta! Boa noite! Bota a mãozinha assim pra cima, vai!

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8: É isso aí, meus amigos, uma ótima noite de sexta-feira pra você. Onde quer que você esteja nesse momento, descansando, jantando, fazendo aquela... aquele picadinho, né? Assando aquela chuleta na chapa. Opa! Que loucura, hein? Ingredientes de uma sexta-feira. E a programação, as bandas do Sul aí fazendo a sua melhor companhia. Coisa boa, gente!

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0: Eita coisa boa, grande Luiz Beal. Olha aí, meu amigo Luiz Beal. Como é que tá, garoto? Satisfação, hein? Tudo certo contigo, Luiz Beal? Maria Lô. Boa noite, Maria. Como é que tá você?
2: Boa noite, Rodrigo Luiz. Maria Lô, que pinhãozinho. Quero participar do sorteio do shopping e toca uma música bem bonita para nós, que estamos tomando uma caipira hoje. Pode, hoje. Opa. Chegou sexta-feira. Por atendida, agradeço.
0: Valeu! Valeu, Maria. Uma boa caipira aí. Meu amigo Nelson Chuco hoje vai mandar abraço para as amigas.
3: Boa noite, seu Rodrigo Luiz. Aqui o Nelson Chuco. Sul Brasil.
0: Isso.
3: Hoje à noite ele faz um áudio diferente.
0: Opa.
3: Eu quero homenagear o meu filho.
0: Opa.
3: Marcelo Luiz Schuch, que mora em Maravilha, que estava de aniversário dia 27.
0: Opa.
3: Toca uma bem bonita para o meu filho Marcelo Luiz Schuch. Bem bonita. Pode ser uma valsa ou rancheira, um dos dois. Sozinho pra ele. Hoje à noite, passa diferente. Só manda um áudio pra ele, pra seu aniversário, que tava dia 27 de agosto. Toca uma bem bonita pra ele, Rodrigo Luiz. Eu, cada sexta de noite, escuto o teu programa.
0: Valeu, Nelson Chuk. Alô, Sul Brasil. Farei o possível, tá? Farei o possível. A nossa programação tá bastante com as nossas interseções partidárias. A gente tem que acelerar ao máximo para tentar dar a volta aqui nas participações e também no nosso repertório musical, né? Rosalinda Olbert. Como é que você tá, minha amiga? Tudo bem? Tarcísio Becker em São João do Oeste. Laudir Bezen em São Carlos. Como é que tá, Laudir Bezen? A minha amiga Tere Olbers em União da Vitória. Como é que tá, minha amiga Tere? Olha, meus amigos, eu tenho com grande alegria anunciar aqui o lançamento desta banda que fará parte do nosso repertório musical a partir de hoje. Esta banda que vem da cidade de Paverama, Rio Grande do Sul. Quero aqui agradecer esta gurizada da banda La Paloma. A banda La Paloma de Paverama. Isso mesmo que você ouviu. Uma longa história de sucesso musical. Mas agora, a banda La Paloma de Paverama inovou e trouxe para o seu sucesso musical de lançamento a participação do cantor Neco Martins. Um trabalho sensacional. Obrigado, meus amigos, pela consideração. Quero aqui agradecer essa parceria. Desejo a vocês muito sucesso aí, junto ao mercado musical de músicas de bandas aqui de todo o sul do Brasil. Com vocês, pela primeira vez, La Paloma de Paverama, Rio Grande do Sul!

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0: Grande do Sul e já em instantes tem mais um sucesso novo chegando. Banda Nova! É, essa gurizada tá vindo com tudo também, hein? Já vou anunciar! Alô, Mayra Schmidt, direto de Chinelo Queimado, maravilha! Como é que tá? Ontem, dia 27, a mãe Noeli Schmidt estava de aniversário. Meus parabéns, parabéns. Ah, muita saúde. Dionísio Tezing, direto do Caiapó, também maravilha. Sempre muita audiência e maravilha. Hoje, em Machado, Minas Gerais, aguardando para descarregar amanhã cedo, diz aqui o nosso amigo Luiz Beal. Luiz Beal, caminhoneiro, irmão das estradas, está em Minas Gerais. Boa noite, quero participar do sorteio do Shopping Luciana Kaifer, aqui da Avenida Manaus, Luciana Kaifer. Grande abraço, obrigado pela sintonia. Nelson Luiz Finger, convidando a todos. Linha Santa Catarina, saudades, tem baile de casais amanhã, sábado. Atenção você, amanhã sábado, baile de casais em Linha Santa Catarina, saudades. Elizabeth e Jaime Hoff na audiência, obrigado. Elizabeth e Jaime Hoff também marcando sintonia, marcando audiência aqui, uma ótima noite, obrigado. Marli e Marcos Ren, de Sul Brasil, como é que estão? Olívio Vaziak, aquele abraço, Olívio Vaziak, direto do Irati. Marcos Reinheimer, direto de Biruba. Rudy Rapke, direto de Augusto Pestana. Deixa eu voltar para Ibirubá. Mais uma vez abraçando meu grande amigo Marcos Reinheimer. Nosso amigo e irmão Marcos Reinheimer em Ibirubá. Laci Berger em Medianeira, no Paraná. Como é que vocês estão aí em Medianeira? Tudo bem com vocês? Claudir Krumenauer em Sapiranga. Como é que estão os amigos em Sapiranga? Miguel Thomas em São Paulo das Missões. Terezinha Nicolete, direto de São Paulo. Nossa querida amiga. Programa que adoro. Obrigado, obrigado, Terezinha Nicolete. Iris Heinzmann, boa noite. Matheus Gustavo, direto de Santa Clara do Sul. Como é que tá? As coisas aí em Santa Clara, né? Matheus Gustavo, obrigado pela sua audiência. Rogério Simon, direto de Lindolfo Collor, no Rio Grande Amado. Ei, meu amigo Eduardo Frasnelli, como é que tá esse nobre amigo?
1: Luiz, Eduardo Frasnelli também quer participar no sorteio e tudo é bom, um bom fim de semana, que Deus te abençoe, a música é pra tua conta, tá Opa! Bom? O que vem more, tá bom?
0: O que vem more. Meu amigo Rodrigo Brucha.
2: Boa noite, Luiz Rodrigo. Viu? Esmeramos em Srona. Hoje aqui é noite da linguiça. Tem linguiça de toda marca. Tu gosta de uma noite de linguiça?
0: Pudesse encontrar. Rodrigo Brucha, direto de Alto São Pedro, saudade. Lindo. Realmente, ele tem aqui 3, 6, 7, 8 espetos com linguiça, gente. 8 espetos com linguiça. Não sei quem é que vai comer tanta linguiça hoje de noite, viu, Rodrigo Brucha? Valeu, meu irmão. Tudo de bom pra ti. Obrigado pela audiência, meu amigo alemão Bistex.

nova chegando aqui, música nova chegando aqui. E eu quero aqui agradecer, tive a surpresa essa semana de receber um contato, né? Desse pessoal amigo de Constantina, Rio Grande do Sul, gente. É, isso mesmo. Constantina, Rio Grande do Sul, né? E aí eu falo nada mais e nada menos desse pessoal aí do bailão, né? Cristiano Wagner e banda, olha aí. Então a gente com muita alegria, quero aqui agradecer a nossa audiência lá em Constantina, Rio Grande do Sul, né? Do nosso amigo Cristiano Wagner e toda a sua equipe, pessoal da técnica, pessoal aí, os músicos desta grande banda, que vem fazendo aí sucesso, hein? Vem fazendo sucesso aí, olha, pessoal com muitos bailes aí em Nova Boa Vista, Sarandi, toda essa região aí do Alto Uruguai Gaúcho, né? Então, meus amigos, nada mais e nada menos, sem mais delongas, a gente anuncia em alto bom som, a partir de hoje, aqui em nosso repertório musical de bandas, Cristiano Wagner e banda, deixa eu falar!

Cristiano Wagner e banda. Pessoal de Constantina, aquele abraço, meus amigos lá em Constantina, o pessoal que tá nos assistindo, inclusive lá pela live do Facebook. Valeu, Cristiano, conte com a gente, hein? Abraço. Nosso romance vai se até... Vamos atendendo mais participações por aqui, a Fátima Ragazon, direto de Modelo. Como é que tá, minha amiga Fátima Ragazon?

0: Amazon, hein? Valdecir Dal Castel, e aí, meu nobre? Tudo certo por aí, garoto? Loiva Navarini participando do sorteio do shopping. Se deve viver um romance. Alô, Roselei Hefler.
1: Boa noite, boa noite.
0: Oi, boa noite.
1: Tudo certo, Rodrigo Luiz?
0: Aham, sim.
1: Tamo na companhia do programa. Quero participar do sorteio do Chopper.
0: Sério?
1: É Rosilei Refle, do bairro Primavera Pinhazinha.
0: Mas que tal?
1: Agradeço se for atendido.
0: Valeu! Atendido estáis. Valeu, boa noite.
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0: Alô, Gilberto José Basso. Aquele abraço, Gilberto José Basso, hein? Valeu, garoto. Elizabeth Matilde Leixe, de Linha Nova, noite de chuva e neblina em Linha Nova, Rio Grande do Sul, hein? Olha, a chuva tá chegando, hein? Ederson Leandro Pool, como é que tá, meu amigo, meu irmão Ederson Leandro Pool? Sérgio Ademar Cinema, aqui de Tupã-Siritã, meus amigos lá de Tupã-Siritã, hein? Olha aí, que saudades de Tupã-Siritã, eu trabalhei aí exatamente 44 dias... Nós trabalhamos aí em Tupã-Siritã com caminhões puxando soja das lavouras na Cerealista Multirural. Não sei se existe ainda, mas lá na Multirural era a nossa base, era a nossa sede, era o nosso pernoite e era dali que a gente se esparramava pelo interiorzão de Tupã-Siritã. Nunca mais esqueço lá de Santa Tecla, Tafona. Meu Deus, era longe pra caramba pra ir buscar soja, né? Aí, o bonito era quando a gente era largado pra banda de Quevedos, né? Agora esqueci o nome da outra localidade. É, localidade de Quevedos, né? Aí a gente encostava o caminhão nos bolichos, né? Oh, coisa boa, hein? Sérgio Jademar Cinema. Forte abraço pra vocês aí, Tupã-Siritã, saudade desse lugar, hein? Alô, Cláudio Vachos. Cláudio Vachos.
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0: Legal, gente! E agora, mais lançamento! Olha aí, coisa boa, só tem coisa boa hoje, tem coisa nova, né? Música estreando hoje por aqui, né? Quero mandar um abraço lá também pro nosso amigo Meca Motos, né? Argel Dietrich na audiência, Meca Motos, a loja mais completa da cidade quando o assunto é peças em geral para sua moto, né? É o Meca Motos, que também tem baterias para carros, né? Já vamos falar mais da Meca Motos, Argel Dietrich marcando audiência. Quero mandar um abraço pros meus amigos, a gurizada de Medianeira no Paraná. É... No Paraná já teve uma época, teve muitas bandas de bailão, né, do Paraná. Hoje, até um tanto, tem menos bandas em atividades do estado do Paraná, mas tem uma que está voltando agora e ressurgiu no mercado musical de bandas porque as vozes... Os artistas vocalistas desta banda são velhos conhecidos com muita quilometragem, os caras já animaram um bailão em todos os 3 estados do sul do Brasil, né? E eu até vou fazer um pequeno suspense aqui, eu até nem vou citar o nome da banda, porque vocês vão conhecer as vozes, prestem muita atenção no timbre das vozes. Essa gurizada já era sucesso, agora formaram a banda Paraná Boys. Com vocês, meus amigos, Paraná Boys, vestido colorado. E olha só, as vozes são conhecidíssimas.

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6: 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Homenageou o líder do maior grupo de matadores de aluguel do Rio de Janeiro. Foi flagrado pela Polícia Federal pedindo 134 milhões no escândalo do Banco Master. Não dá pra confiar nesse sujeito. Flávio, o pior dos bolsonaristas.
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